0: Muito bem, você ouviu a cantora Adele, Set Fire Into The Rain, a cantora Sarah Brightman, Judith Durham com This Is My Song e abrindo o programa hoje, Alice Cooper com You and Me.
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2: Você já foi em algum bar, restaurante ou boate que determinava um valor mínimo de consumação? Pois é, se isso aconteceu com você, fique atento, pois é uma prática abusiva. No Brasil, o Código de Defesa do Consumidor diz que nenhum estabelecimento pode obrigar alguém a consumir. Isso mesmo, você pode ficar tranquilo que lugar nenhum pode te cobrar um valor de entrada, permanência ou saída sem que você tenha consumido algum produto lá. Então, se alguém tentar te forçar a pagar sem ter consumido, ela está ferindo a lei. E você, como cidadão, pode e deve exigir os seus direitos.
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0: Sucessos internacionais na sua noite. Flashback agora com a banda A-Ha.

0: Esse foi Alejandro Sanz com Coração Partido, também Rod Stewart Sailing e Aha Take On Me. Tem intervalo, mas eu volto daqui a pouquinho.
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0: Volta com o Flashback na sua noite de sexta-feira aqui no Gigante do Ar em Confidência M. A banda Aha

0: Esse foi Alan Partridge encerrando mais um bloco do Flashback. Antes, a banda Roxette com It Must Have Been Love, Sade, Your Love is King, Yaha, You Are the One.
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0: Último bloco do Flashback de hoje tem a voz de Roberta Fleck.

0: Essa foi a cantora Amy Winehouse com We Kept Alone, também ABBA, Dancing Queen e Roberta Fleck, o Make Me Feel Brand New. Bom, final de mais uma edição do Flashback que esteve com você nesta noite de sexta-feira. O programa volta sabe quando? Domingo, 7 da manhã, isso mesmo, é às 7 da manhã, e eu faço questão da sua companhia. Coloco o relógio aí para despertar no domingo para você me acompanhar aqui no Gigante do Ar em 880M, tá bom? Isso no domingo, porque daqui a pouquinho, depois do intervalo, eu já volto trazendo para você o Seleção em Confidência M. Não saia daí não, que é rapidinho.
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0: Muito bem, sexta-feira, 22 de maio, começando então mais uma edição do Seleção em Confidência M, a última edição da semana, hoje é sexta-feira, para a gente encerrar bem demais, não é? Mais um dia, mais uma semana juntos aqui no Gigante do Ar 880M. A partir de agora você sabe, quem escolhe as músicas que você vai ouvir é a Lúcia Carneiro, a nossa programadora musical. Seja bem-vindo, bem-vinda para quem está chegando agora, para quem já me acompanhou desde a hora anterior com Flashback. Bom demais, estamos juntos e misturados, como se costuma dizer. E a gente começa a noite de hoje ouvindo Guilherme Arantes.

0: Jânio Duboc, Bessame, de Flávio Venturini e Murilo Antunes. A banda Take That com Back for Good, Ageu Marques e Flávio Venturini, Luz dos Meus Olhos, música do Ageu. E abrindo o programa, Guilherme Arantes, Um Dia, Um Adeus, música do Guilherme.
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1: Esses dias eu li uma notícia sobre um camarada chamado Joseph Weizenbaum. Ele era cientista da computação no MIT e em 1966 ele lançou um programa chamado ELIZA, que foi praticamente a primeira inteligência artificial que foi criada. Era simples, rudimentar, se comparada com as IA de hoje em dia, mas o que aconteceu depois deixou o Weizenbaum de cabelo em pé pro resto da vida. As pessoas começaram a se apegar emocionalmente ao programa. Mas a ELIZA não pensava, nem compreendia emoções. Não tinha consciência. Seu funcionamento era baseado em identificar palavras-chave digitadas pelo usuário e reorganizar frases para devolver respostas que pareciam naturais. A versão mais famosa do sistema simulava um psicoterapeuta. Em vez de responder diretamente às perguntas, ele as devolvia sutilmente modificadas. Se alguém escrevesse "Estou triste", a ELIZA perguntava "Por que você está triste?". Se a pessoa dissesse "Minha mãe é um saco", ELIZA dizia "Me conte mais sobre sua família". Essa técnica criava a impressão de escuta ativa e isso foi suficiente para convencer pessoas adultas que sabiam que estavam conversando com uma máquina. Weizenbaum

tentou fazer uma piada acadêmica sobre os limites da interação homem-máquina, mas o resultado foi justamente o oposto. Os usuários atribuíam ao programa empatia, escuta e compreensão, qualidades que ele simplesmente não tinha. Mas a coisa foi muito mais além. Muita gente passou a preferir falar com a Eliza do que com gente de verdade. Era mais fácil. O programa não julgava, não te interrompia, não dava opiniões contrárias. Apenas devolvia a pergunta para você. Essa reação dos usuários acabou gerando o que ficou conhecido como o efeito Eliza, que é quando as pessoas atribuem inteligência, empatia ou compreensão a programas de computador, mesmo quando eles são apenas programas. Essa coisa está mais atual do que nunca hoje em dia. Gente do mundo inteiro está usando inteligência artificial como namorados virtuais, terapeutas, coaches. Tem um filme de 2013 com Joaquin Phoenix chamado Ela, que é justamente sobre isso, um sujeito que se apaixona por um programa. O Tamagotchi japonês é quase a mesma coisa, só que era com um bichinho. O Weizenbaum morreu em 2008, antes da explosão da IA gerativa que nós temos hoje, mas o alerta dele continua válido. Uma conversa convincente nem sempre significa compreensão real, e os estelionatários já sabem disso desde que o mundo é mundo. E o cérebro humano, ao que tudo indica, ainda não aprendeu a notar a diferença. E você, o que você acha disso? Liga aqui na rádio, pede pra falar no Bota Pilha e dê sua opinião. A gente quer te ouvir. E o sonzinho bom de hoje é sobre isso mesmo, amor. E ela se chama Isso Mesmo, Amor, com os Secos e Molhados, composição de João Ricardo e João Apolinário. Eu sou o Claudão e você tá ouvindo Bota Pilha aqui na Inconfidência. Um abraço, faça o bem e até semana que vem.

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5: Ótima noite para você, muitíssimo obrigado pela sintonia. Simone com Sentimental Demais.

0: Esse foi o Burt Bacharach com Raindrops Keep Falling on My Head. Também Emílio Santiago, Lembra de Mim. Ainda a canção do Emílio é do Ivan Lins com Vitor Martins, assim como Vitoriosa, que foi cantada pelo próprio Ivan Lins. Abrindo o bloco, Simone, Sentimental Demais. Intervalo? Tem sim, mas eu volto rapidinho.
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0: Muito bem, de volta, falei que era rápido, vamos juntos com Seleção Inconfidência. E agora uma canção linda lá dos anos 70 com Roberto Carlos.

0: The Beatles, Here Comes the Sun, também Gal Costa, Jovens Tardes de Domingo, de Roberto Erasmo Carlos. Também deles a música De Tanto Amor, que a gente ouviu na voz do próprio Roberto Carlos.
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0: A música continua aqui no Gigante do Ar, Inconfidência AM. Nara Leão e Fagner.

0: Esse foi Ray Conniff e sua orquestra com Quando Caliente el Sol. Sai Guarabira, Me Faça um Favor, canção deles. Paulinho Pedra Azul, Jardim da Fantasia, música do Paulinho. E abrindo o bloco, Nara Leão e Fagner, Penas do Tiê, uma adaptação do próprio Fagner. Tem intervalo, mas eu volto daqui a pouquinho.
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0: Inconfidência M, o gigante do ar. Você está no 880, ouvindo Seleção Inconfidência M, sucessos nacionais e internacionais de todos os tempos. Bom, agora a gente relembra Tavito com Aquele Beijo.

0: Beto Guedes e o grupo Roupa Nova, Todo Azul do Mar, de Flávio Venturini e Ronaldo Bastos. O grupo Boca Livre, Mistério do Prazer, de Zé Renato, Cláudio Nutti e Juca Filho. Bee Gees, Heartbreaker. E também Tavito com Aquele Beijo, de Tavito e Inês Ambuja.
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0: Agora tem o grande Milton Nascimento, Coração de Estudante.

0: Esse foi o Thiago York com What a Wonderful World, também Loborges e Toninho Horta, Manuel Aldaz, de Toninho e Fernando Brant, Caetano Veloso e Silvia Patrícia, Cantar, de Godofredo Guedes, o pai do Beto Guedes, e também Milton Nascimento, Coração de Estudante, música dele. Volto daqui a pouquinho.
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0: Muito bem, mais música boa na sua noite de sexta-feira, agora com Marisa Monte.

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0: Sérgio Mendes e Banda, País Tropical, canção do Jorge Benjor. Antônio Carlos e Jocafe, Opus 2, música deles. Paulinho Nogueira, Simplesmente. E Marisa Monte, Para Mais Ninguém, de Paulinho da Viola.
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0: Último bloco de hoje tem Caetano Veloso.

0: Tim Maia, Por Causa de Você, de Tom Jobim, Dolores Duran, Maria Bethânia, Loucura, de Lupicínio Rodrigues, Caetano Veloso, Lábios que Beijei, de Álvaro Nunes e Leonel Azevedo. Bom, final de mais uma edição do Seleção em Confidência M. Esteve com você nesta sexta-feira. Como eu falei no início do programa, a gente está encerrando mais um dia e mais uma semana. O fim de semana vem por aí e com ele muita coisa bacana para você aqui no Gigante do Ar. Música, informação, entretenimento e muito mais. A programação musical do Seleção foi da Lúcia Carneiro, trabalhos técnicos Ronilda Mendes e Eliezer Ferreira. Eu sou Márcio Roney e na sequência deixo você na companhia de Valesca Falsi do Memória Nacional até às 5 horas da manhã. Se cuida, fique bem. Para quem vai descansar no fim de semana, aproveite. Para quem vai trabalhar, não tem problema, vamos juntos. Eu, inclusive, estou aqui no domingo. Domingo, 7 da manhã, coloco o relógio para despertar, porque eu não vou levantar cedo sozinho não, tá bom? Você também vai levantar cedo para a gente ouvir música no domingo, 7 da manhã, o Flashback. Te espero lá e até lá, você continua ouvindo a nossa programação. Até breve.
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4: Meia-noite.
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5: Olá, seja bem-vindo, seja bem-vinda, já está no ar o programa Memória Nacional desta madrugada de sábado. Eu sou Valesca Falsi, fico aqui com você até às 5 horas. Vamos juntos pela M880 e FM 100,9, ouvindo clássicos da música popular brasileira contemporânea. A programação musical é de Lúcia Carneiro, trabalhos técnicos de Agnaldo Silva e Washington Bittencourt, na mesa de som, Zé Carlos Figueiredo. A primeira de hoje é Rita Lee, com Desculpe o Auê.

0: 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Raul Seixas, Ouro de Tolo, Titãs Enquanto Houver Sol, de Sérgio Brito, e Rita Lee, dela e do Roberto, Desculpe o Auê.
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0: Agora tem Cidade Negra, A Flecha e o Vulcão.

0: Blitz, mais uma de amor, Barão Vermelho, puro êxtase. Fernanda Abreu, Baile da Pesada, e teve também Cidade Negra, A Flecha e o Vulcão.
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2: Meia-noite 31.
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0: E vamos seguir com Cláudio Zoli, Livre para...

0: Cazuza, Brasil dele, Jorge Israel e Nilo Romero, Kiko Zambianchi, Primeiros Erros de Kiko Zambianchi, Acadêmicos do Rock, Corações Psicodélicos, Cláudio Zolli, Livre para Viver de Cláudio Zolli e Bernardo Vilhena.
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0: Mais uma sequência para você, agora tem Camisa de Vênus.

0: Capital Inicial, Primeiros Erros, de Kiko Zambianchi, Erasmo Carlos, dele do Ghiaroni, com Sou Uma Criança, Não Entendo Nada. Ira, Envelheço na Cidade, de Edgar Scandurra, Camisa de Vênus, É Só o Fim.
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0: Uma e um.
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0: Uma ótima madrugada de sábado. Você está ouvindo Memória Nacional, que te acompanha até às 5 horas da madrugada. Paralamas do Sucesso, Saber Amar.

0: Skank, Três Rios, de Samuel Rosa e Chico Amaral. Lulu Santos, O Último Romântico, parceria dele do Antônio Cícero. Kid Abelha, Nada Sei, de Paula Toller e Jorge Israel. Paralamas do Sucesso, Saber Amar.
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0: E agora tem a mineira Júnia Lambert, Cada Vez Mais Ar.

0: de Anastácia, o Sol, Jota Quest, o Vento, de Márcio Buzelin, Cadu Viana, Rádio, de Chico Amaral e Júnior Lambert, Cada Vez Mais Ar.
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1: 1:29.
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1: E agora tem Léo Jaime, Gatinha Manhosa.

0: Roupa nova, whisky a go-go, bochecha, fico assim sem você. Nina Becker cantou Só Love e Léo Jaime, música do Roberto e do Erasmo, Gatinha Manhosa.
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0: Obrigada pela sua audiência aqui na Rede Inconfidência de Rádio. Trago agora para você Vinícius Cantuária cantando música de Caetano Veloso.

0: Frejá, Segredos, Ed Mota, Falso Milagre do Amor, Cássia Eller, As Coisas Tão Mais Lindas de Nando Reis, Vinícius Cantuária, Lua e Estrela de Vinícius Cantuária.
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0: 1h59.
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0: Vamos ouvir Paulinho da Viola com Dança da Solidão.

0: corpo estendido no
1: João Bosco, dele do Blanc, de Frente pro Crime, Van Lins, Pão e Poesia, de Moraes Moreira e Fausto Nilo. Bete Carvalho, Tesoura Cega, de César Costa e Walter Queiroz. João Nogueira, Conversa de Botequim, de Noel Rosa e Vadico. E Paulinho da Viola, Dança da Solidão. 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

0: Tudo um canto aí na rua, na chuva, na fazenda. Nico Rezende, Esquece Vem, dele do Paulinho Lima. Prende-se, Não Diga Nada e Sandra Sá, Retratos e Canções.
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0: Uma ótima madrugada para você que está nos ouvindo aqui pela Rede Inconfidência de Rádio. Agora, Zé Cabaleiro.

0: Jorge Versilo, Mona Lisa, Tim Maia, Réu Confesso. Marisa Monte, Não Vai Embora, parceria dela e do Arnaldo Antunes. Zeca Baleiro, Comigo, de Zeca Baleiro.
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0: Agora vamos de Adoniran Barbosa cantando com a Elis Regina.
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0: Martinho da Vila, dele do Candeia, amor não é brinquedo. Paulinho Nogueira, simplesmente. Antônio Carlos e Jocafe, você abusou. Adoniran Barbosa com Elis Regina, tiro ao alvo. A música do Adoniran.
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2: 2h59. 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
0: Esta é a rede Inconfidência de Rádio, no ar com você pelo AM 880, FM 100,9. Vamos ouvir agora Lô Borges com Chuva na Montanha.

0: Beto Guedes, de Milton e Fernando Brant, Maria Solidária, Afonsinho Vagalumes, Marina Machado, Secador Maçã e Lente, de Érica Machado e Juliana, Loborges, Chuva na Montanha, de Fernando Olim.
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0: Quem canta agora pra gente é Zizi Posse com Deixe Estar.

0: Legião Urbana será a Marina Lima, do Roberto e do Erasmo, mesmo que seja eu, Guilherme Arantes, Loucas Horas, Zizi Posse, Deixe Estar, de Lulu Santos e Ronaldo Bastos. 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
0: E agora tem Elis Regina cantando Madalena.

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1: Sérgio Lorosa, Eu Bebo Sim, de Luiz Antônio e João do Violão. Antes, Luiz Américo, Sou Filho da Véia. Benito de Paula, Charlie Brown e Elis Regina Madalena, Diva Lins e Ronaldo Monteiro.
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1: No Memória Nacional, eu trago agora para você Paula Lima com Let's Go.

0: Jorge Benjor Zazueira. Antes, Seu Jorge Carolina. E Paula Lima cantou Let's Go, música do Seu Jorge e do Tatá Spala.
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0: 3h58.
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0: Abrindo a última hora de hoje do programa Memória Nacional deste sábado com Gilberto Gil cantando Esotérico.

0: Djavan, Flor de Lis, Caetano Veloso, Trilhos Urbanos. Gal Costa cantou Baby, de Caetano Veloso, e Gilberto Gil, Esotérico. 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
0: Maria Bethânia canta agora aqui no Memória Nacional, Tocando em Frente.

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0: Tereza Cristina, Carrinho de Linha, Edinardo, Pavão Misterioso, Belchior, Divina Comédia Humana e Maria Bethânia, Tocando em Frente, de Almir Sater e Renato Teixeira.
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2: 4h29.
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3: MPB4 agora no Memória Nacional com a Lua.

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0: Zé Ramalho, sinônimos de César Augusto, Cláudio Noan e Paulo Sérgio. Diana Pequeno, sinal de amor e de perigo de Capenga e Patinhas. MPB 4, A Lua de Renato Rocha.
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0: Nossa última sequência de hoje começa com Milton Nascimento.

0: Ao seu Valença, Anunciação, Fafá de Belém, Estrela Radiante de Walter Queiroz, Cláudio Nutti e Zé Renato, Papo de Passarim de Chico Chaves e do Zé Renato. Milton Nascimento nos Bailes da Vida, parceria dele com Fernando Brant. Memória Nacional desta madrugada de sábado fica por aqui. Você ouviu aí o programa que vai ao ar todos os dias da semana de meia-noite às 5 da madrugada. Eu sou Valesca Falsi, agradeço a sua companhia aí durante a madrugada. A programação foi feita pela Lúcia Carneiro, trabalhos técnicos de Agnaldo Silva e Washington Bittencourt, na mesa de som Zé Carlos Figueiredo. Daqui a pouquinho a gente está de volta com mais um programa Memória Nacional e eu te espero à meia-noite.
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2: 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Cinco horas.
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4: Bom dia, Minas. Bom dia, Brasil. Pela Rede Inconfidência de Rádio, começa agora mais um Estação Caipira, programa que toca o sertanejo raiz e a música regional. A seleção musical é do Cristiano Batista. Eu sou o Tarcísio Lopes. E a gente começa com Cleiton e Karen.

0: Nós começamos aí com Simão e Sabino, Viola Sinhá de João Miranda e Júlio Guidini, Pedro Bento e Zé da Estrada, Minha Vida, Minha Moda de Pedro Bento, João Mulato e Douradinho, Vivendo no Sertão de João Mulato e João Miranda, Cleuta e Karen, Recanto Caipira de João Miranda e Paraense.
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0: Aqui estamos com o sertanejo raiz. Chegando aí, Lourenço e Lourival.

0: Você conferiu Belmonte Amaraí, Andorinha de Biá e João Borges, Tomazinho Zé da Serra, Paisagem Sertaneja, Jorge Luiz e Fernando, Vida de Estrada, de José Joab Maia, Lourenço e Lorival, Estrada Velha, de Osmar Félix, José Félix Viana.
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0: 5:29.
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0: Estação Caipira, pela rede Inconfidência de rádio, no AM 880. Aqui você ouve o sertanejo das antigas, o sertanejo raiz. Chegando aí, Pescadores de Carne.

0: nós ouvimos Pedro, Paulo e Rafael, Relíquias Sertanejas de Rafael, André e Andrade, Velho Rancho, Miranda e João do Rio, Balanceio da Esperança, de Lorival e João do Rio, Pescadores de Carli, homenagem a um caipira de Pescadores de Carli.
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0: E seguimos em frente, porque atrás vem gente. Um abraço aí para o Marcelinho, atleticano lá do Água Branca, também Zé Maria, pescador. Vamos aí agora de Paulo César e Amorim.

0: Nós tivemos aí Marcos Vereira e Cleiton Torres, Cadeira de Balanço de Paraíso, Silveira e Silveirinha, O Berrante de Madalena de Faísca, Chico Rei Paraná, Berrante da Saudade, Paulo César e Amorim, Mestre Jesus de João Miranda.
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0: 5h58.
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0: É a sua Inconfidência com Estação Caipira. Nosso abraço é para o doutor Flávio, lá em Nova Lima. Também para a doutora Bruna, o nosso abraço. Seguimos em frente, chamando agora Orquestra Minas e Viola.

Você conferiu Helena Meirelles, Lembrança do Mato Grosso, de Helena Meirelles, Zé Baliza, Veredas e Minas, de Zé Baliza e João Evangelista Rodrigues, Raí da Viola, João de Barro, de Teddy Vieira e Buibucuri, Orquestra Minas e Viola, Cuitelinho, de Paulo Vanzolini e Xandó.

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2: Programa Estação Caipira, chegando aí grupo lá do interior.

0: tivemos aí grupo lá do interior, Comitiva Esperança, de Amir Sater e Paulo Simões, Abel e Caim, Porta do Coração, de Valdemar de Freitas Assunção e José Russo, Muniz Teixeira e Joãozinho, Minhas Lembranças de Muniz Teixeira, Ronaldo Adriano e Irineu Canhavati, e também grupo do interior, Poeira da Estrada, de Rick e João Paulo.
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0: Olá, você está ouvindo a Rádio Inconfidência de Belo Horizonte, Minas Gerais, Brasil, a capital dos mineiros. Programa que você ouve tem todo dia, a partir das 5 da madruga, Estação Caipira. E vamos em frente, chamando agora Luizinho e Limeira.

0: Mike e Elian no ponteio da viola. Também nós tivemos Dombar e Delay, Rodeio Mulher e Viola de Dombar, Rei Gaspar e Baltazar, Eu Sou É Peão de Rafael e Racine, Luizinho e Limeira, Solteira Mió de Anacleto Rosa Júnior.
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0: É a sua Inconfidência com Estação Caipira. Aqui você ouve o sertanejo raiz. Vamos em frente agora chamando Rolando Boldrin e Ranchinho.

0: Nós tivemos aí no bloco final desse sábado do Estação Caipira Geraldo Viola e Dino Guedes, Amor e Saudade de Dino Franco e Milton Faleiros, e também Tião Carreiro e Pardinho, A Saudade Continua, de Tião Carreiro e Zé Matão, Tonico e Tinoco, Saudade de Matão, de Jorge Galate e Raul Torres, e Rolando Boldrin, Ranchinho, Chapéu de Paia. Bem, amigos, nós terminamos aqui mais uma Estação Caipira, agradecendo a todos e a todas pelo carinho da audiência. A seleção musical de Cristiano Batista, apresentação Tarcísio Lopes. Fiquem com Deus, amanhã tem mais. Bom fim de semana para todos.
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1: Bom dia, está começando mais um Túnel do Tempo pela Rádio Inconfidência AM880, o gigante do ar. Hoje o programa está gravado porque eu estou em Montes Claros para participar do projeto Sintonizando Minas, 90 anos da Rádio Inconfidência e Hora do Fazendeiro, juntamente com a minha mãe querida, Tina Gonçalves. Então, fique ligado de 4 às 6 da noite neste sábado para conferir ao vivo o Hora do Fazendeiro especial diretamente de Montes Claros. Seja muito mais que bem-vinda e bem-vindo. Por aqui, sucessos nacionais e internacionais escolhidos pelos ouvintes. A gente fica junto até 11 horas deste sabadão maravilhoso, 23 de maio de 2026. E claro, com muita alegria e nostalgia. E você já pode fazer o seu pedido musical para o próximo sábado, hein? É só enviar um zap. Manda um zap aí pra gente. 31 982 76 2663. Repetindo, 31 982 76 2663. Não se esqueça de colocar o seu nome, o sobrenome, bairro e cidade, combinado? E nos trabalhos técnicos contamos com Carlos Ferreira e Tânia Alves. E começamos muito bem a programação de hoje com Seja o que Deus quiser. Seja o que Deus quiser, é o nome da Martinha, da música da Martinha. Essa vai para o João da Solda, para o Erli da bateria lá do Barreiro. Tem Rita ali cantando José. Elizabeth chegando com Sou Louca por Você, para o Fábio Pedreiro, também da turma do Barreiro. E ainda uma internacional para o Leno, que não canta com a Lilian, também da turma do Barreiro. Tem Spandau Ballet, True.
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0: Seguimos com muita alegria aqui no nosso túnel do tempo. Bora acordar, tomar aquele cafezinho com música boa. É aqui só recordações. A gente ouve Nelson Gonçalves cantando Rosa. Essa para o Vicente Bombeiro, lá do bairro Veneza, oferecendo para todos do bairro Veneza e também pra galera de São Brás do Suaçuí. Em seguida, a gente ouve Vanderleia, Eu Já Nem Sei, para o Vander da padaria que não fabrica pão, também da turma do Barreiro. Para o Vandeirro, Louro do Táxi do Barreiro, tem Diana, A Música da Minha Vida. E a gente encerra esse bloco com Raul Seixas, Tente Outra Vez, para o Marlon da Moto, oferecendo para os pais, Dona Santa e seu Marcos de Itamarandiba.
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3: Mais música, mais emoção, mais nostalgia aqui no nosso Túnel do Tempo, que fica junto com você, coladinho até às 11 da manhã. Quem abre esse próximo bloco é Tim Maia e os Cariocas cantando Azul da Cor do Mar para o Marcos Flávio do Barreiro. E tem música para o Manuel Neto do Floresta, nosso churrasqueiro de mão cheia, Tom Jobim, Garota de Ipanema. Depois, Maria Bethânia cantando Grito de Alerta, composta pelo Gonzaguinha, para o Cláudio de Conselheiro Lafaiete, oferecendo para Sara e Graça. E para Maria Aparecida de Birité, Moacir Franco, Nenhum de Vocês.
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0: Bom dia, muito obrigada pela sua sintonia. Por aqui, muitos sucessos nacionais e internacionais, hein? Vem com a gente ser feliz aqui no nosso Túnel do Tempo da Rádio Inconfidência AM 880. Vamos ouvir Vanderleia. Foi assim, ela passando por aqui novamente. Agora para o Adilson do Novo Riacho, para o Caleb de Caeté tem Moacir Franco, balada número 7. The Mamas and the Papas, Monday Monday. Essa para quem? O Zé Maria, do bairro Tupi. E para o Otacílio de Moeda, oferecendo para a esposa Helena Moreira, é que aniversariou no dia 17 de maio, tem Deixa Eu Te Amar com AGP.
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6: Estamos de volta com o nosso Túnel do Tempo. Um excelente sábado para você, juntinho aqui com a gente, curtindo muitos sucessos nacionais e internacionais escolhidos pelos ouvintes no sábado passado. E você aqui já sabe, né? Você que faz a seleção musical. Tô aguardando o seu pedido. Não se esqueça de colocar nome, sobrenome, bairro e cidade. E claro, a sua música aí preferida. Vamos que vamos, então. Até às 11 da manhã. Eu sou Técia Gonçalves, agradeço demais aí a sua companhia e conto com você, hein? Hoje o programa está gravado, mas pode fazer o seu pedido musical, que segunda-feira já estarei de volta de Montes Claros e vou ver todos os pedidos para o sábado, dia 30 de maio, combinado? Bora comigo, então, ser feliz agora com Rádio Táxi, cantando Eva, para o Giovanni de Caeté. Para o Manuel Dias, de Sabará, tem George Benson, On Broadway. Milli Vanilli, I'm Gonna Miss You, para Marcelene de Pequi. E também The Fevers, Nathalie, para Luísa de Teresina, no Piauí.
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0: Mais uma sequência de sucessos aqui no nosso Túnel do Tempo. Muito obrigada pela sua sintonia. Que o seu sábado seja mais que lindo, mais que produtivo, com aquele alto astral. E por falar em alto astral, ó, chegando pra você, Bye Bye Tristeza, com Sandra de Sá. Esta é para Ana Cristina, do bairro Veneza, oferecendo para os amigos e familiares. Engenheiros do Havaí, também por aqui, com Era um Garoto que, como eu, amava os Beatles e os Rolling Stones. Essa para o Miguel de Piraí, no Rio de Janeiro. Para Geraldina, do Esplanada, aqui em Belo Horizonte, tem Demis Roussos, Forever and Ever. Essa para Ana Virgínia e Antônio Marcos, de Nova Lima. E para o Dorilo, do Barreiro de Cima, tem Zé Ramalho cantando Avorrai.
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5: É um sucesso melhor do que o outro. Esse Túnel do Tempo é mesmo imperdível. E graças a quem? A você que está sempre aí fazendo, ajudando a fazer essa seleção musical nota milhões. Seguimos ao som de Patrícia Marques, Sonho de Amor, para o Carlos Alberto, de Belo Vale, aqui em Minas Gerais. Depois a gente vai lá para Cabo Frio, no Rio de Janeiro, para atender o Washington com Demis Woolsey, mas de novo aqui no nosso Túnel do Tempo. Só que agora cantando My Friend the Wind. Depois tem Newton César, outra vez. Essa foi lançada em 1969 e vai para o Jairo de Fátima, do Jardim Leblon. E para Maria de Fátima, do Inconfidentes, tem Paulo Sérgio, Não Creio em Mais Nada.
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0: manhã maravilhosa de sábado, hein? Espero que você esteja gostando aí do nosso túnel do tempo. Bom dia, um excelente sábado. Fim de semana só começando e... claro, fica melhor ainda com muita música, não é mesmo? Quem chega em primeiro lugar neste bloco é Sá Rodrigues e Guarabira. Me faça um favor. Esta para o Eduardo de Bom Despacho, oferecendo para a esposa Gleice e os filhos Francisco e Duda. Na sequência tem Marjorie One, Because I Love. Essa para o Azael Jorge de Santa Luzia. E para Carlos e Elinete, aquele casal lindo lá de Varzelândia, tem Change com Black Sabbath, essa lançada em 1972. E a gente termina com Andy Williams cantando Can't Take My Eyes Off You para o Zé Luiz Domiciano de Paraisópolis, aqui em Minas Gerais.
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5: Chegou aquele momento especial aqui no nosso Túnel do Tempo. Hora de ouvir as mais pedidas do rei Roberto Carlos. Vamos relembrar com muita emoção. É, são tantas emoções, não é mesmo? A gente começa lá em 1961 com Roberto Carlos cantando Quando, parceria de sucesso dele com Erasmo Carlos. Para o Giovanni de Caeté. Depois a gente vai para 1967, viajando aqui no nosso Túnel do Tempo. Como é grande o meu amor por você, Roberto Carlos e Elas. Para o Highlander, oferecendo para Terezinha e Sofia, que estão no Barreiro, aqui em Belo Horizonte. Lançado em 1968, Você Me Pediu. Esta para Nilson Brante, do 1º de Maio. E para Ana Moreira, do Copacabana, em Belo Horizonte, tem Roberto Carlos cantando O Taxista, lançado em 1994. Então bora comigo curtir Roberto Carlos neste sábado maravilhoso.
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1: Aqui tem uma sequência melhor do que a outra. Por quê? Porque os ouvintes ajudam a fazer a seleção musical. É a que você ouve aquela música que você quer, aquela que marcou a sua vida. E a gente segue ao som de Scorpions, cantando You and I. Essa para o Marcelo Rocha, de Lausanne Paulista, em São Paulo. Para o Paulo Nonato, de Açailândia, no Maranhão, tem Os Incríveis, cantando O Vagabundo. Lana Bittencourt, marcando presença aqui no nosso Túnel do Tempo com Little Darling. Essa para o Luiz Carlos, do Ipiranga, em Belo Horizonte. E para o Eloy Herrera, do Frei Eustáquio, também aqui em BH, tem Lulu cantando To Sir With Love.
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4: Bom dia! Muito obrigada pela sua sintonia. Vamos juntos lembrando que você pode também sintonizar a Rádio Inconfidência AM e FM 100,9 a Brasileiríssima pelas ondas curtas. 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A gente segue com muita alegria, amor no coração, né? Fé em Deus nessa manhã maravilhosa de sábado, ao som de Altemar Dutra cantando Brigas, para o Cornélio Eloy, do bairro Ouro Preto, em Belo Horizonte. A Luiz Brandão, de Irecina, Bahia, pediu e vai ser atendido com Cheiro de Hortelã, cantada pelo José Augusto. Os Incríveis, novamente aqui no nosso túnel, agora com O Milionário, para Cecília, do bairro Flamengo, em Belo Horizonte. E também para o João de Lila, aqui de Belo Horizonte, do bairro Vera Cruz, tem Núbia Lafayette cantando Lama.
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0: aí, já tomou seu cafezinho? Ah, café com língua, café com biscoito, café com broa, com bolo, seja o que for, só não pode faltar, sabe o quê? O túnel do tempo junto, é. Túnel do tempo com muitas recordações, muitas músicas que marcaram época para você tornar o seu café da manhã mais delicioso ainda. Trazemos para você nessa sequência, em primeiro lugar, Bianca, cantando Minha Amiga, para o Sérgio Alvarenga, de Ouro Preto, aqui em Minas Gerais. Para o Carlão de Guariba, em São Paulo, Sérgio Endrigo, Cancione per te. Depois, Demétrios, Ritmo da Chuva, para Marli Aparecida, de Santa Luzia. E para o Itamar de Jucuruçu, na Bahia, alô, baianos, tem Reginaldo Rossi, cantando Garçom.
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1: Bom dia. 22 centros de saúde estão abertos neste sábado em Belo Horizonte para vacinação contra a gripe. O atendimento vai até às 5 da tarde. De acordo com a Secretaria Municipal de Saúde, serão aplicadas doses da vacina contra a gripe para a população acima de 6 meses de idade. Também estão disponíveis doses de outras vacinas que fazem parte do calendário vacinal do SUS, como a Covid-19, febre amarela, sarampo e poliomielite. A recomendação é levar o cartão de vacina para realizar uma atualização. Este é o segundo fim de semana seguido com a abertura de centros de saúde para a vacinação na capital. Desde o dia 24 de março, quando foi iniciada a vacinação contra a gripe, foram aplicadas cerca de 495 mil doses. Conforme a secretaria, a taxa de imunização está abaixo do esperado, principalmente das crianças entre 6 meses e 6 anos de idade, um dos públicos prioritários da campanha, com apenas 25% de cobertura. A vacina protege contra 3 tipos de vírus da gripe e reduz o risco de complicações de doenças respiratórias. O banqueiro Daniel Vorcaro, dono do Banco Master, deverá voltar a ficar preso na Superintendência da Polícia Federal em Brasília. A decisão é do ministro André Mendonça, do STF, após não haver acordo para uma delação premiada do banqueiro. As informações são da Rádio Nacional.
2: O ministro do STF, André Mendonça, decidiu nesta sexta-feira que o banqueiro Daniel Vorcaro, dono do Banco Master, deve permanecer preso em uma cela especial da Superintendência da Polícia Federal em Brasília. Assim, Vorcaro deve ser levado de volta à sala do Estado-Maior, onde estava preso antes de ser transferido para a carceragem da PF. O banqueiro foi transferido para a superintendência em março, quando foi novamente preso pela operação que investiga as fraudes do Banco Master. No local, Vorcaro tinha liberdade para receber seus advogados, que negociavam uma delação premiada com a PF e com a Procuradoria-Geral da República. A proposta de colaboração foi rejeitada nesta semana, por isso o banqueiro havia retornado para a carceragem da corporação. Segundo a PF, as informações repassadas por Vorcaro foram inconsistentes. Nesta sexta-feira, o advogado José Luiz de Oliveira Lima deixou a defesa de Vorcaro 2 dias após a rejeição da delação. A PF e a PGR continuam a negociar a colaboração premiada com o banqueiro. O ministro André Mendonça também votou pela manutenção da prisão do pai do dono do Banco Master, Henrique Vorcaro. Para o ministro, Henrique seguia no gerenciamento de uma milícia que atacava opositores das fraudes do Master. A decisão pela prisão ocorreu em plenário virtual, mas o julgamento foi suspenso após o pedido de vista do ministro Gilmar Mendes. Da Rádio Nacional em Brasília, Gésio Passos.
1: O sábado será de céu nublado a parcialmente nublado na maior parte do estado, com possibilidade de pancadas de chuvas isoladas no sul, no Triângulo, região central e leste de Minas. De acordo com o INMET, Instituto Nacional de Meteorologia, a passagem de uma massa de ar frio vinda do sul do país também deve reduzir a temperatura e a sensação térmica por causa dos ventos. Na região metropolitana, a mínima foi de 13 graus e a máxima pode chegar aos 27. 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
5: E vamos que vamos, com muita alegria, alegria, nostalgia, alto astral aqui no nosso Túnel do Tempo contagiante com essas belíssimas canções. Trazemos para você Ângela Maria cantando a clássica Cinderela, para o Luiz Timóteo de Nova Lima, para a Wanda de Santa Luzia, Agnaldo Timóteo, Rastros na Areia. Ainda mais uma com Agnaldo Timóteo, só que cantando Meu Grito para Lúcia Melo de Betim. E para o Geraldo Lázaro de Mário Campos, Donna Summer, I Feel Love.
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4: Mais música, mais recordação, mais energia, mais tudo de bom para você nessa manhã de sábado que tá só começando. Vamos relembrar Chuck Berry cantando Sweet Little Sixteen para o Maurício de Corinto. Para o Erivelto de Belo Vale, tem Tudo Outra Vez com Belchior. Paula Abdul com Rush, Rush. Para o Marquinhos do Cerro, não achei a música aqui do Rush. Vou ficar te devendo, Marquinhos, para o próximo programa, hein? E depois ainda vamos ouvir Scorpions, Wind of Change, para o Cláudio de Tabirito.
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0: Última sequência do nosso túnel do tempo. Ah, tá quase chegando ao fim, mas vamos curtir mais um pouquinho de música. Abrindo este bloco, Roxette com Spending My Time, para o Antônio César, de Goiânia, Goiás. A Melinha vem chegando por aqui com Romance da Lua. Esta para o Ronaldo de Vespasiano, oferecendo para a esposa Ivanete e os filhos, Tiago e Tamara. E ainda nesta sequência tem Banda Reflexos cantando Madagascar Olodum para o Geraldo do bairro Serra em Belo Horizonte. Para o Moacir Paixão de Ouro Branco em Minas Gerais, Canto das Três Raças com ela, a maravilhosa Clara Nunes.
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0: assim chegamos ao fim de mais um Túnel do Tempo. Espero que a sua viagem tenha sido tão maravilhosa quanto a minha. É cada sucesso melhor do que o outro. Sábado que vem tem mais, hein? E eu te espero ao vivo. Eu, Tessia Gonçalves, agradeço muito a sua audiência, companhia e também a quem participou. Agradecimentos também aos trabalhos técnicos de Carlos Ferreira e Tânia Alves. A diretoria geral é do Luciano Correia, presidência Ike Aslovic. Fica a seguir com Palavra de Peso e logo após Primeiras Esportivas. Um ótimo fim de semana para você e sua família. E daqui a pouco não se esqueça, hein? Hora do Fazendeiro Especial de 90 anos. Projeto Sintonizando Minas, de 4 às 6 da noite, ao vivo, diretamente de Montes Claros, junto com a minha mamãe Tina Gonçalves. Teremos também show com o maravilhoso Saulo Laranjeira. Imperdível! Um grande abraço, um ótimo fim de semana. Tchau, tchau.
1: Bye! 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

Bahia, bom sábado e um sábado bom para todo mundo. Vou dar os pitacos aqui em Belo Horizonte. Uma manhã tépida, quase fria. Para alguns, muito fria. Então se agasalhem, se hidratem e um caldinho sempre é bem-vindo, né? Um caldinho de feijão, uma sopinha. Que delícia. Mas ainda está cedo, mas não cabe no almoço também. Bom, os clubes mineiros estarão em campo pelas séries D, B e A. Sempre bom lembrar que não temos representantes na Série C. Então vou dar meus pitacos para os jogos. Lembrando que na Série D, depois dessa rodada, vão ficar faltando apenas duas. Bom, hoje tem três mineiros em campo, nesse sábado, pela quarta divisão. 16h em Betim, o Betim recebe o Ivinhema. Betim, que andou aí no noticiário com questões de atraso de salário, o jogador entrando na justiça, mas no campeonato é o quarto colocado, tem 9 pontos, lembrando que pelo regulamento, os 4 primeiros avançam. Hoje o Betim estaria na próxima fase da Série D. Joga em casa contra o Ivinhema, que é um confronto direto, pois é o terceiro com 11 pontos. Jogando em casa e também para abaixar essa poeira de tudo que aconteceu, acho que o Betim vence. Meu palpite, 2-1. No mesmo horário em Diadema, lá em São Paulo, o Água Santa recebe o Pouso Alegre. O Água Santa é o terceiro e o Pouso Alegre é o sexto, ou seja, é o último do grupo com apenas 7 pontos. Se quiser ainda ter uma chance, tem que vencer. Difícil, fora de casa, faz uma campanha irregular, até começou bem. Para não falar que eu não vou ser otimista, aqui eu vou marcar um duplo, empate e vitória do Pouso Alegre, mas a probabilidade... Então vou ficar no empate, vou descer do muro, 1-1. E às 18 horas, também chamado de 6 horas da tarde, o Tombense recebe o Real Noroeste lá em Tombos. O Tombense é o primeiro do grupo dele, tem 12 pontos, tem uma das melhores campanhas até o momento na Série D, joga em casa contra o sexto colocado, não pode desperdiçar essa oportunidade, acho que ganha. 3-1 para o Gavião Carcará da Zona da Mata Mineira. E amanhã, domingo, 4 da tarde, em Catalão, interior de Goiás, o craque, segundo colocado do grupo, recebe o Uberlândia, primeiro com 16. O Uberlândia tem também uma das melhores campanhas da competição. Está jogando muito. Mesmo jogando fora de casa, mesmo sendo um confronto direto, acho que vence o Uberlândia. Porém, é o tipo do jogo que um empate não é de todo ruim, não. Mas vou lá, Uberlândia 1-0. E na segunda-feira, fechando a participação dos clubes mineiros, em Governador Valadares, às 8h30 da noite, o Democrata, terceiro colocado com 10 pontos, pega o Porto, quarto também com 10. Aí são nos critérios de desempate que o Democrata está à frente. Jogando em casa, a gente sempre reforça. Tem que vencer, meu palpite, Democrata 2-1. Muito bem, pulando para a Série B, amanhã, domingo, inclusive com transmissão da Inconfidência, 18h30 da noite no Independência, o América enfrenta o Vila Nova. A América é o lanterna, tem apenas 3 pontos, ainda não venceu, pega o Vila Nova, que é o quarto com 16. O Roger Silva, ao longo dessa semana, se mostrou muito otimista e acredita, já a partir do jogo de amanhã, a recuperação do América, o que seria fantástico. Além de vencer a primeira, extremamente necessário, contra um adversário que está brigando na parte de cima. Então vou dar um crédito ao Roger Silva. Meu palpite, América 2-1. Agora, a situação da América é tão delicada que mesmo que vença amanhã, ainda vai ficar mais essa rodada na zona de rebaixamento. Mas vamos dar o crédito, América 2-1. E o Athletic joga segunda-feira, 7 horas da noite, em Ribeirão Preto, contra o Botafogo. Botafogo local. Botafogo está na zona de rebaixamento, 17º com 9. O Athletic caiu de produção nas últimas rodadas, 14º com 11 pontos. Meu palpite é um empate lá em Ribeirão Preto, até porque o Athletic vem empatando muito. 1-1 é o meu palpite para esse jogo. E fechando a participação dos mineiros, amanhã, Mineirão, 4 da tarde, Cruzeiro, 13º colocado da Série A, com 20 pontos, pega a Chapecoense, lanterna com 9. Aí aquela história, Cruzeiro, todo respeito à Chapecoense, mas não pode desperdiçar uma oportunidade dessa, não. E eu acredito que o Cruzeiro ganha. Vou ser até muito otimista. 4-1 para o Cruzeiro amanhã. E às 18h30 da noite, na Arena Corinthians, o Corinthians recebe o Atlético. O Corinthians desesperado, com aqueles problemas extracampo intermináveis. 17º colocado com 18 pontos. Pega o Atlético, 10º com 21. O Atlético subiu de produção, mas
Esse jogo, para mim, está com cheia de empate. Empate com gols. 2x2 é o meu palpite para Corinthians e Atlético. E reforço o convite. A partir das 3h30 da tarde de amanhã, domingo, direto do Mineirão, Cruzeiro e Chapecoense. Na sequência, acabou o jogo do Cruzeiro e Chapecoense, a gente já vai direto para o Independência e para São Paulo para transmitir América e Vila Nova e Corinthians e Atlético. 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O Palavra de Peso volta segunda-feira. Eu continuo para o Primeiras. Então, até segunda-feira. Amplexus e Ósculos. E não sai daí, não. Ou você sair, leva o radinho. Fui! Palavra.

0: bom dia, sabadão, 23 de maio de 2026, são 11 horas e 6 minutos e está começando pela nossa Rádio Inconfidência, AM 880, o gigante do ar, há 89 anos no ar, mais uma edição do Primeiras Esportivas. Então, sem mais delongas, vamos de primeira com as primeiras do Primeiras de hoje. 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Metade da 17ª rodada do Brasileiro da Série A acontece hoje. Sob pressão, líder visita o vice-líder no duelo dos atuais milionários do futebol brazuca. Arthur Jorge comanda a última atividade no Cruzeiro hoje à tarde para definir time que enfrenta a Chapecoense amanhã. Três jogadores disputam a vaga do suspenso Arroio. Barba Domingues dá indícios que o time do Atlético para encarar o Corinthians neste domingo deve ser o mesmo que começou a última partida na Sul-Americana. Para o confronto com o Vila Nova no Independência amanhã, Roger Silva mantém base da equipe do América que empatou com o São Bernardo na rodada anterior. Zagueiro Manuel pode ser relacionado. 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Está começando pela Rádio Inconfidência, mais uma edição do Primeiras Esportivas. 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E se você quiser participar, mande a sua opinião, mande uma mensagem pelo WhatsApp. O nosso número é o 31, que é o código de área de Belo Horizonte, 982-99-2204. 982-99-2204. Ao lado do convidado da participação especial de Frederico Ângelo, Primeiras Esportivas
1: já está no ar.
0: E é claro, sempre registrando a presença da nossa comandante em chefe. Vocês são muito novos, mas certamente sabem pela inteligência que são, os nossos ouvintes também. Nos anos 60 tinha uma série de ficção científica, Jornada nas Estrelas.
1: Ah, sim.
0: E a nave era a SS Enterprise, a nossa do comandante Kirk.
1: Kirk, a comandante Kirk.
0: A nossa Tânia é a comandanta. Comandanta, comandante Kirk. É ela que comanda a nave aqui. Bom dia, Tânia! Bom dia, Frederico!
1: Amado mestre Toscano, bom dia, Toscano. E com alto garbo e elegância, bom dia, Tânia.
0: E também a nossa. É a primeira. Como é que fala? É a comandante em chefe, a Tânia, e a primeira comandante.
1: É a.
0: Tem um termo técnico.
1: Copilota, né?
0: É a nossa querida musa Renatinha Toledo.
1: Renata Toledo,
0: grande. E é claro, um abraço muito especial a você, ouvinte da Rádio Inconfidência, que nos escuta aqui nas ondas do AM 880. Dia 3 de setembro, 90 anos, completa o gigante do ar. 11 horas e 10 minutos, vamos começar falando aqui no nosso Primeiras Esportivas do Campeonato Brasileiro da Série A. A 17ª rodada, penúltima, antes da paralisação para a disputa da Copa do Mundo, tem metade de seus jogos hoje, 4 amanhã, e será concluída na segunda-feira. E, né, gostemos ou não, queiramos ou não, enfim, o grande destaque é o duelo dos dois queridinhos, dos dois milionários, queridinhos da mídia brasileira, Palmeiras e Flamengo, que se enfrentam no Maracanã. Então vamos aos jogos deste sábado. 5 horas da tarde, no Morumbi, tem São Paulo e Botafogo. No mesmo horário, no Barradão, em Salvador, o Vitória recebe o Internacional de Porto Alegre. Às 7 horas da noite, no Maião, em Mirassol, interior de São Paulo, Mirassol e Fluminense. Também às 19 horas, na Arena do Grêmio, em Porto Alegre, Grêmio e Santos. E no Maracanã, 9 horas da noite, Flamengo e Palmeiras. A rodada segue amanhã com Cruzeiro e Chapecoense, 4 horas da tarde, no Mineirão. Também às 4 da tarde, no Mangueirão, em Belém, tem Remo e Atlético Paranaense. Às 6h30, na Arena Corinthians, Corinthians e Atlético. E fechando o domingo de futebol, São Januário, Rio de Janeiro, 20h30, Vasco e Bragantino. Na segunda-feira, 20h, no Couto Pereira, na capital paranaense, Coritiba e Bahia. Palmeiras líder, 35 pontos, 16 jogos. Flamengo, segundo colocado, 31, 15 jogos. Fluminense, terceiro, 30. São Paulo, quarto, 24 pontos, 7 vitórias. Saldo positivo de 4 gols e marcou 22 gols. Fechando o G5, Atlético Paranaense, 24 pontos, 7 vitórias. Saldo positivo de 4 gols, marcou 21. Atlético é o décimo, 21 pontos com 6 vitórias. Cruzeiro, 13º, 20 pontos, 5 vitórias. Saldo negativo de 5 gols. Zona do rebaixamento, 17º Corinthians, 18, 18º Remo, 15, 19º Mirassol, 13 e a Chapecoense Lanterna, 9 pontos ganhos. Meu querido Frederico Ângelo, indiscutivelmente o grande destaque, né? Palmeiras e Flamengo, Flamengo e Palmeiras. Mas uma pressãozinha nessa rodada e principalmente na próxima, para que, quando da paralisação do campeonato para a disputa da Copa, as coisas estejam, cada um aí dentro das suas possibilidades, mais tranquilas. O campeão, exagero da minha parte, mas vou exagerar, sai hoje, se houver um vencedor?
1: Olha, Toscano, campeão acredito que não, mas eu acho que o amor pode se acabar hoje, né? Hoje, um confronto muito esperado, né, entre essas duas equipes. Por um lado, um Palmeiras pressionado, né, pressionado inclusive por sua torcida, que já pede a saída de Abel Braga, né? Impressionante, né, como o amor, o amor no futebol vai de 8 a 80 numa velocidade muito grande.
0: Impressionante.
1: Pra perna e a cabeça do Abel Braga, assim, os últimos resultados do Palmeiras, não obtendo a vitória, perdendo a invencibilidade na Libertadores depois de 5 anos, tudo isso coloca uma pressão grande em cima do Palmeiras, que vem desfalcado, né? Principalmente do seu atacante Vitor Roque, né? Que contundido, perdeu Sousa, né? Naquela partida contra o Cruzeiro, contundido ainda. E o Flamengo, que ainda não conseguiu ter amores completos com o Leonardo Jardim. Né? Leonardo Jardim, que vem oscilando dentro de um Flamengo, né? Se acreditava que esse Flamengo ia potencializar nas mãos do português, e até então a saudade pelo ex continua, né? Que é o Felipe Luiz, né? O Felipe Luiz conseguia melhores resultados e melhores performances dentro de campo. É um jogo onde o amor vai ser decidido, viu, Toscano? Acho que o campeonato não, mas o amor e o ódio estão muito próximos desse jogo.
0: E daqui a pouco a gente vai falar mais detalhes. E estes confrontos dos mineiros? Cruzeiro amanhã contra a Chapecoense em casa e o Atlético visitando o Corinthians. Quais são as suas impressões iniciais sobre esses dois jogos?
1: Jogo muito perigoso para o Atlético, né? De um Corinthians que está na zona de rebaixamento, apesar de estar empatado, né, com os seus outros dois concorrentes que se enfrentam hoje, Grêmio e Santos, né? Dependendo do resultado, um dos três pode entrar, né, para, ou continuar na zona de rebaixamento. Um Corinthians que na Libertadores vem fazendo um bom papel, né, no Campeonato Brasileiro. Oscila um pouco, mas também vem trabalhando bem. O Diniz abriu mão um pouco do dinismo. E o Cruzeiro enfrenta uma Chapecoense, que também é um jogo perigoso. Por quê? Porque o Cruzeiro não se dá muito bem com equipes, né, que vêm para se defender primordialmente, né? Então é um jogo perigoso para o Cruzeiro, que provavelmente terá que poupar jogadores, outros por suspensão não poderão participar, mas é um jogo interessante, porém perigoso.
0: Muito bem, e você já fica o convite, vai acompanhar tudo aqui amanhã a partir das 15h30. 11h16, vamos falar também de Campeonato Brasileiro, só que do futebol feminino. A 12ª rodada, última antes da paralisação para a Copa do Mundo, começou ontem com a vitória do Flamengo sobre o Internacional lá em Porto Alegre, 1-0. Segue hoje com Fluminense e Bahia às 16h lá no Rio de Janeiro. Amanhã, 15h, tem Juventude e Grêmio. Também às 15h deste domingo, Bragantino e Palmeiras. Ainda às 15h de domingo, no Barradão, Vitória e Cruzeiro. Às 16h, no Engenhão, no Rio de Janeiro. tem Botafogo e América. Às 18h em Sete Lagoas, o Atlético recebe a Ferroviária de Araraquara. A rodada vai ser concluída na segunda-feira, 17h, em Cotia, São Paulo e Santos, e no Parque São Jorge, Corinthians e Misto. Essa vitória do Flamengo ontem já impactou diretamente o Cruzeiro. O Cruzeiro, que começou a rodada na sexta posição, perdeu uma, é o sétimo colocado, tem 20 pontos com 5 vitórias. O Internacional também tem 20 pontos, mas tem 6 vitórias, assim como o Bahia, também 20 pontos e 6 vitórias. O Cruzeiro começou muito bem o campeonato e caiu. Isso. E empatou muito, né? O Cruzeiro empatou muito.
1: É o time do empate, né? E o Cruzeiro teve uma boa reformulação do seu elenco, contratou várias meninas, né, que vem jogando bem, porém ainda não conseguiu aquela liga que conseguiu há temporadas atrás. É um campeonato bastante interessante, vemos equipes que outrora não configuravam ali entre as principais do campeonato feminino, como Bahia, Flamengo, Inter, vem aparecendo bem. É um campeonato muito interessante, onde as equipes vêm crescendo nesse quesito.
0: Esse troço do empate no ponto corrido, numa disputa de 3 pontos, ele é muito ruim.
1: Muito.
0: Você vê, o Cruzeiro só perdeu uma partida. Ao lado do Palmeiras, que é o vice-líder, são as equipes que menos perderam. Até o Corinthians, líder, já perdeu 2 vezes, uma delas para o Cruzeiro. Mas o empate não é legal. Eu me lembro daquela campanha do América, há 2 anos.
1: Isso.
0: Né? Na Série B, que empatava e ficou no mesmo lugar.
1: Isso.
0: Não sai do lugar.
1: Você falou bem, né, Toscano? Num campeonato de 3 pontos, o empate, apesar de ter técnicos que defendem, nunca é bom.
0: Não. O Atlético segue na 13ª colocação, tem 12 pontos, precisa vencer para entrar na briga pelo G8, e o América precisa, até porque é um confronto direto, sair do Z2, né? Porque no feminino são os 2 últimos, são rebaixados. A América ainda não venceu na competição, empatou 3, perdeu 8, pega o Botafogo, que tem 2 pontos a mais que ele. Então, se vencer amanhã no Rio, o América troca de lugar com o Botafogo, assume a 16ª colocação, o Botafogo entra na zona de rebaixamento. E o Atlético pega a Ferroviária, que é uma das forças do futebol feminino, apesar de uma campanha instável esse ano, né, o Fred?
1: Sim, a Ferroviária é uma daquelas equipes, né, que deram start nesse futebol feminino, investiu bastante, boas campanhas, mas encontra-se hoje, né, com outras equipes, né, de maior poder aquisitivo à sua frente, mas é uma equipe que sempre revelou grandes jogadores para o futebol nacional.
0: Muito bem, 11 horas e 19 minutos, vamos para o intervalo. Na volta, vamos falar de Cruzeiro, Atlético e América, que estarão em campo amanhã. E tudo contado aqui na Rádio Confidência, os 3 jogos transmitidos aqui. A gente já volta.
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0: 11 horas e 22 minutos, naquele momento daquela resenha sensacional. Estamos aqui no Primeiras Esportivas deste 23 de maio. O nosso convidado, participação especialíssima de Frederico Ângelo. Muito bem, você ouviu aí o hino do Cruzeiro, cabuloso, cabuloso, entra em campo amanhã, 3, 4 horas da tarde, primeira partida do Cruzeiro no domingo, 4 horas da tarde nesse campeonato.
1: E é impressionante, né, como as detentoras, né, que não é mais uma, né, as detentoras conseguem bagunçar todo o calendário,
0: e
1: né?
0: Depois vão para ter, vão lá, né, nos seus programas esportivos, reclamar do calendário pra CBF, sendo quem manda no calendário. Ô, gente, tem uma hipocrisia gigantesca, né, no futebol brasileiro, chamado porque o calendário... Não, quem manda no futebol, né, quem
1: exato.
0: Paga.
1: Quem paga.
0: E quem paga, né, mais é... Como é que é o nome chique aí que você falou? Detentoras?
1: As detentoras dos direitos esportivos.
0: Sendo que tem uma que detém desde sempre. Muito bem, mas o Cruzeiro entra em campo amanhã, 4 horas da tarde, para enfrentar a Chapecoense no Mineirão. Cruzeiro que vem de um bom resultado pela Libertadores, aquele empate com o Boca. Precisa vencer, porque vamos começar falando do cenário negativo. Se o Cruzeiro empata ou perde, ele pode terminar na rodada no Z4.
1: Pode.
0: Em contrapartida, se vence, pode, dependendo dos outros resultados, subir até 4 posições. Né?
1: E encostar ali.
0: Começar a chegar mais perto do G5. Às 11 horas e 24 minutos, com os detalhes do Cruzeiro, quem chega é Pedro Rocha. Muito bom dia, Pedro.
2: Muito bom dia, você ligado aqui na nossa rádio Inconfidência. Mais uma vez é o Pedro Rocha com o noticiário do Cruzeiro aqui no seu gigante do ar. E amanhã é dia de jogo importante para a equipe Celeste. 4 da tarde, Cruzeiro e Chapecoense, jogo fundamental para as pretensões do brasileiro. Cruzeiro que tem 20 pontos, 13º colocado. Uma vitória pode chegar a 23, aí pode subir na tabela, também entrar na primeira página da Série A o Cruzeiro. Então é importante que o Cruzeiro consiga esta vitória. Afinal de contas, tem um jogo contra a Chapecoense, Barcelona, jogo que vai decidir a vida na Libertadores. E depois o Fluminense também em casa, 3 jogos seguidos em Belo Horizonte. Eu sei, gastar dinheiro com ingresso é algo realmente puxado para o torcedor, mas vamos ter a pausa para a Copa do Mundo e aí um descanso. Tomara que o Cruzeiro vá para esse descanso longe da zona de rebaixamento, se vencer amanhã encaminha muito bem isso, e também já assegurado na fase de oitavas de final da Libertadores, reforçando que o sorteio da Libertadores é na próxima sexta-feira, no dia 29, logo depois que o Cruzeiro tiver o jogo contra o Barcelona de Guayaquil. Então, começando por bastidores, antes de falarmos da preparação do time para amanhã, Cruzeiro com o mercado da bola bem agitado na reta final do dia de ontem. A primeira informação que temos, até o nosso companheiro Samuel Venâncio trouxe essa informação, do Igor Júlio, zagueiro do Brighton, 28 anos, Brighton da Inglaterra. Ele que é mineiro, já tem uma experiência vasta no futebol europeu, porém não atuou profissionalmente no Brasil. O Cruzeiro fez uma proposta por esse zagueiro, que é mineiro, já se declarou torcedor do Cruzeiro, mas o Brighton recusou a primeira proposta. Vamos ver como essa negociação vai andar.

0: Falando ainda de zaga, as informações que temos, além de um interesse do Betis pelo Jonathan Jesus, titular hoje quase que indiscutível na equipe do Cruzeiro, é que o Strasbourg da França também está de olho, também está observando este jogador. O Strasbourg tem um detalhe, ele é do mesmo grupo de clubes do Chelsea. Então, poderia ser uma ida primeiramente para o futebol francês, para depois poder jogar na Premier League no gigante Chelsea. Então, o Jonathan Jesus sendo aí um jogador cobiçado nessa janela de transferências. Vamos ver se tem potencial de chegar ao Cruzeiro. Outra informação dos nossos companheiros da Central da Toca, do Samuel Venâncio, é justamente que o lateral esquerdo Paulinho, do Midtjylland da Dinamarca, foi oferecido ao Cruzeiro, 31 anos. É um jogador com muita rodagem lá, foi revelado pelo Santo André, já jogou um tempo no Bahia, mas um jogador pouco conhecido no futebol brasileiro. Vamos ver se poderia ser uma reposição ao Kauan Prates, que em agosto vai embora para o Borussia Dortmund, já está negociado, assim que completar 18 anos. Mas acho que esse Paulinho não é um jogador de prateleira de cima, vamos dizer assim, ainda não chega com esse status, até pelo futebol da Dinamarca, não ser um jogador tão lembrado aqui no Brasil. Vamos ver, oferecido não quer dizer que o Cruzeiro vá fazer uma proposta por esse jogador. O que está bem encaminhado, que aí colegas de Santa Catarina e os colegas da Rádio Tatiaia também trouxeram essa informação em primeira mão, é que o Pedrão, zagueiro de 22 anos, foi importante em conquistas do Sub-20 do Cruzeiro, na Copa do Brasil Sub-20, por exemplo, e o William Fernando, 20 anos, lateral esquerdo, inclusive fez um dos gols na final da Copa São Paulo desse ano, no título, os dois estão bem encaminhados para irem, em definitivo, para o Avaí. Então, falando agora de campo e bola, da preparação para enfrentar a Chapecoense, Cruzeiro hoje faz a última atividade antes de enfrentar o Índio Condá, um adversário difícil, um adversário complicado. E aí, Cruzeiro tendo então um adversário muito interessante para jogar no domingo, porque a Chapecoense está na zona de rebaixamento, faz um campeonato realmente abaixo das expectativas, mas é um adversário que pode pegar alguma peça, então o Cruzeiro precisa usar força máxima nessa partida, na minha avaliação. Vamos ver se o Arthur Jorge vai fazer um controle de carga. Mais de 37 mil ingressos vendidos. Já tem ingressos à venda também para o Cruzeiro e Barcelona do Guayaquil e de Guayaquil para todos os torcedores do Cruzeiro que queiram comprar. Então, o Cruzeiro contando com o apoio do torcedor. Um jogo realmente importante. E sem o Arroyo, fica a grande dúvida para quem será o substituto. Eu acredito que vai o Kaique Kenji. Então, minha expectativa de time para amanhã, Otávio, Cauã Moraes, acredito que vai ter um controle de carga com o Fagner, Fabrício Bruno, Jonathan Jesus e Kaique, Lucas Romero, que inclusive ganhou a cidadania honorária de Belo Horizonte, foi homenageado na Câmara de Vereadores ontem aqui na capital mineira, Gerson, Christian, Matheus Pereira, Kaique Kenji e o Caio Jorge, este provável Cruzeiro. Não me espanto também se jogar o Sinisterra visando ganhar mais minutos, mas acho que vai nessa linha de ou Kaique Kenji ou Luiz Sinisterra, justamente por causa do rendimento no primeiro tempo do Bruno Rodrigues, de uma função pelo lado de campo, que não é o lado que ele faz rotineiramente. Então eu acredito que este será o Cruzeiro para enfrentar a equipe da Chapecoense, do Índio Condá, um adversário realmente que já está treinando aqui em Belo Horizonte. Pensando então na situação de sequência, o Cruzeiro tem alguns jogadores pendurados, até porque o jogo seguinte é contra o Fluminense, um adversário bastante qualificado, Fluminense que briga na parte de cima da tabela. O Cruzeiro tem preocupações para essa partida, como o Cauã Moraes, o Lucas Romero, o Gerson e o próprio goleiro Otávio, com dois cartões amarelos. Então, é importante que esses jogadores do Cruzeiro sigam sem ser advertidos na partida de amanhã, 4 da tarde. Falando agora sobre o novo uniforme que vai ser lançado no dia 29, a camisa branca. Algumas pessoas já vazaram o uniforme, como já aconteceu em praticamente todos os lançamentos de camisas da Adidas, camisas brancas. O torcedor já sabe que terão as camisas do segundo modelo do Cruzeiro. As três listras da Adidas em azul, estrelas soltas, uma referência à Taça Brasil de 66, primeira conquista nacional importante que mudou os rumos do destino do Cruzeiro, a peça que foi vazada com o Dirceu Lopes presente, o Natal, outros jogadores daquela conquista. Então, uma homenagem interessante, mas mais uma vez a camisa sendo vazada. E sexta-feira começam as vendas já nas lojas oficiais do Cruzeiro e também nas lojas na internet. Então, um jogo importante, uma camisa também nova para a semana que vem. E no feminino, o Cruzeiro tem um jogo também muito importante contra o Vitória, 3 da tarde, em Salvador. Aí, sexta posição, querendo subir na tabela também, querendo se manter com mais tranquilidade no grupo que avança à próxima fase do Brasileiro Feminino. Cruzeiro que veio com muita expectativa, mas faz uma campanha bastante irregular nesta temporada de 2026. É o atual vice-campeão do feminino. Cruzeiro, então, que na base também teve jogadores convocados, hein? O Vitor Lamonier, que foi convocado para enfrentar a seleção chilena para o gol, e também o Ryan Lelis para o ataque. O Brasil que joga nos dias 6 e 9 de junho em Santiago contra o Chile, sub-20. Realmente muito importante. O Eduardo Papi também foi convocado para a seleção sub-17. O Cruzeiro tendo, então, jogadores da base convocados. Para a gente encerrar, duas informações. A primeira é sobre o Cássio, mais uma vez ele postando vídeos de sua recuperação já nos gramados da Toca, algo realmente muito importante que ele consiga retornar o mais rápido possível, não só por questões de desempenho do Otávio, que realmente o Otávio está indo muito bem, mas principalmente para ser uma opção de banco. Então, o Cássio podendo voltar. Hoje eu já vejo o Otávio tendo possibilidades, inclusive, de ser o titular, até o Cássio pegar o ritmo, até o Cássio estar 100%, realmente. Eu acho que para a temporada 2026, o Otávio fecha o ano como titular do gol do Cruzeiro. Então é isso, a gente volta na segunda-feira aqui no seu Gigante do Ar, com todo o noticiário do Cruzeiro, a repercussão, quem sabe, de uma vitória contra a Chapecoense e muito mais aqui no seu Gigante do Ar. Um abraço, um excelente fim de semana e até mais.
1: Valeu, meu caro Pedro, um abraço para você também, bom fim de semana, 11 horas e 34 minutos. Você tem uma aposta? Quem que entra no Gado Arroio?
2: Ô Fred.
3: Não, viu, Toscano, tá... Eu acredito que ele não entra com Sinisterra para ter esse jogador nas partidas finais. Talvez se ele entrasse com Sinisterra desde o início da partida... É um perigo, né? Que é um jogador que precisa ser dosado, a sua entrada, a sua disposição, os jogos que ele disputa. Então, acredito que o Sinisterra, caso entre já para o segundo tempo. Como o Bruno Rodrigues foi mal no início da partida, né?
1: Contra o Boca,
3: é também. Se fosse para apostar, talvez o Wanderson. Talvez o Wanderson ganhe essa oportunidade, ou o Kaique Kenji. Né, acho que seriam os dois que, para iniciar, seriam as duas apostas. E também, assim, e tô ainda a pensar se ele entra com o Caio Jorge desde o início ou não, se não com o Neyzer.
1: É, porque o Caio Jorge tá precisando se recuperar. Eu acho que a paralisação para a Copa do Mundo vai fazer muito bem para alguns jogadores, inclusive o Caio Jorge, para ele recuperar completo para voltar como for o ano passado.
3: Sim, e é muito perceptível, né? Se o torcedor relembrar o jogo contra o Boca. Naquela bola lançada que ele disputa com o zagueiro na corrida, vence. Que se você for reparar que a passada do Caio Jorge está diferente da do ano passado. Ele tenta jogar a bola na frente para pegar e chutar, ele dá uma passada maior para ganhar do zagueiro e não consegue. É. Tanto que dá a chance do goleiro sair e abafar o lance, né? Então, assim, é perceptível que parece que o problema na região pubiana atrapalha muito o Caio Jorge.
1: E que é sempre... algo muito sensível para o jogador, né?
3: Sim, e de difícil recuperação, né? De difícil recuperação.
1: E a Chape, a provável Chape, tem dois ex-cruzeiros, né? Ou com passagem por aqui, como queira. Um deles, pra mim, um baita jogador. Goleiro Anderson.
3: Sim, bom, né? Jogador, bom goleiro.
1: Então a provável Chape pro jogo de amanhã: Anderson, Eduardo Doma, Bruno Leonardo, João Paulo e o... Aliás, seriam cinco zagueiros. Não vou falar aqui, depois você destrincha pra mim. Anderson, Eduardo Doma, Bruno... É porque tem essa frescura de time de futebol de só o nome completo.
3: É isso, né? Aí atrapalha.
1: Daqui uns dias o número na cabeça vai ser o CPF do jogador.
3: Ah, com certeza.
1: Então vamos lá. Anderson, Eduardo Doma, Bruno Leonardo, João Paulo, Everton, Bruno Pacheco, Igor Militão, Rafael Cavalheira, Enio, Marcinho e o Bolassi ou Bolassio. Então, a lei do ex não falha. Meu palpite pra amanhã é 4-1 Cruzeiro, mas o gol da Chapecoense do Bolassi.
3: É um jogo interessante. É igual o Zico, repito, né? É um jogo muito complicado pra essa equipe do Cruzeiro, que ainda sente muita dificuldade quando enfrenta equipes com a linha muito baixa, né? Equipes que se defendem muito bem, né? Muito compactas. O Cruzeiro ainda carece, né, de outras possibilidades de desmembrar, de conseguir entrar nessas defesas. Então é um jogo muito complicado para o Cruzeiro, né? Que ainda sofre muito com os contra-ataques. Vide o jogo, né, contra o Boca, contra o Palmeiras, onde ele dominava a partida e por um lance ou outro sofria muito com os contra-ataques. É um jogo muito complicado, apesar de acreditar que o Cruzeiro consiga os três pontos. É um jogo que a torcida terá que ter muita paciência, porque vai ser preciso para conseguir furar a defesa da Chapecoense.
1: E a partir das 3:30 a gente já fala ao vivo, direto do Mineirão, para Cruzeiro e Chapecoense. Vamos para mais um intervalo. Na volta, vamos falar do Atlético.
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0: 11h40. Ei, bastidor, que é bom melhor, né? O Atlético enfrenta o Corinthians. Corinthians da nossa querida Renatinha Toledo amanhã. 18h30 na Arena Corinthians. Barba deve manter aquele time que venceu o Cienciano. É isso mesmo, Terrinha? Ou Maurição do Barro Preto? Ah, Rodrigo Arruda, bom dia.
1: Muito bom dia, mestre José Augusto Toscano. Bom dia a todos aí presentes no estúdio. E, claro, um bom dia também para a nossa querida audiência do Primeiras Esportivas. Eu sou o Rodrigo Arruda e estou chegando mais uma vez com todo o noticiário do Galo, né? O Galo que volta a campo neste domingo e encara aí a equipe do Corinthians pela 17ª rodada do Brasileirão. E para o confronto na Neoquímica Arena, marcado para as 18h30, o técnico Eduardo Domingues não terá novas baixas. Isso é muito importante. Não tem aí novos jogadores machucados, né? Neste momento aí, apenas dois atletas estão no departamento médico. O volante Patrick, que se recupera de uma delicada cirurgia no joelho e não tem previsão de retorno. Já o meia Gustavo Scarpa, por sua vez, passou aí por uma artroscopia no joelho direito na última quarta-feira e também segue como desfalque, já foi desfalque na partida contra o Cienciano pela Sul-Americana na quinta-feira. Neste momento, véspera do confronto aí na capital paulista, o técnico Barba vai estar comandando agora, começou a comandar às 10 horas da manhã o último treino, para a tarde, às 17h30, viajar para São Paulo para enfrentar o Corinthians. Então, as opções do técnico Eduardo Domingues para escalar o Galo amanhã são as seguintes: os goleiros Everson, Gabriel Delfim e Pedro Cobra, zagueiros Ivan Roman, Juan Tressoldi, Alonso, Lianco, Vitor Hugo e Vitão, laterais Natanael, Preciado, Renan Lodi, Cauã Passini, meio-campistas Alexander, Maicon, Bernard, Igor Gomes, Renier, Alan Franco, Tomás Pérez, Vitor Hugo, Cissé e Izep. Já os atacantes são Cacierra, Alan Minda, Cauã Soares, Tomás Coelho e Dudu. Vale lembrar que o zagueiro Ivan Romão, o jovem zagueiro chileno, não foi relacionado nas últimas duas partidas. Então aí vamos ver se ele vai ser relacionado para essa partida de amanhã contra o Corinthians. O Atlético vai soltar a lista de relacionados após o treinamento, igual faz toda vez que vai jogar fora de suas dependências, fora do Belo Horizonte, fora da Arena MRV. Então vamos ver aí se o Ivan Romão vai estar na lista de relacionados. O técnico Eduardo Domingues até explicou o porquê da ausência dele, falou em meritocracia, citou até o nome do Lianco, que o Lianco estava merecendo mais nos treinamentos e por isso foi relacionado, mas que é por causa simplesmente de meritocracia e que o Lianco no momento está merecendo mais do que o Ivan Romã. Ele falou que se tem o Lianco, não tem o Ivan Romã. Se tem o Ivan Romã, não tem o Lianco. Então parece que a briga aí é entre... briga saudável, entre aspas, né? É entre o Lianco e o Ivan Romã para ver quem vai ser relacionado. O jovem zagueiro aí da equipe do Galo, né? É, ao todo, 6 jogadores do Clube Alvinegro estão pendurados com 2 cartões amarelos para essa partida diante do Corinthians. São eles o Ivan Romã, o Júnior Alonso, o Lianco, Renan Lodi, Juan Tressoldi e o Tomás Pérez. Esses aí são os 6 jogadores pendurados para o Galo, que entram pendurados para essa partida contra o Corinthians. E quando a bola rolar lá na Neoquímica Arena, os times completarão o jogo de número 90, aí já disputado entre as duas equipes. Eles se enfrentam desde o dia 26 de abril de 1967, quando se enfrentaram aí pela primeira vez na história. Na ocasião, houve um empate por 0-0 em um jogo válido pelo Robertão, antiga fórmula aí do Brasileirão. Até o momento, o Timão leva vantagem no retrospecto, porque o Corinthians venceu 37 vezes contra 29 do Galo. Foram aí 23 empates. Pela Série A, foram 76 duelos, com 31 triunfos corintianos, 25 vitórias atleticanas e outros 20 com placar igual com o empate. Então, vamos aí com a provável escalação das duas equipes, começando, óbvio, pela equipe mandante, a equipe do Corinthians. O técnico Fernando Diniz pode ir a campo da seguinte maneira: goleiro Hugo Souza, Mateuzinho, Gabriel Paulista, Gustavo Henrique, Matheus Bidu, Raniele, Carrídio, Breno Bidon e Garro. No ataque, Yuri Alberto e Linga. Essa pode ser aí a escalação do técnico Fernando Diniz. Já é provável a escalação do Galo. Parece que o do Eduardo Domingues não vai mudar muito aí a escalação do time titular, que jogou contra o Cienciano, na última quinta-feira. O técnico Eduardo Domingues pode ir a campo da seguinte maneira: Everson no gol, Natanael, Lianco ou Júnior Alonso, Juan Tressoldi e Renan Lodi. No meio de campo, Alan Franco, Maicon e Bernard. No ataque, Coelho, Cacierra e Alamin. Da provável mudança aí é só a entrada do Lianco no lugar do Júnior Alonso, do senhor Júnior Alonso. A arbitragem para essa partida é a seguinte: Rafael Clay, do Rio Grande do Sul, é o árbitro principal, auxiliado pelo senhor Rafael da Silva Alves, também do Rio Grande do Sul, e Anne Cassie Gomes, da Amazônia. Já o VAR ficará a cargo de Paulo Renato Moreira da Silva, do Rio de Janeiro. Esse é o quarteto principal para apitar a partida de amanhã entre Atlético e Corinthians. Agora, já passado todas as informações do jogo de amanhã, vamos falar um pouco do jogo da próxima semana, da última rodada pelo campeonato, pela Copa Sul-Americana, que o Atlético já vai começar na próxima segunda-feira, às 10 horas da manhã, a venda de ingressos para o último confronto entre Atlético e Puerto Cabello pela sexta rodada do Grupo B da Copa Sul-Americana. Vale lembrar que a partida será na próxima quarta-feira, às 7 horas da noite. E os ingressos já estão à venda a partir de R$ 29,00 no site do Atlético, ingresso.galonaveia.com.br. Você pode garantir este ingresso para assistir a partida entre Galo e Puerto Cabello. Vale lembrar que o Atlético está com 7 pontos no Grupo B. O Atlético está aí na terceira colocação e, se vencer, avançará diretamente às oitavas de final. Em caso de derrota ou empate, o time de Eduardo Domingues estará eliminado da competição. Então, somente a vitória interessa para o Galão. Agora vamos falar aí, trazer duas atualizações sobre os jogadores que foram convocados para as suas respectivas seleções. Começando pelo zagueiro Ivan Román, que foi convocado aí para a seleção do Chile no fim da tarde de ontem. Vale lembrar que o defensor de 19 anos estará com a seleção para os jogos contra Portugal e República do Congo em junho. Vale destacar aí que a equipe chilena não se classificou para a Copa do Mundo. Já outro jovem jogador que foi convocado foi o Cauã Pacini. O técnico Paulo Vitor aí da Seleção Brasileira Sub-20 divulgou nessa sexta-feira também a lista de jogadores convocados, e nela estava o jogador Cauã Pacini, do Galo, de 18 anos. Vale lembrar que ele já integra o elenco principal, comandado aí pelo Eduardo Domingues. É um jovem promissor e os amistosos serão contra o Chile em Santiago nos dias 6 e 9 de junho. Tá certo, mestre? Tá falado, então? Esse foi o Boletim do Galo de hoje e eu volto semana que vem para repercutir tudo desse jogo e também o pré-jogo de Atlético e Puerto Cabello.
0: Tá falado, Rodrigão, a gente aguarda. 11 horas e 49 minutos. Esse é aquele famoso jogo pedreira.
2: Sim.
0: E você falou no primeiro bloco, e eu queria que você discorresse um pouco mais, porque assim, é confronto grande, pesado, duas camisas tradicionais. Mas o Corinthians tá na zona de rebaixamento. E a gente sabe da força do Corinthians jogando dentro de casa. Esse é o grande problema, pelo menos potencial, para o Atlético?
2: Sim, eu acho que seria um dos, né, problemas do Atlético, né? O Atlético vai com uma moral alta dos seus últimos resultados, suas últimas performances em campo, né? Vem apresentando um futebol, né, que uma crescente, um futebol interessante, que vem se construindo ao longo dessa temporada. E vai enfrentar um Corinthians que vem fazendo uma campanha muito boa na Libertadores, o que acho que vai animar ainda mais sua torcida para estar, né, no seu estádio, no, em Itaquera, para enfrentar um Atlético, assim. E o Atlético vai enfrentar um Corinthians que eu posso dizer, que a gente pode dizer que é uma versão que menos se aproxima do, do famoso dinismo, né? Porque é um Corinthians, né, mais vertical, né, que ataca mais e que usa muito de sua força física para enfrentar os seus adversários. Vale dizer que o Atlético, né, possa ter encontrado, se não o seu meio de campo ideal, mas o meio de campo que ajuda na construção e por certa maneira é ofensivo, né, apresentando os ataques, conseguiu ali um entrosamento com Cassierra, Minda, Coelho, Bernard, os dois volantes que marcam muito bem, né, que dão uma proteção na defesa. Talvez a maior preocupação do Atlético esteja na escolha ou não do Lianco, né? Porque, como diz meu vizinho Celso, que eu tava antes de vir aqui pra, pra rádio, o Lianco é o famoso zagueiro do, do fio desencapado, né? Uhum. Nunca sabe o que, que vai acontecer, né? Então, temos que esperar isso. É um jogo complicado para o Atlético, mas assim, não acho difícil o Atlético conseguir um bom resultado em Itaquera.
0: Arrisco o palpite.
2: 1-0 Atlético.
0: Reforçando o convite, amanhã a partir de 6, na sequência do Cruzeiro e Chapecoense, a gente já fala de Corinthians e Atlético. 11h50, intervalo, na volta tem o Coelhão.
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0: primeiras esportivas. Muito bom dia pra você, ouvinte ligado na Rádio Inconfidência, no nosso AM 880. Bora falar as notícias do América dessa manhã de sábado. O técnico Roger Silva comanda hoje o último trabalho visando o confronto de amanhã contra o Vila Nova de Goiás na Arena Independência às 18h30. Partida válida pela 10ª rodada da Série B. Lembrando a você, torcedor do América, compareça. Os ingressos continuam à venda a partir de R$15. Nesse momento tão delicado, o time precisa muito do apoio da torcida. Para esse duelo, o adversário do Coelho é o Vila Nova, que no momento está no G4 da tabela de classificação, vem de uma vitória por 2-0 diante do Avaí na rodada passada, e o América, né, continua ali amargando a lanterna da competição, então precisa muito dessa vitória amanhã. E tem retrospecto positivo nesse confronto. Em toda a história, jogos com mando do América, a equipe colorada nunca venceu. Foram 11 partidas disputadas em território mineiro, com 9 vitórias do Coelho e 2 empates. Mas se não conseguir vencer diante do Tigrão, o América chegará a uma série de 10 partidas sem vencer na Série B. Marca negativa inédita nas edições que o time disputou nesse século. A atual sequência de 9 jogos sem vitória também aconteceu na Série B do ano passado, quando o time chegou a ficar na zona de rebaixamento. Agora falando do elenco que pode ir a campo amanhã, o departamento médico do clube tem novidades. O meio-campista Felipe Amaral, que ainda era dúvida por algumas queixas na coxa esquerda, treinou normalmente sem dores, então tá confirmado para esse duelo de amanhã. E também vai ter estreia de peso. O zagueiro Manuel teve seu nome publicado no BID e vai reforçar a defesa diante do Vila Nova. Ele não deve jogar os 90 minutos, mas a tendência é que o reforço entre no decorrer do jogo e seja devidamente apresentado diante de seu torcedor. Então o América deve ir a campo com Gustavo no gol, Léo Alaba, Natan, Rafa Barcelos e Arthur. Alê, Segovinha, Felipe Amaral, Felizari, Everton e Mastriani na frente. Lembrando aí que o América está em busca de 2 volantes para reforçar esse time. Inclusive, o diretor executivo de futebol do clube, Paulo Assis, viajou para observar um jogador que atua no futebol paulista e está em fim de contrato. Ainda não teve nome divulgado, mas a diretoria busca atletas que possam reforçar o time sem ter que esperar a janela de transferências de julho. Pelo Brasileirão Feminino, o América enfrenta amanhã o Botafogo no Nilton Santos às 16h. As espartanas ainda não venceram na competição e precisam dessa vitória para deixar a zona de rebaixamento. O adversário do Coelho, por sua vez, também não vive boa fase. O Botafogo tem apenas 5 pontos e uma vitória nessa competição. E também está na luta aí direta contra o rebaixamento. Tá falado? É o América em busca da recuperação no feminino e no masculino. Eu sou Giovana Calmon e vou ficando por aqui com as notícias do Coelho. Até mais.
1: Muito obrigado, Giovana. Rapidinho, meu caro Fred. O Roger Silva, ao longo da semana, está muito otimista com relação ao jogo de amanhã. Ele entende, e claro que o discurso dele, por mais protocolar que seja, está certo. Ele entende que amanhã começa a reação. Se você consegue vencer a primeira em cima de um candidato real a acesso, indiscutivelmente, é um grande passo, né? Você acredita que amanhã pode ser começar a reação do América?
2: É um grande passo, principalmente um grande passo moral, né? Para a equipe. Mesmo vencendo, a América não consegue sair, mas assim, para a equipe, para a moral da equipe, isso vai ser um grande reforço para a América para a próxima, para o decorrer do campeonato.
1: Maravilha. Final do Primeiras Esportivas deste sábado, 23 de maio, com reportagens de Pedro Rocha, Paulo Rodrigo Arruda e Giovana Calmon, e a participação especial de Frederico Ângelo. Equipe técnica: Celso Guimarães Júnior, Tânia Alves, Cláudio Afonso, Dagmar Fonseca e Renata Toledo. Produção e apresentação: José Augusto Toscan. Mais esportes durante a programação e amanhã, a partir das 15h30, direto do Mineirão, Cruzeiro Chapecoense. E na sequência, do Independência, América e Vila, e de São Paulo, Corinthians e Atlético. A gente volta segunda-feira. Obrigado, Fred. Obrigado, Tânia.
2: Tamo junto.
1: Amplete, Jorge.

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1: Os professores da Rede Municipal de Educação de Belo Horizonte decidiram continuar em greve após a assembleia realizada nesta sexta-feira no centro da cidade. A paralisação dos professores chega a 25 dias. De acordo com o Sindicato dos Trabalhadores em Educação da Rede Pública Municipal, o Sindirede, durante a assembleia foi discutida a contraproposta da Prefeitura de 4,11% de reajuste e outras questões. E os profissionais, em maioria, escolheram continuar o movimento. Os professores reivindicam reajuste de 5,4%, equivalente ao reajuste do piso nacional, a nomeação de professores aprovados em concursos, mais investimentos na infraestrutura das escolas e uma revisão da política da prefeitura na terceirização da administração e prestação de serviços nas escolas. A pauta de reivindicações possui cerca de 70 itens. Uma nova assembleia foi agendada para terça-feira. Em nota, a Prefeitura da capital informou que o reajuste de 4,11%, retroativo a 1º de maio, se soma ao outro reajuste de 2,4% aplicado em janeiro, totalizando 6,61% acima do solicitado pela categoria. As inscrições para o Enem, o Exame Nacional do Ensino Médio de 2026, começam na segunda-feira. O edital com todas as regras do exame e as condições para a participação dos estudantes foi publicado nesta sexta-feira. As informações são da Rádio Nacional.
2: Já está publicado o edital do Enem 2026. As provas deste ano serão aplicadas nos dias 8 e 15 de novembro. As inscrições começam no dia 25 de maio, segunda-feira, e poderão ser feitas até 5 de junho. E a taxa de inscrição será de R$ 85,00. O mesmo prazo vale para os pedidos de atendimento especializado e tratamento por nome social. Os participantes que tiveram a isenção da taxa de inscrição aprovada também deverão realizar a inscrição no exame. Entre as novidades, a pré-inscrição automática de estudantes regularmente matriculados na terceira série do ensino médio da rede pública. Eles precisam apenas confirmar os dados e escolher a língua estrangeira na página do participante. O exame também poderá ser usado como certificado de conclusão do ensino médio para maiores de 18 anos, dependendo da nota do aluno. No edital do Enem 2026, é possível conferir todas as regras da edição, o cronograma, os procedimentos para atendimento especializado e demais orientações aos participantes. Nessa edição, houve uma ampliação dos locais de aplicação das provas. O INEP estima aumentar para cerca de 10 mil o número de escolas que receberão o exame em todo o país. O edital está disponível em enem.inep.gov.br/participante. Da Rádio Nacional em Brasília, Ana Lúcia Caldas.
1: Pelo menos 90 trabalhadores morreram após uma explosão em uma mina de carvão na província de Shanxi, no norte da China, nesta sexta-feira. De acordo com a Agência Estatal de Notícias do país, a explosão teria sido causada por um vazamento de gás. Cerca de 250 trabalhadores estavam no subsolo no momento da detonação. Cerca de 120 feridos foram socorridos e levados para hospitais da região. Pelo menos 9 ainda estão desaparecidos. Equipes de resgate e socorro ainda estão no local. 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
6: E aí, como vai você? Tudo bacana? Tudo bem? Tá começando pela Brasileiríssima, o Samba Bate Outra Vez, com programação musical de Flávio Henrique Silveira. Eu sou Everton Gontijo e Clara Nunes abre o samba de hoje.
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0: Aline Calisto Enfeitiçado, do Afonsinho, Martinho da Vila, Samba do Trabalhador, de Martinho, e Darcy da Mangueira, Candeia e Dona Ivone Lara, Sou Mais o Samba, de Candeia, Clara Nunes, Conto de Areia, de Romildo e Toninho.
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0: Brasileiríssima, você ouve Márcia.

0: Muito obrigada.
1: Tereza Cristina e Grupo Semente Cordão de Ouro, de Tereza Cristina e Roque Ferreira, Dudu Nicásio e Moacir Luz, Não Pagarei com o Mal, de Mestre Jonas, Ciro Monteiro Formosa, de Baden Powell e Paulo César Pinheiro, Márcia Veneno, de Eduardo Godin e Paulo César Pinheiro.
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6: Olá! 5 partidas neste sábado abrem a 17ª rodada do Campeonato Brasileiro de Futebol Masculino da Série A. São elas, às 17h, 2 jogos. No Morumbi, na capital paulista, o São Paulo recebe o Botafogo. E no Barradão, em Salvador, se enfrentam Vitória e Internacional. Às 19h, mais outros 2 confrontos. Em Mirassol, interior de São Paulo, o Mirassol anfitriona o Fluminense. E na Arena Grêmio, em Porto Alegre, medem forças Grêmio e Santos. E às 21h, a última peleja de hoje. No Maracanã, no Rio de Janeiro, Flamengo é o anfitrião do Palmeiras. A rodada 17 do Brasileirão segue amanhã, domingo, com 4 partidas, dentre elas Cruzeiro e Chapecoense, Corinthians e Atlético, e será concluída segunda-feira com o jogo restante. Do Departamento de Esportes da Rádio Inconfidência, José Augusto Toscano.
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1: Boa tarde, bom sábado, bom final de semana. Vem aí a velha guarda da Mangueira.
7: 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Meu guia no samba é esta rapaziada da velha guarda da Mangueira.
8: Lúcio Pato, China e Baiano, os criadores da batida da Estação Primeira de Mangueira. Que beleza!

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1: Thelmo Lins, pastel de angu de Thelmo Lins. Zeca Pagodinho, Quando Eu Contar, de Serginho Meriti e Beto Sem Braço. Fernando Bento e Fabiana Cosa, Sonho Estranho, de Moacir Luz e Chico Alves. Velha Guarda da Mangueira, Mangueira Chegou, de Zé Ramos.
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1: Um ótimo sábado pra você, brasileiríssima. O Samba Bate Outra Vez, Alcione e Djavan.

0: Toninho Gerais, Mel e Pimenta, de Noca da Portela e Toninho Nascimento, Nils e Carvalho, De Manhã, do Caetano Veloso, Ismael Silva, Sofrer é da Vida, de Ismael Newton Bastos e Chico Alves, Alcione e Djavan, Capim, música do Djavan.
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2: 1 hora.
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0: Estamos de volta pela Brasileiríssima 100,9. Vamos até as 2 horas com o Samba Bate Outra Vez. Magnatas do Samba.
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0: Leci Brandão, Papai Vadiou, de Rod do Jacarezinho e Gaspar. Roberto Silva, Você Está Sumindo, de Geraldo Pereira e Jorge de Castro. Luciana Melo, Escasseia, de Beto Sem Braço, Aloysio Machado e Zé do Maranhão. Magnatas do Samba, Vivo Isolado do Mundo. A música do Candeia, com a participação do Monarco.
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0: O samba na sua mais ampla tradução. Elisete Cardoso.

0: Bom dia, Jacó!
1: Demônios da Garoa, promessa de Jacó, de Américo de Campos. Ferrugem, Água de Chuva no Mar, de Carlos Caetano e Vanderlei Monteiro. Elisete Cardoso, Samba da Partida, de Baden Powell e Hermínio Belo de Carvalho.
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7: O show oficial da premiada série Bluey chega pela primeira vez a Belo Horizonte neste fim de semana. Aclamado mundialmente, o desenho animado, produzido pela Ludo Studio, celebra a imaginação e o brincar, centrada em uma família de cães da raça Blue Heeler. Gustavo Nunes, diretor de produção do espetáculo, faz o convite.
8: As histórias, as aventuras de Blue e Bingo, a mãe e o pai, e ainda um personagem surpresa que vai estar com a gente nesse espetáculo, somente nesse final de semana, dias 23 e 24, no SESI Minas. Então, se você gosta da Blue, ou alguém que você conhece gosta da Blue, não perca essa oportunidade de conferir ao vivo esse espetáculo oficial da franquia, pela primeira vez em Belo Horizonte. Preparem-se para curtir muito, se divertir com Blue e sua família, um espetáculo divertido, com músicas e brincadeiras ao vivo no palco. Até logo, nos vemos no Teatro SESI Minas.
7: Valeu, Gustavo. Bluey ao vivo, diversão em família, tem 5 apresentações. Sábado, dia 23, às 3 da tarde e às 6 da noite. E domingo, dia 24, às 11 da manhã, 3 da tarde e 6 da noite. Os ingressos estão à venda pela plataforma Simpla. Eu sou o Pedro Henrique Vieira e essa foi mais uma edição do Plug. Nos trabalhos técnicos, Washington Bittencourt.
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1: Você está na Brasileiríssima 100,9, O Samba Bate Outra Vez, Bira Favela.

0: Jovelina, Pérola Negra, Laços e Pedaços de Wilson Moreira e Ney Lopes. Dé Lucas, Filho da Madrugada de Dé Lucas, Fábio Martins e Heleno Augusto. Nelson Sargento, Falso Amor Sincero. Música dele, Bira Favela, Quem tem um, de Gervásio Horta.
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0: O samba na sua mais ampla tradução, Zequete.

0: Almir Guineto, Caxambu, de Bidubi, Jorge Neguinho, Zé Lobo e Elcio. Grupo Zé da Guiomar, Juro Que Não, de Valdênio e Chico Amaral. Maria do Rosário, Na Roda de Samba, de Maria do Rosário. Zequete, O Meu Pecado, de Nelson Cavaquinho e Zequete. Chegamos ao final do samba, que bate outra vez amanhã, ao meio-dia. Continue na Brasileiríssima ouvindo o melhor da MPB. Bom fim de semana para você.
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2: A Prefeitura de Belo Horizonte divulgou nesta sexta-feira que os restaurantes populares irão passar a funcionar até às 9 da noite. A extensão do horário começa na próxima quinta-feira no restaurante popular Herbert de Souza, no centro da cidade. As outras três unidades, na região hospitalar, no Barreiro e Venda Nova, também passarão a servir o jantar, mas ainda sem data definida. A Prefeitura informou também que os catadores de material reciclável poderão fazer refeições gratuitamente nos restaurantes populares, assim como a população em situação de rua. Para ter acesso à gratuidade, os catadores terão que fazer um cadastro junto à Secretaria de Assistência Social. Os restaurantes populares oferecem refeições a preços subsidiados à população. Para o público geral, o almoço custa R$ 3,00, o jantar R$ 1,50 e o café da manhã R$ 0,75. Beneficiados pelo Bolsa Família têm 50% de desconto nos preços. Justiça condena construtoras a indenizar família de Belo Horizonte que teve que se mudar de apartamento entregue com uma série de problemas. As informações são da agência Rádio Web.
3: Duas construtoras foram condenadas a pagar mais de R$ 51 mil a uma família por problemas na entrega de um apartamento em Belo Horizonte. Segundo o processo, 4 meses após o repasse das chaves, o imóvel apresentou falhas consideradas graves de estrutura, acabamento e infiltrações. Devido à gravidade dos defeitos e à falta de acordo com as construtoras para os reparos necessários, a família argumentou que foi obrigada a deixar o apartamento e a morar por 2 meses com parentes. Com isso, eles entraram com uma ação por danos materiais e morais e pediram também que as empresas realizassem as obras necessárias no imóvel. A primeira instância acolheu parcialmente os pedidos. As construtoras recorreram, alegando que os problemas teriam sido causados por falta de manutenção preventiva por parte dos proprietários. O Tribunal de Justiça de Minas Gerais manteve a condenação. A relatora do caso, juíza de segundo grau Kênia D'Amato, rejeitou o recurso das empresas, destacando que os vícios surgiram quase imediatamente após a ocupação. De acordo com o laudo anexado nos autos, os danos foram provocados por falhas de projeto e de execução, configurando vícios construtivos. Do Tribunal de Justiça de Minas Gerais, repórter Lígia de Matos.
2: A Polícia Militar informou que prendeu um homem de 21 anos, suspeito de incendiar 2 carros no bairro Salgado Filho, na região oeste de Belo Horizonte. A prisão aconteceu na quinta-feira, após o suspeito ter assaltado uma idosa do bairro Fernão Dias, na região nordeste. O homem já tinha um mandado de prisão contra ele por violência doméstica. De acordo com a PM, os incêndios aconteceram na Avenida Souza Guimarães, onde a ex-companheira do suspeito está morando. Os ataques teriam acontecido depois de um homem ir ao local para ameaçar a mulher. Um dos carros incendiados era do avô da vítima e o outro de uma vizinha. Além de violência contra a mulher, o suspeito possui ficha criminal por tráfico de drogas, roubo e ameaça. Repórter em Confidência. Redação e apresentação, Leandro Siqueira.
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6: Olá, uma boa tarde de sábado. A partir de agora você ouve o programa 100,9 Minutos de Música. Programa aqui da Rede Inconfidência de Rádio, que toca mais música com menos intervalos comerciais para você. Eu sou Valesca Faust, te acompanho até às 4. Programação Wilson De Luca, trabalhos técnicos de Agnaldo Silva e Washington Bittencourt. Vamos juntos então até às 4 e quem começa o nosso programa é o Djavan com Samurai.

0: Acabamos de ouvir Criolo com Flagra, música da Rita Lee e do Roberto de Carvalho. Vinícius Cantuária, Esse Som Eu Quero, música do Vinícius Cantuária. Kiko Zambianchi, Eu Te Amo Você, música do Kiko Zambianchi.
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8: Estamos de volta aqui com o programa 100,9 minutos de música. Vamos tocar agora para você Tim Maia.

0: Lulu Santos, adivinha o quê? Música do Lulu Santos, Barão Vermelho, Bete Balanço, de Cazuza e Frejá. Léo Jaime, O Pobre, música dele. Vamos para o intervalo agora, daqui a pouquinho eu tô de volta tocando para você mais músicas com menos intervalos comerciais. Até já.
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2: Faltam 4 para as 3. Não fique parado, movimente-se. Caminhar faz bem ao corpo e melhora a autoestima. Fortalece a musculatura, os ossos, o sistema imunológico e melhora a capacidade dos seus pulmões.
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0: Obrigada a você que está ligado aqui na rede Inconfidência de rádio, AM 880, FM 100,9. Continuamos até as 4, tocando muita música e poucos intervalos comerciais. Agora tem Elba Ramalho e Wilson Sideral, Quem Sabe Isso Quer Dizer Amor.

0: mestre Gilberto Gil!
1: Cidade Negra!
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0: Esse foi o Grupo Acor do Som com Mudança de Estação, de Paulo Leminski. Tribalistas, Passe em Casa. A música é deles e da Margarete Menezes. Clara e Sofia, Fala.
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7: Olá! 3 das 5 equipes de Minas Gerais que disputam o Campeonato Brasileiro de Futebol Masculino da Série D estarão em campo neste sábado. Daqui a pouco, 16h, 2 jogos. Em Betim, aqui na região metropolitana de Belo Horizonte, o Betim recebe o Ivinhema do Mato Grosso do Sul. E em Diadema, São Paulo, o Água Santa anfitriona o Pouso Alegre. E às 18h, em Tombos, na zona da Mata Mineira, medem forças Tombense e Real Noroeste do Espírito Santo. Os outros dois times de Minas na 4ª Divisão Nacional jogam neste domingo e na segunda-feira, respectivamente. Amanhã, 16h, em Catalão, interior de Goiás, o craque é o anfitrião do Uberlândia. E na segunda, 18h30, em Governador Valadares, o democrata local enfrenta o Porto da Bahia. Do Departamento de Esportes da Rádio Inconfidência, José Augusto Toscano.
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0: Estamos de volta com 100,9 Minutos de Música deste sábado. Agora tem Arnaldo Antunes com Socorro.

0: Acabamos de ouvir Ney Matogrosso, Por que que a gente é assim, música do Cazuza. Beto Guedes, Tesouro da Juventude, de Tavinho Moura e Murilo Antunes. E os Gilsons com Várias Queixas. A música é do Afro Joe e Germano Meneghel. Programa 100,9 minutos de música deste sábado termina aqui. Eu sou Valesca Falsi, a programação é do Wilson De Lucas, trabalho técnico de Agnaldo Silva e Washington Bittencourt. Muito obrigada pela sua companhia. Amanhã, 14h, tem mais 100,9 minutos de música. Até lá!
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2: Uma carga de 299 ampolas de anabolizantes contrabandeadas do Paraguai foi apreendida pela Polícia Rodoviária Federal nesta sexta-feira na BR-153 em Monte Alegre de Minas, na região do Triângulo Mineiro. De acordo com a PRF, durante uma fiscalização na altura do quilômetro 56, os agentes fizeram a abordagem de um veículo conduzido por um homem de 31 anos. Ao realizar uma vistoria no interior do carro, os policiais encontraram as caixas com os anabolizantes escondidas no porta-malas e em um compartimento perto do câmbio de marchas. O motorista admitiu que havia comprado o produto no Paraguai e que seguia para Goiânia, onde pretendia fazer a revenda. O condutor foi preso em flagrante e levado junto com o material e o veículo para uma delegacia da Polícia Federal em Uberlândia. Ele foi autuado por contrabando. Com a previsão de novas altas nos combustíveis por conta do conflito no Oriente Médio, o governo federal prepara novas medidas para tentar segurar os preços. As informações são da Rádio Nacional.
3: O Ministério do Planejamento e Orçamento propôs fixar o valor da subvenção para a gasolina em 44 centavos por litro. A medida é uma forma de reduzir os impactos da alta internacional do preço do petróleo, provocada pelos ataques de Israel e dos Estados Unidos ao Irã. Segundo o Ministério, o valor corresponde à metade dos impostos federais incidentes sobre a gasolina. A medida será apresentada ao presidente Lula na próxima segunda-feira. No caso do óleo diesel, o governo já fixou uma subvenção de 35 centavos por litro, que entrará em vigor em junho, quando vai acabar a isenção dos tributos federais. O subsídio será uma forma de compensação temporária para reduzir o preço dos combustíveis para o consumidor final. Inicialmente, o governo planejava um benefício maior, mas a equipe econômica avaliou o cenário das contas públicas e definiu um valor que representa metade dos impostos. A medida terá um custo de R$1,2 bilhão por mês. O Ministério do Planejamento também definiu um bloqueio adicional de R$22 bilhões nos gastos obrigatórios no orçamento deste ano. Com a medida, o total de recursos bloqueados chegou a R$23,7 bilhões. Adotou-se a contenção de gastos para cumprir o limite do arcabouço fiscal. Segundo o governo, houve um aumento de R$25 bilhões em gastos com os benefícios previdenciários e de prestação continuada, mas também ocorreu uma economia de quase R$4 bilhões com o funcionalismo público. A projeção para o superávit primário para este ano é um aumento de R$3,5 bilhões para R$4,1 bilhões. Da Rádio Nacional em Brasília, Gésio Passos.
2: A Begatrans inicia neste sábado uma série de alterações no trânsito no bairro Olhos d'Água, nas imediações do anel rodoviário, por conta do evento Cidade Junina. De acordo com a autarquia, agentes da Begatrans, Guarda Municipal e Batalhão de Trânsito da Polícia Militar irão orientar e coordenar o trânsito. Faixas de pano irão orientar os condutores sobre interdições e desvios. O estacionamento ficará proibido em várias ruas da região. Serão reservadas vagas para veículos de apoio, carga e descarga, táxi, transporte por aplicativo e food trucks. As alterações ocorrem até o dia 4 de julho, quando termina o evento. Repórter em Confidência. Redação e apresentação, Leandro Siqueira.
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5: Hoje é sábado, 23 de maio de 2026, e está começando a Hora do Fazendeiro. Há quase 90 anos no ar, com o melhor do sertanejo raiz, notícias e prestação de serviço. O programa mais antigo do rádio brasileiro e um dos mais antigos do mundo. Desta vez, uma transmissão especial que faz parte do projeto Sintonizando Minas, em comemoração aos 90 anos da Rádio Inconfidência e programa A Hora do Fazendeiro. E para comemorarmos bem este marco histórico do rádio mineiro e brasileiro, estamos na maior cidade do norte de Minas, a Princesa do Norte, Montes Claros. E o melhor, com transmissão ao vivo pela Rádio Inconfidência AM880, o Gigante do Ar. Ondas curtas, 19,49 metros. Site inconfidencia.com.br e aplicativo Rádio Inconfidência Oficial. Daqui da Praça da Matriz, uma edição especial que conta um pouco da história da rádio e do programa, com a presença de entrevistados e, claro, muito sertanejo raiz. E quem me acompanha nesta missão maravilhosa como convidada especial é ela, nossa diva e rainha do rádio, Tina Gonçalves.
6: Obrigada. Senhoras e senhores, boa tarde. É um prazer imenso estar aqui hoje na Praça da Matriz, aqui na querida cidade de Montes Claros, para apresentar o programa Hora do Fazendeiro. Um programa muito especial e hoje um dia muito especial também, porque nós estamos aqui em Montes Claros, completando 90 anos a nossa querida Rádio Inconfidência. E olha, para participar do nosso programa, né? Do programa é nosso, né? O programa é nosso. Para participar do programa, é só você mandar o WhatsApp, não é isso? O WhatsApp,
5: isso.
6: Que é o
5: 98276-2663.
6: Isso,
5: e também 31 98276-2663. Anote
6: isso,
5: aí.
6: Isso aí, pois é, mas não esquecer também de mandar assim o nome, né, do bairro, o nome da cidade.
5: Isso.
6: Né, que você tá aí ligado e solicitar também a sua música. E é um programa assim de músicas genuinamente caipira. O nosso programa Hora do Fazendeiro, ondas médias e curtas. E abraços a todos os profissionais da nossa rádio Inconfidência, a todos os profissionais. E principalmente aqueles que estão conosco aqui. E olha...
5: E tem muita gente, uma equipe maravilhosa também da Rede Minas
6: também,
5: de televisão.
6: Lógico, isso aí. Mas e a pessoa muito especial que também que está conosco hoje?
5: Além da nossa querida Tina maravilhosa Gonçalves, tem muita gente, muitos, daqui a pouco tem entrevistados,
6: sim.
5: Não é mesmo, mãe?
6: Isso aí.
5: E para você que está em casa, aqui em Montes Claros, ou está aqui nas redondezas, ainda dá tempo, hein? Hoje o nosso programa, edição especial, vai de 16h às 18h30. Então vem aqui para a Praça da Matriz, a gente está aqui para a gente poder bater um papo. Eu quero saber quando você começou a ouvir a Rádio Inconfidência, hein? O que, que aconteceu? É. Aquela história maravilhosa que os ouvintes sempre contam pra gente. Vamos conferir os destaques?
6: Vamos conferir, mas deixa eu dizer o seguinte, que você que tá ouvindo aí, ó, que venha a cavalo, venha de avião.
5: Pode vir, é só chegar.
6: De aplicativo, não é isso?
5: Isso.
6: Pega uma garupa de uma moto também e vem, traz a família, caminhão, todo mundo pra assistir aqui o nosso programa, que é muito especial hoje, 90 anos a Rádio Inconfidência.
5: Vamos lá, marco histórico, vamos lá. Agora, deixa eu ver que horas são, o bichinho do Parará chegando por aqui, são 4h08.
4: Manchetes do Campo.
6: Nós temos aqui, vamos falar do evento que está acontecendo aqui, não é isso? Nós vamos falar do evento que foi realizado na rodoviária agora, né? Recentemente eu estive lá com todo o pessoal e com artistas famosos também, eu estive lá. Foi assim, um evento maravilhoso, né? Maravilhoso, maravilhoso. Hoje, segunda etapa, eu estou muito empolgada.
5: Estamos! E olha só os nossos destaques. Após primeiro evento realizado na rodoviária de Belo Horizonte, antiga feira de amostras, onde funcionava a sede da Rádio Inconfidência, projeto Sintonizando Minas continua aqui em Montes Claros.
6: É, e teremos show com Saulo Laranjeira. É, daqui a pouquinho, Saulo Laranjeira, daqui a pouco ele estará conosco, né, para fazer aquele showzaço. É, aquele showzaço. Encerra a Hora do Fazendeiro e logo após, né, já começa as atrações, mais atrações, e principalmente a gente encerra principalmente com ele, que é Saulo Laranjeira.
5: Showzaço de Saulo Laranjeira hoje, logo mais. Ó, e tudo isto e muito mais aqui no nosso Hora do Fazendeiro especial, projeto Sintonizando Minas, em comemoração aos 90 anos da Rádio Inconfidência e da Hora do Fazendeiro. E a gente começa com o velho e bom sertanejo raiz, não é mesmo?
6: A Jorginho do Sertão, né? É a música sertaneja, ela é a mais antiga do Brasil. E ela é composta pelo escritor, né? Pelo escritor e folclorista. É o Cornélio Pires.
5: Cornélio Pires.
6: Foi lançado em 1929 e a rádio 1936. Então, a música Jorginho do Sertão, ela vai ser cantada agora, né?
5: Isso.
6: Nós vamos rodar a música que nas vozes de Caçula e Mariano. Música, isso aí.
5: Vamos ouvir então Jorginho do Sertão.
6: Vai lá, PC.

0: que não acaba mais. E a gente vai ouvir, sabe o quê? Agora, a gente vai ouvir a dupla Caçula e Marinheiro. Não tem nada a ver com a dupla Caçula e Mariano, da música mais antiga do Brasil, mas sim com quem? Com ela, Tina Gonçalves, que vai contar esse caos agora pra gente, não é mesmo? Conta aí, mãe, como é que foi essa história com a dupla Caçula e Marinheiro?
1: Olha, eles vieram de São Paulo para fazer show em Belo Horizonte. E a gente, eu e Delmário, estávamos no auge, né? Lá pelos anos de 75, 80, por aí. Ainda a gente fazia muitos shows, inclusive, né? Pelo interior afora. E aí Caçula e Marinheiro também viajaram conosco e tudo. Aí ele falou assim, Tina, nós vamos gravar uma música. Estamos querendo gravar uma música. Tem uma declamação aí e produção também, etc e tal. Você quer nos dar uma força? Eu falei, aí eu virei para eles e falei, uai, depende.
0: Né? Por que não?
1: Depende. Eu falei, depende, mas vamos dar uma força assim. Vai, depende.
0: Nós foi uma força assim também? Ó, teve um din-din aí no meio dessa história?
1: Aí eu peguei e falei assim, olha, aceito sim, aceito o convite, perfeitamente. Qual é a música? Aí ele pegou e falou assim, adeus meu amor, adeus meu amor, né?
0: Adeus,
1: muito boa.
0: Lembra um pouquinho de algum trecho?
1: Lembro. Não, eles cantavam a música e eu declamava, né? Adeus, meu amor. Ah, oh.
0: Adeus, meu amor. Vamos ouvir então um pouquinho?
1: Vamos ouvir, é melhor. De Minas para todo o Brasil. Ai, aliás, hoje é de Montes Claros. De Montes Claros para todo o Brasil. Caçula, Marinheiro e Tina Gonçalves. Adeus, amor.
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0: saudade? Deu saudade aí, mãe?
1: Ah, nós estamos aqui.
0: É, e agora eu quero saber sobre a sua história em relação à composição de outra música cantada por Caçula e Marinheiro. Você participou da composição de Sim. Cortina da Noite, não é isso? Cortina juntamente com o Antônio Soares. Conta pra gente como que foi
1: eu
0: isso.
1: Eu e Antônio Soares. É, mas antes, quem cantou essa música, quem gravou essa música foi Verano e Veranito, a dupla Verano e Veranito. Aí depois, Caçula e Marinheiro, né? Chama-se Cortina da Noite. Ei, paixão que não acaba mais, né? Então, Cortina da Noite, composição minha, né? Porque eu tô aqui, né?
0: Apresentadora. Sou Antônio.
1: Apresentadora, locutora, que mais? Compositora.
0: Isso aí.
1: Isso aí, né? É. Então tá, a música Cortina da Noite nós vamos ouvir, é com eles também ainda, né? Caçula e Marinheiro.
0: Caçula e Marinheiro.
1: Tá, então vamos... Sim. Vamos mostrar esse trabalho, então, para o nosso povo, para os ouvintes de toda Minas Gerais, de todo o meu querido Brasil, da querida Montes Claros, da querida princesa Montes Claros, né? Vamos agradecer muito e lembrando que nós estamos aqui no Sintonizando Minas, comemorando os 90 anos da minha, da sua, da nossa querida Rádio Inconfidência. Antônio Soares, da gravadora Antônio Soares, Tropical, né? Ex-gravadora Sim. Tropical. Mandar um abraço pra você, tá bom? Que é um dos... da música. A gente já pode ouvir?
0: Vamos ouvir lá. Então, Caçula e Marinheiro, Cortina da Noite, composição de Tina Gonçalves
1: e Antônio Soares.
0: Abraço, Antônio Soares.
2: Abraço.

0: A saudosa Eunice Fialho é a fantástica cantora de músicas mexicana, sabia? Que foi eleita a rainha do rádio mineiro. Isso aí foi em 1953. E também, né, o querido Paulo Severo, que entrou na emissora em 1937, um ano após, né, após surgir a nossa Rádio Inconfidência. E ele escreveu cerca de 100 radiofonizações de grandes obras literárias. E foi nosso diretor artístico, que orgulho que nos dá essa terra, né? Foi
1: que
0: nosso
1: orgulho.
0: Diretor. Isso, mas olha, agora, mas tem outro orgulho, pra, outro orgulho aqui, né?
1: Isso.
0: Está nos visitando.
1: É, mas assim, a gente vai conversar, daqui sabe com quem? É, daqui a pouquinho, porque a gente vai para um breve intervalo.
0: Vamos faturar.
1: Mas a gente volta com o nosso presidente, o presidente da empresa mineira de comunicação, Ike Yaslovic, que vai falar pra gente sobre o Sintonizando Minas. Boa
0: Isso.
1: tarde, Ike. Seja muito bem-vindo à Hora do Fazendeiro.
0: Muito bem-vindo, presidente.
2: É um orgulho tão grande estar aqui ao lado das duas divas da
1: Só um minutinho, presidente, por gentileza. Aí. Isso.
3: Ah, muito bem, ao vivo é isso, ao vivo é,
1: ao vivo,
3: é só quem
1: aqui.
3: Sabe que faz, sabe? E é muito bom exatamente essas coisas que acontecem que ninguém espera,
1: é
3: tão maravilha, inclusive a gente falar e ninguém ouvir, mas é muito legal, daqui a
1: viu,
3: pouco,
1: presidente?
3: Muito obrigado, eu acho que assim, uma honra, um orgulho estar entre as duas maiores divas do rádio mineiro, que está brasileiro, sabe? E a gente vai conversar daqui a pouquinho, chama
1: isso.
3: Os comerciais e voltamos logo em seguida, é isso?
1: Com certeza, a gente volta com muita informação aqui de Montes Claros, Hora do Fazendeiro especial, 90 anos do projeto, aliás, 90 anos da Rádio Inconfidência e da Hora do Fazendeiro, projeto Sintonizando Minas, 4 horas 28 minutos.
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1: Vamos de volta com o nosso Hora do Fazendeiro especial, 90 anos da Rádio Inconfidência e da Hora do Fazendeiro. Projeto Sintonizando Minas. Muito obrigada pela sua audiência, obrigada também a quem está aqui na Praça da Matriz. Chama todo mundo para cá. E se você não puder vir, já sabe, né? Confira o nosso programa pelo site inconfidencia.com.br ou aplicativo Rádio Inconfidência Oficial. Ondas curtas também, 19. 19:49. Agora sim, estamos de volta, 4:30, 4:30 em ponto na Inconfidência, e a gente conversa sobre

0: sobre o projeto Sintonizando Minas. É, como eu falei, 90 anos da Rádio Inconfidência é uma iniciativa criada para celebrar as 9 décadas da Rádio Inconfidência, uma das emissoras mais tradicionais e importantes de Minas Gerais. Realizado pela Empresa Mineira de Comunicação em parceria com o ecossistema Clariô Criativo, o projeto promove eventos culturais, transmissões especiais, apresentações musicais e ações que valorizam a memória afetiva do rádio mineiro. A proposta é aproximar o público da história da emissora, resgatando tradições, personagens, momentos marcantes que fazem parte da cultura de Minas Gerais. Dentro dessa celebração, o programa Hora do Fazendeiro ocupa um lugar de destaque por ser um dos programas mais antigos do rádio brasileiro no ar desde 1936. Voltado ao homem e à mulher do campo, o programa leva diariamente informações sobre o meio rural, previsão do tempo, ações agrícolas, entrevistas, música sertaneja e notícias do agro. Ao longo das décadas, tornou-se um símbolo da tradição, serviço e companhia para os produtores rurais mineiros, fortalecendo a ligação da Rádio Inconfidência com o interior do estado. E para falar agora sim mais sobre Sintonizando Minas e também sobre o programa Hora do Fazendeiro, nós recebemos, e a Rádio Inconfidência, o presidente da Empresa Mineira de Comunicação e Ike Yajlovic. Boa tarde novamente, Ike.
1: Seja bem-vindo, querido presidente. O bom filho, a casa torna.
2: Boa tarde. Que alegria, né? É gostoso demais, gente. Eu acho que junta tudo, junta vocês aqui, essas maravilhosas que estão aqui do lado. Sabe, a história do rádio está aí, o Sintonizando Minas está aí, é para mostrar isso, é para mostrar o que, que a Rádio Inconfidência de mais poderoso. E o que é a Rádio Confidência de mais poderoso? Vocês. Entendeu?
1: Obrigada.
2: É vocês que fazem a rádio.
1: Obrigada.
2: Sabe?
1: Muito obrigada.
2: Quantos anos?
1: 54 anos. Uma sabe? Vida.
2: A gente,
1: vida.
2: Quando ouve aquela musiquinha da volta, todo mundo já identifica a Hora do Fazendeiro, já identifica você. E deixando, obrigada, esse legado para quem? Para sua, obrigada, filha maravilhosa, comandando tão bem e tão,
1: o programa.
2: E é isso, Sintonizando Minas, que a gente busca essa oportunidade de mostrar essa riqueza que é a Rádio Confidência para Minas Gerais. A Rádio Confidência é um dos maiores, maiores rádios do mundo, não falo nem só do Brasil. Estive agora mesmo no Rio de Janeiro, também dentro das comemorações dos 100 anos, dos 90 anos, desculpe, da Rádio Nacional, que nasceram no mesmo ano, nasceram no mesmo mês. A gente nasceu 10 dias antes, sabe? O mineiro é sempre mais quietinho, apressadinho, e já veio através de quem? Da Secretaria de Agricultura.
1: Sim.
2: Nós nascemos para isso, né? Já nascemos falando com o homem do campo. Né? Minas é isso, Minas é diversa, mas Minas é muito campo, Minas é o interior, é essa riqueza toda que a gente tem. E o que, que a Hora do Fazendeiro vem fazendo desde então? Ela vem mostrando tudo isso, ela vem informando. Ela nasceu, a Rádio Confidência nasceu para isso, para vocês nos informarem, vocês informarem aos fazendeiros, aos agricultores, a todos, e aí só foi expandindo, e toda a população mineira, que a gente sabe, que é um estado que tem rincões onde só o rádio chega. E eu sou dessa época que eu ouvia em Confidência, num desses rincões, daqueles lugares que não tinha luz, não tinha absolutamente nada, e de repente a rádio, o Rádio Sabiá estava lá,
1: Rádio
2: no lugar de destaque da casa do seu Zezico, da Dona Maria, lá da Serra da Canaça.
1: Isso.
2: E a gente ligava todos os dias no mesmo horário para poder ouvir a Hora do Fazendeiro.
1: A Hora do Fazendeiro, isso aí.
2: Então, é isso. O Sintonizando Minas está proporcionando em Confidência trazer todas essas emoções que todos viveram através dessas décadas todas, que a Rádio Inconfidência, através das ondas da Rádio Inconfidência.
1: Uhum.
2: Então, assim, o primeiro lugar, a primeira coisa que eu tenho que fazer é agradecer muito a vocês, que vocês são os responsáveis por essa comunicação tão direta, tão gostosa, tão intensa com os ouvintes. Então, as ondas não seriam nada se não existissem vocês. Então,
1: obrigada,
2: assim,
1: presidente.
2: Na presença de vocês, eu agradeço a galera toda que está aqui. Ah, tá todo mundo ali na câmera, tá todo mundo trabalhando aqui, ó, para poder a gente trazer. A técnica tá toda aqui desde ontem, ralando pra caramba. E é assim que a gente faz. Por quê? Porque quem sabe faz ao vivo.
1: Isso.
2: E é isso que essa galera que sabe fazer.
1: Mas todos aqui, né, imbuídos assim, como é que estão querendo, imbuídos num só, né, como é que se diz?
0: Num só objetivo.
1: Num só objetivo, que é sucesso, seguir com a nossa Inconfidência que não pode morrer.
2: Nunca. A Inconfidência só dá filhotes.
1: Ela é filhotes.
2: É, sabe, ela é exemplo, ela é uma história, ela já faz parte da história de Minas Gerais e do Brasil. Então, ela só cresce. É interessante, né, quando a gente vê uma senhora de 90 anos, tão jovem, com tanta força, com tanto desejo de mudança e de resistência. É muito legal,
1: muito legal.
2: E é isso que a gente pretende mostrar através do projeto Sintonizando Minas, essa história, essa força, esse poder da Rádio Confidência e essa interação total com a população de Minas.
0: É comunicação pública de total, qualidade.
2: Total.
0: Há 90 anos, Rádio Inconfidência AM 880. Presidente, a Hora do Fazendeiro, né? Como você mesmo disse, né? Um dos programas mais tradicionais do rádio brasileiro. Qual que é a importância dessa trajetória para a comunicação pública em Minas Gerais?
2: Olha, a importância para a comunicação como um todo de Minas Gerais. É a comunicação pública, a comunicação privada. A Hora do Fazendeiro é referência. Não é, gente, imagina você carregar aquele orgulho, eu não falo peso porque é um orgulho, de ser o programa mais longevo da história do rádio brasileiro. Um dos mais longevos do mundo. Isso é de uma intensidade, sabe, que a gente tem o tempo todo que reverenciar, tirar o chapéu, ou a boina, né, que eu uso, porque é conquistado minuto a minuto. Quantos minutos nesses 90 anos foram feitos da Hora do Fazendeiro pelo produtor, pelo apresentador, pelo operador, pelo locutor, por aquele da OPEC. Quer dizer, toda uma equipe por trás e uma equipe pela frente, segundo a segundo, construindo isso por 90 anos.
0: 90, sabe? É muito tempo.
2: É 90 muito tempo, anos. Muita coisa,
0: muita
2: muito
0: dedicação.
2: Exemplo. Quantas pessoas se formaram no dia a dia, no trabalho do dia a dia, dentro da Hora do Fazendeiro, aprendendo a fazer rádio na Hora do Fazendeiro. Você, por exemplo?
0: Eu.
2: Né, você...
0: um exemplo
2: total. Desde que nasceu, tem um exemplo maior.
0: E minha mãe estava grávida, trabalhando. Foi, mãe?
2: Ou seja, você já estava comunicando lá de dentro.
1: Isso aí, estávamos já
2: através comunicando. De código Morse, batendo os pezinhos lá dentro da barriga.
0: Agradeço a Deus todos os dias, porque o rádio é a minha paixão.
2: E é isso, ele te fez, você o fez, você continua fazendo. Olha que maravilha. Sabe, quantas gerações estão interligadas pela Rádio Inconfidência, por histórias da Rádio Inconfidência?
0: São muitas.
2: Sabe? A minha história, da minha família, é interligada pela Rádio Inconfidência.
1: Da mãe?
0: Quero saber.
2: Minha mamãe?
1: É, a mamãe.
2: Minha mãe tinha um quadro na Rádio Inconfidência, dentro do programa da Luzia Alves.
1: Da Luzia Alves.
2: Exatamente. E que ela se comunicava com o Homem do Campo.
1: Com o Homem do Campo.
2: E ela era integrante, sócia fundadora também do Movimento Dona de Casa. E ela era responsável por levar informações de pessoas que estavam internadas, pessoas que iriam ter alta. E nós estamos falando aqui, gente, de uma época que muitos não entendem o que é isso, mas uma época que não tinha internet, uma época que não tinha celular, uma época que a comunicação era feita através de cartas, que, por sinal, é o outro tesouro da Hora do Fazendeiro, a quantidade de cartas escritas à mão. Então, minha mãe, ela fazia isso. Então, a hora que ela entrava, às vezes, eu tinha muito orgulho quando eu estava lá na Serra da Canastra. Eu falo Serra da Canastra porque foi onde eu ganhei uma família da roça, e onde eu aprendi o que era a vida do campo, indo com o seu Zezico, quebrar milho, tirar leite 5 horas da manhã, aquela coisa, porque eu sempre fui mochileiro. Então, eu conheci a família, e aí apaixonei com a família, adotei a família, apresentei a minha família de BH, e ficaram super amigos. Tudo isso interligado também por quem? Eles conversavam pela Rádio Confidência. Sabe, é muito emocionante a gente ver a Hora do Fazendeiro, que era que fazia essa interligação, passar pela história de cada família mineira, né?
1: Sim, sim.
2: sabe? E a minha foi muito impactada por isso. Então, é uma memória que eu vou levar para mim, comigo o resto da vida, sabe? Por quê? Porque a importância que isso teve para as pessoas do campo. Você imagina, sim, as pessoas às vezes não conseguem imaginar, mas você imagina o seu Tertuliano lá sabendo que a filha dele iria ter alta tal dia e ele poder programar aquilo de uma maneira mais rápida para poder buscar a filha. Pode parecer uma coisa simples, mas era extremamente útil, trabalhoso para quem mora na roça.
0: E útil demais,
2: e útil,
0: né,
2: exatamente,
0: presidente? Muito útil, é. Eu pude passar por isso lá na rádio São João del Rei, onde eu fui criada, né, com meu avô Vieira, com padre Vieira, vó Moreninha, e ele fazia esse serviço de nota de falecimento, sim, de altas, né?
1: Utilidade
0: e
1: pública.
0: Onde a minha mãe começou, uhum, onde tudo começou lá em São João del Rei, uhum, também apresentando um programa, né, mãe?
1: Sim, sim.
0: Que fazia esse tipo, prestava esse tipo de
1: prestação
0: serviço,
1: de serviços,
0: né?
2: Isso é um dos pontos fortes do rádio.
1: Mas,
2: né?
1: Que nem o presidente disse, é o seguinte, na época mesmo da sua mamãe, o nome dela, se não me falha,
2: Nelly, olha,
1: dona
2: Nelly.
1: Nelly Juruic. É, dona Juruic. Nelly, que Deus a tenha, né?
2: Exato.
1: Né? Que já faleceu, né? Então, é o seguinte, presidente, tinha mesmo esse quadro, né? Lá no programa da Luzia, no programa de Delmário
2: Espetáculo.
1: Isso, e Hora do Fazendeiro, que eu trabalhei com Delmário durante muitos anos. Aliás, eu vim para trabalhar com Delmário. Cheguei aqui, gostaram, aí eu passei para a Hora do Fazendeiro. Mas na Hora do Fazendeiro passaram, assim, vários apresentadores,
2: exato,
1: né?
2: Uhum.
1: Vários, vários, vários. Então lá tinha esse quadro. A repórter, né? A sua mãe também, na época que participava, eles iam até os hospitais, rodoviária.
2: Faziam.
1: Aqui, fulano tá aqui,
2: só e era um trabalho de formiguinha mesmo.
1: Não era um trabalho de formiguinha, mas olha para você ver o trabalho das formiguinhas lá que passaram por lá. Como é que tá a nossa emissora hoje, né?
2: Exato.
1: No ar, 90 anos.
2: E ela continua prestando serviços.
1: Cada vez mais, cada vez
2: não
1: mais.
2: Não interessa se tem internet, se deixou de ter
1: isso,
2: internet.
1: Isso, cada vez mais.
2: O serviço, a fortaleza, esse serviço, quando eu falo serviço, ela continua se comunicando como ninguém com o público, com
1: isso,
2: o seu ouvinte.
1: É. Né? Aí eles o operador, não, como é que chama? O entrevistador, né?
0: Sim.
1: O repórter, ia até os hospitais, aí chegava lá e tal, e conversava com os enfermos, né, uhum, pessoal que estava hospitalizado. Só tem algum recado? Ah, pois é, eu devo sair daqui semana que vem, tô com uma saudade danada da véia. Ela falou, coitado, mas tá com saudade? Tô com saudade. A senhora manda uma música, falava com os repórteres para falar para mim, para mandar uma música. Manda uma música lá para minha mulher, que tá lá no interior, tá lá na Bahia, tá ouvindo o programa. Fala com ela que eu tô muito bem, que tô ótimo aqui na Santa Casa, que a gente ia muito, né? Mas era na Santa Casa. Então eu estou bem, fala para ela que breve eu estarei em casa. E manda uma música para ela daquelas bem chonadas, e fala que eu tô morrendo de saudade.
2: Maravilha.
1: Era assim, sabe? Aí outros também falava que, eu quero utilidade pública, eu quero vender um burro. Né? Eu queria vender um burro, mas como é que eu vou vender um cavalo? Como é que eu vou vender? Aí falava assim, ó, o negócio é o seguinte, você quer vender o cavalo? Vai lá no programa do Delmário lá. Aí ela chegava lá, eu quero vender um burro, como é que eu faço? Aí fazia um anúncio, ó, alô, sou fulano de tal, fulano falou que o negócio do burro aí que não vai dar certo, não. Que o negócio tá duro, viu? Que o negócio não tá brincadeira, não. O negócio tá duro, que não pode pagar, que não podia pagar aquele preço, né? Como é que é, gente? É isso mesmo que ele contava, sabe? Falava assim.
2: Mas
1: o negócio não tá
2: histórias,
1: bom, não. O negócio tá duro. É aqueles papos assim de
2: mas
1: de
2: roça, às vezes eu voltava, por exemplo, minha mãe mandava um recado e tal, resolviam lá. Eu me lembro de um muito, muito divertido. O seu Tertuliano era pai da dona Maria, casada com seus Zico lá da região. E aí eu cheguei lá uma vez, ele estava numa felicidade, ele tinha uns 80 anos de idade, trabalhava na roça ainda. Eu todo dia encontrava com ele na linha, que ele chamava Estrada, né? E ele lá com a enxadinha nas costas. E aí ele me encontrou lá e falou: Ei, Luiz, deu tudo certo?
1: Ó.
2: Muito obrigado. E o seguinte, tá, a vaca tá pra parir um bezerro. Esse é o Tertuliano, o que, é que eu vou fazer com a vaca lá em Belo Horizonte? Eu não tenho como criar isso, não. Não, é sua, é sua. Mas, não, não faz isso, não. Manda, faz... Não, aí nós negociamos para ele poder colocar na quermesse, para poder leiloar na quermesse da igreja. Sim. Entendeu? A doação dele. Ah, mas legal. É isso. O agradecimento era muito singelo, muito espontâneo. Muito. E o que eles tinham, quer dizer, as pessoas lá não tinham recursos, mas aquele pouco que tinham, eles queriam
0: compartilhar
2: para mostrar o tanto que eles estavam agradecidos
0: e até hoje também, eles, né? Ainda
2: galinha,
0: queijo
2: carregava para cá. Isso aí eu carregava mesmo.
1: Teve uma vez que chegou um pessoal Serra da Canastra mesmo, levou um queijo, aí eu cheguei lá para trabalhar, era na Raja Gabalha, aí chegou lá o menino lá da banca de revista, falou assim: ô Tina, tem um senhor aí que tá esperando aí, que veio do interior, e tá te esperando aí, mas tá andando para lá e para cá, com queijo debaixo do braço. Eu falei: meu Deus do céu, verdade, quando veio um homem lá, com queijo aqui debaixo, tudo bem, vim aqui agradecer a senhora pela música, o queijo estava debaixo do braço desde 8 horas da manhã, 6 horas da tarde, imagina, presidente.
2: Estava no lugar certo. É isso.
0: E a vaca que a senhora ganhou também, não teve uma história vaca, assim? Minha mãe também ganhou uma vaca, e onde colocar a vaca?
1: Oi, colocar a... Fiz que nem o presidente.
2: Ah, acabei de receber um recado aqui do Dom, que nós estamos ao vivo no 9.4, um dos nossos canais. Obrigado, Dom.
0: É
2: o canal do Minas Play, nós estamos ao vivo lá no Minas Play. Maravilha, Dom. Obrigado.
0: Obrigada,
2: Dom. Muito show. Olha aí como é que a tecnologia chegou.
1: Tá vendo só aí,
2: nós estamos falando lá daquela época que o Sabiá é que falava, que cantava. Agora está lá o Dom no 9.4, transmitindo através do Minas Play. Obrigado, Dom.
1: Que beleza.
0: 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É especial também pela Minas Play.
2: 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E no 9.4. É só ligar também na TV. E está lá no 9.4.
1: Certo, nós estamos aqui então com o nosso querido presidente, né? O Ike
0: e a Jovic.
1: Bom filho, a casa torna, como ele, né?
2: É, Lisa. A Tina está falando isso, gente, porque é o seguinte, há cerca de 3 anos e meio eu trabalhei na Inconfidência. Sim. Também, na Rede Minas.
1: Foi.
2: Fiquei um tempo lá, voltei para a iniciativa privada e agora estou retornando, tem 1 mês e meio mais ou menos, estou retornando para a Rede Confidência, para a Rádio Confidência, para a Rede Minas, para o Minas Play, com um pique total, né?
1: Com gás total.
2: Eu, tipo, da coisa igual eu falo, gente, quando eu entro lá dentro, eu já fico doido para fazer, é muito... A gente tem a possibilidade de fazer tudo que ninguém faz.
1: Pois é,
2: então,
1: isso
2: então, vamos
1: mesmo.
2: Ocupar esse
1: energia
2: espaço
1: boa,
2: e fazer.
1: Energia boa, né?
2: É isso.
1: Olha, lembrando, né, que daqui a pouquinho nós teremos mais atrações aqui, presidente.
2: Claro.
1: E tem também o Saulo Laranjeira, né, que
2: grande
1: vai encerrar.
2: Saulo, hoje à noite, aqui na praça, né? Vai encerrar as nossas festividades aqui em Montes Claros. Esse lugar que, assim, eu tenho Montes Claros muito no meu coração, porque a primeira vez que eu vim aqui, deve ter uns 40 e poucos anos. E de lá para cá, como eu sempre digo, eu já carreguei muito carro de piqui para minha mãe fazer licor.
1: Entendeu? É
2: aquilo encomendava o piqui, que eu falei assim: mãe do céu, vou ter que ir cheirando piqui até lá. Vai sim, você traz o piqui para mim. E aí de mim, se não levasse o carro abarrotado de piqui para ela fazer licor. Ela adorava fazer licor e distribuir para a galera.
1: É muito bom.
2: Então, assim, é uma cidade que eu tenho lembranças maravilhosas, que eu adoro, e é uma delícia voltar aqui em Montes Claros. E eu já conversei desde ontem, eu tenho conversado tanto com as pessoas aqui, com universidade, com rádios, com a própria prefeitura, com as pessoas aqui na praça. É matar a saudade mesmo.
1: Matar
2: sabe?
1: Saudade. Pessoal da TV também, né?
2: Pessoal hoje da TV, aqui... TV Gazeta, que
1: está
2: fazendo matérias especiais, já fez entrevista comigo. Vamos fazer a transmissão hoje à noite.
1: Sim.
2: Do Saulo Laranjeira também. Então, assim, é um pessoal parceiro, mas parceiro mesmo. E está dentro, né, na parceria oficial da Rede Minas. E a gente, eu fui lá conhecer os estúdios, a galera toda que faz o trabalho lá. Mas, assim, parabéns pelo trabalho que eles fazem. É maravilhoso e eu só tenho muito orgulho da gente ser parceiros na nossa programação, parceiros oficiais mesmo, como um todo.
1: Você também esteve na faculdade, né?
2: Estive na Unimontes, ontem conversando,
1: fazendo.
2: Dei uma entrevista. jornalista na rádio lá, mas antes eu fiz uma reunião com o vice-reitor e alguns pró-reitores de extensão. Nós estamos trabalhando uma parceria também, uma parceria de divulgação daquilo que a universidade está produzindo de conhecimento. Eu costumo dizer o seguinte, a universidade ela trabalha, aí eu acho que veio dali o que mineiro trabalha em silêncio, porque a gente que é de rádio, a gente não fica em silêncio de jeito nenhum, né? Mas o pessoal de universidade fica. Então muitas vezes eles produzem coisas maravilhosas. Eu conheci histórias maravilhosas lá, que atraíram inclusive empresas bilionárias aqui para a região de que começou com estudos lá da Unimontes. Então a gente tá fechando uma parceria também, começamos a discussão para que aquilo que é produzido aqui em Montes Claros, que a gente abra espaço na nossa programação para a gente começar a fazer essa divulgação. Muito mesma bem. Coisa a prefeitura, conversei muito sobre a questão das não só da programação cultural, mas também a parte econômica toda, Montes Claros é essa potência, essa metrópole do norte, né? De Minas. E a gente precisa entender o poder econômico que tem aqui. Certo. Quer dizer, são vários setores que a gente pode contemplar na nossa programação, tanto da Rede Minas quanto da Rádio Inconfidência, mostrando a realidade mesmo. Não é só a cultura, não é só o turismo, mas é a economia também, é o dia a dia, são as descobertas e as pesquisas que são feitas aqui na universidade, esse trabalho feito pela TV Gazeta aqui na com muita luta, muita garra, da rádio, da Unimontes também. Quer dizer, é coisa demais da conta. E aí, o que a gente precisa fazer para poder amplificar todas essas informações? Parcerias.
1: Isso.
2: E aí, eu vim também com isso. E assim, eu estou saindo feliz da vida aqui, de tanta coisa que a gente conversou. Isso tem a ver também com o nosso projeto, porque o nosso projeto é mostrar em confidência, mas mostrar também o que o bastidor da comunicação pública está fazendo, para mostrar cada vez mais todos os vetores da cidade, do estado, do que está sendo produzido, o que está sendo realizado de novidades para a gente poder colocar na nossa programação.
0: Sim. E é parceria de sucesso, né, presidente? 436 mil habitantes, a princesa do norte, Montes Claros. Viva Montes Como Claros, cresceu. A terra do pequi, da carne de sol, só coisa gostosa.
2: A terra da galera de Montes Claros, que é uma galera forte, é uma galera guerreira pra caramba.
0: Presidente, e o senhor gostaria de deixar uma mensagem para os ouvintes da Inconfidência, especialmente ao público do programa Hora do Fazendeiro?
2: Olha, eu acho o seguinte, eu gostaria de que todos sentissem o que eu sinto, tendo passado grande parte da minha vida ouvindo a Inconfidência. E eu estou chegando quase aos 70, não cheguei aos 70 não, é quase 70. E imagino, dos 90 anos, pelo menos 60 anos eu me lembro de ouvir a Inconfidência.
0: Muito
2: eu tinha na minha casa também o Sabiá, que eu ficava escutando as ondas curtas de madrugada, as rádios russas, que meu avô é russo, né? Então eu não entendia nada, eu ficava lá escutando aquele o tempo todo. E ao mesmo tempo também de dia a Inconfidência. E eu me lembro que uma das cantoras mais, que eu era mais apaixonado, Clara Nunes, muito em função da Rádio Inconfidência. Entendeu? Então, assim.
0: Clara Nunes, que passou também pela Rádio Inconfidência.
2: Que ela foi descoberta pela Rádio Inconfidência.
1: Foi descoberta.
2: Então, a Clara Nunes, ela, eu acho que é o nosso grande exemplo, né? De. Através dela vieram outras vozes que marcaram na Inconfidência, mas Clara Nunes, para mim. Ela tem um lugar muito especial. E o que eu gostaria de mensagem é isso. Que as pessoas chegassem a um ponto de virar e falar o seguinte. Como a Inconfidência acompanhou minha vida, como eu acompanhei a Inconfidência. Como foi gostoso isso. É isso.
0: Muito obrigada.
1: Faz parte das nossas
0: vidas, né? Sim, a Inconfidência. Quem começa a ouvir a Inconfidência não para mais não.
1: Não para mais não.
2: Para não, porque tem de tudo.
1: Tem de tudo.
2: Assim, depende do que você quer fazer, tem lá. Se não tem, fala com a gente que a gente coloca.
1: Isso, isso, isso aqui
2: é legal,
1: vendo?
2: Entendeu?
1: Abertura aí.
2: O grande,
1: tá,
2: não, mas o grande detalhe do rádio, sim, o gostoso do rádio é isso. O rádio é feito pro ouvinte, e pelo ouvinte.
1: Exatamente.
2: Então, se não tem, gente, me avisa que a gente coloca lá.
1: Tá aí, gente.
0: Avisa
1: pra
0: gente.
2: Entendeu?
0: Essa interação é muito, muito importante.
2: Muito legal, muito legal.
0: É, os ouvintes da Hora do Fazendeiro, nós somos muito agradecidos, agradecidas, né, mãe?
1: Sim.
0: Porque eles se comunicam todos os dias com a gente. Tem gente que marca presença todos os dias.
1: É todos os dias.
0: Então,
1: ligam,
0: assim, parece que é uma lista, né, de presença, como se fosse batendo ponto na, é,
1: todos
0: na
1: os
0: hora
1: dias.
0: Do
2: a gente já conversa como
1: dias.
2: Dar bom dia para uma pessoa da família da gente mesmo. É,
0: é
2: muito legal.
0: É a família em confidência, que eu
2: isso
0: falo todos os dias. A gente já está formando uma família e não é pequena não, viu, presidente? Muito obrigada pela entrevista,
2: eu
0: por estar
2: agradeço
0: aqui.
2: Nossa,
0: com a gente.
2: Nossa, honra de estar aqui entre vocês.
1: Muito
2: gente.
1: Obrigada, amigo.
0: Honra
1: aí
0: toda
1: não
0: é, nossa.
2: Olha, realmente, eu já pedi ao Daniel para tirar fotos ali, porque isso eu quero guardar para o resto da minha vida.
1: Tá? Ah, nós também vamos obrigado guardar, viu?
0: Muito
1: vamos
0: obrigada.
2: Obrigado.
0: Eu conversei com o presidente, nós conversamos, né, mãe, com o presidente Ike Aslovic, que era ouvinte também da Rádio Inconfidência, agora presidente da Empresa Mineira de Comunicação, não só a Rádio Inconfidência, também como a Rede Minas de Televisão. Parabéns pelo seu trabalho. Ele que está retornando, né, já tinha... É. Nos dado, né?
1: Porque
0: a alegria
1: volta,
0: da
1: né?
0: presença, como disse minha mãe, o bom filho, a casa
1: esse aí tem
0: torna.
1: sangue de jornalista, sangue de radialista.
2: 41 anos de jornalismo.
1: Não é?
0: 41 anos.
1: Isso.
0: É muita história para contar.
2: Legal. É muito
1: esse
2: legal
1: aí conhece a nossa história.
0: Então, bom, mais uma
1: então,
0: vez,
1: né?
0: Obrigada,
1: muito presidente. Gente, mas um prazer muito grande mesmo, viu? E eu fiquei sabendo, desde o horário que ele chegou, ele está aí conversando, o presidente da rádio, o nosso presidente, conversa com um, conversa com outro, quem é aquele? É o presidente, ué, que isso, aquele é o presidente conversando, eu ouvi esse comentário ontem,
2: ué,
1: você
2: gente,
1: na praça,
2: mas...
1: viu, presidente?
2: Eu...
1: Andando aí, pra lá e pra cá, conversando ué, com todo mundo, muito
2: é
1: bem.
2: Isso, é assim, eu acho que principalmente, foi, assim, parabéns. Organizando a galera que está aqui, a galera do bastidor, que está dando o suor mesmo, literalmente suor, apesar de motocicleta estar com uma temperatura super gostosa.
1: Está gostosa mesmo.
2: É, mas que está dando agradável suor para a gente estar aqui, está falando uhum no ar, para o sol laranjeira estar lá. Então eu acho que é legal a gente acompanhar isso. E agora, a coisa mais difícil que você vai me ver é em cadeira de presidente.
1: Eu
2: sou daquele que gosta de estar na linha de frente.
1: Eu sei, eu conheço.
2: Simbora para lá.
0: Isso é muito
1: conheço
0: bom.
1: Que Deus te abençoe e proteja sempre.
2: Obrigado.
0: Deus abençoe. Obrigada, presidente. E olha só, o presidente estava falando, né, Rádio Sabiá. E aí, a gente vai relembrar, então, presidente, logo depois a gente vai para o comercial, mas antes a gente vai relembrar uma música, né, mãe?
1: Qual?
0: De quem? Uma que a senhora escolheu. Saudoso Caxangá.
1: Ah, Caxangá, lembra, presidente?
2: É claro. Tá louco,
1: Caxangá, vamos lá então?
0: Vamos lá?
1: Vai
0: e
1: lá
0: o nome da música?
1: Vai.
0: Oi, Sabiá.
1: Oi, Sabiá.
0: Vamos
1: aê
0: ouvir então Caxangá, depois a gente vai para um breve intervalo e volta já já.

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6: Volta com o nosso Hora do Fazendeiro, especial aqui em Montes Claros, projeto Sintonizando Minas. São 5h02.
7: 5h02?
6: 5h02 em Confidência. A gente agradece de coração a cada um aí que está nos acompanhando, né, pela Inconfidência, também pelo site. Lembrando que tem a plataforma, né, Minas Play. Agora, então, vamos ao noticiário, mãe. Vamos fazer o noticiário, o noticiário 1. Vamos fazer aqui uma linha do
7: passar
6: tempo.
7: A linha do tempo. Opa, então vamos lá, vai que vai. Vai que eu vou atrás. Vai que eu te acompanho, vai lá. Hora do Fazendeiro, de Montes Claros para todo o Brasil, sintonizando Minas. Minas, eu quero mandar também um abraço para os nossos queridos amigos lá da querida cidade de São João del Rei. Eu acabei de receber, né, uma mensagem aqui do pessoal lá da minha querida cidade São João del Rei, da minha querida rádio ZY3. Rádio São João del Rei. Rádio São João del Rei. Quero mandar para o Geraldinho, que é o grande comunicador de lá, da cidade.
6: Alô, Geraldinho, aquele abraço.
7: O Geraldinho, você lembra?
6: Outro dia ele me ligou e eu não pude te atender, né, Geraldinho? Mas nós vamos conversar em breve, se Deus quiser.
7: Pois é. Sumiu, viu?
6: Sumiu. Não some, não. A gente espera, hein, na Hora do Fazendeiro, Rádio em Confidência. E olha só, a linha do tempo, vamos fazer aqui da Hora do Fazendeiro.
7: Uhum.
6: 1936.
7: Foi lá que tudo começou.
6: Foi lá. Estreia em programa A Hora do Fazendeiro poucos dias após a inauguração da Rádio Inconfidência, tornando-se um dos programas mais antigos do rádio brasileiro com a missão de informar e fazer companhia ao homem do campo, levando notícias rurais, músicas sertanejas e informações úteis para o dia a dia nas fazendas. E o que que aconteceu aí na década de 1940, mãe?
7: 1940, A Hora do Fazendeiro conquista grande audiência no interior mineiro, tornando-se presença diária nas cozinhas, nos currais e também lavouras de Minas Gerais. E o que aconteceu em 1950? Eu estava chegando em 49.
6: É mesmo, 1949, nossa diva maravilhosa Gonçalves, ela estava nos dando o privilégio, né, de tê-la aqui nesse mundo para nos fazer companhia, para nos alegrar. E na década de 1950, mãe, o programa ampliou sua importância como serviço de utilidade pública rural, trazendo previsão do tempo, ó, calendário agrícola e informações para produtores rurais.
7: Em 1960, o programa A Hora do Fazendeiro se torna uma das maiores referências de comunicação rural do Brasil, sob o comando do agrônomo João Anatólio Lima, pai do Jairo Anatólio Lima. O seu João foi agrônomo, era agrônomo e foi um dos grandes produtores também da Hora do Fazendeiro.
6: Como eu queria ter conhecido ele.
7: Maravilhoso. Viu? O programa, então, ele fortalece a missão e a participação dos ouvintes através de cartas, de e-mails, de telefonemas, de tudo, não é isso? A música sertaneja continua sendo uma das marcas do programa, com apresentações ao vivo de segunda a sexta, de 5 às 19 horas.
6: Isso, e na década de 70, ó, de 1970, que foi a minha década, né? Pra quem não sabe, eu nasci em 1975. E em 1970, quem estava chegando na Rádio Inconfidência?
7: Eu também, eu cheguei em 1970.
6: 1970. Em 69, nosso querido Tarcísio Lopes e logo depois, nossa maravilhosa Tina Gonçalves. E olha só, na década de 1970, sabe que aconteceu? O comunicador Delmário passa a apresentar o programa, trazendo uma linguagem simples, popular e próxima do público do interior. A programação reforça a prestação de serviços com recados, informações úteis e músicas sertanejas tradicionais. O programa consolida seu papel como companheiro diário do homem do campo, tornando-se símbolo de tradição, formação e cultura rural em Minas Gerais.
7: Certo, e ainda falando de Delmário, foi um grande apresentador, programa Delmário Espetáculo, e também um grande humorista, um senhor humorista. Delmário é o Espetáculo, fez muitos shows por essas redondezas afora. Inclusive, nós fizemos shows aqui em Montes Claros alguns anos atrás, em circo.
6: Olha, circo. Naquela época, né, mãe, que o rádio era um grande parceiro do circo. Sim, como sim. Como que fazia essa divulgação, né, pelo interior de Minas? Era através do
7: rádio,
6: circo.
7: Do programa, íamos fazer o show, chegava lá, era aquela audiência, aquela multidão. Uma vez eu fui fazer um show em Ribeirão, não, como que chama lá, meu Deus do céu?
6: Triângulo depois, Mineiro?
7: Não. Depois eu falo o nome do lugar. Eu sei que eu cheguei lá, a cidade tinha cavalo amarrado nos postes, nas árvores, e carro de boi chegando, aquela coisa, eu falei, gente, o que é isso?
6: Que
7: aí
6: coisa
7: o pessoal,
6: bonita.
7: Pra assistir o show de vocês, do Delmário. E aí, lotado o circo, nós fizemos o show, eu fiz o primeira parte e lotou, o povo começou a brigar que queria de novo, eu falei, meu Deus, só sei cantar duas músicas de sucesso hoje. Já cantei no primeiro ato, vou ter que cantar no segundo. Aí chegou o comandante que estava lá comandando, tinha até comandante, o povo comandando lá, os batalhão de polícias, né? Tomando conta, com o Delmário pra lá, pra cá, o negócio era um sucesso, mas um sucesso que eu nem, você entendeu? Muito grande. Pena que a gente não pôde, né? Como é que fala? Guardar tudo isso, né? Porque
6: naquela época também tirava, não dava para tirar muitas fotos, com câmera, não tinha telefone,
7: não tinha essas coisas,
6: não tinha
7: assim,
6: essa facilidade tecnológica que a gente tem hoje,
7: isso,
6: né?
7: Isso aí, mas era o rádio, viu? Você falava que, ó, a gente vai fazer um show em tal lugar. Lotava, mas lotava. E eu passei por isso uns 10 anos na estrada fazendo isso. Foi muito bom, valeu. Obrigado, Rádio Inconfidência. Muito obrigado.
6: Foi maravilhoso. Como eu queria ter assistido. Imagina um show com Delmário Espetáculo e Tina Gonçalves. E muitas duplas, né? Foram duplas também reveladas. Daqui a pouco a gente vai falar sobre
7: Vamos falar.
6: Daqui a pouco.
7: E você aqui lá. Eu lá no palco, dançando, cantando. E você aqui, ó.
6: E eu aí. Será que é por isso que eu gosto de sertanejo? Será que é por isso que eu amo rádio?
7: Isso.
6: que época boa, hein? Queria voltar aí pra barriga de vez em quando.
7: É, né? Pois é. Estamos aqui com Sintonizando Minas, diretamente da cidade de Montes Claros, com o nosso programa muito especial, A Hora do Fazendeiro.
6: E olha só, na década de 1980, acabou que a gente não falou, com o sucesso de A Hora do Fazendeiro e da programação rural da emissora, o caminho foi preparado para o nascimento da Onda Rural, para fortalecer ainda mais a Rádio Inconfidência como referência para o público rural mineiro. E quem já foi coordenadora, já passou pela Onda Rural, quem?
7: Eu coordenei durante 4 anos a Onda Rural. Sabe, a Onda Rural. Eu lancei programas de música sertaneja na Onda Rural.
6: Como que foi essa experiência? Conta pra gente um pouquinho.
7: Muito boa, porque também essa Onda Rural, ela deu, na época, ela deu deu espaço, você entendeu? Espaço para os artistas mineiros para cantarem no programa, entendeu? Então ficou onda, era Onda Verde, numa outra emissora. Eu coloquei Onda Rural, entendeu? Na Inconfidência. Onda Rural.
6: Que lindeza.
7: Então tinha vários
6: programas.
7: Foi a época
6: do Mutirão Sertanejo?
7: Mutirão
6: também.
7: Sertanejo também, eu apresentei, ficou 25 anos no ar.
6: Sucesso total. Sucesso total. Mutirão Sertanejo. Eu mesma, hein, gostava porque as gravações...
7: mas você ia pra dançar, né? Ela ia pra dançar.
6: Ah, mas
7: enquanto
6: era bom demais.
7: Ela tava batalhando, ela tava dançando. Eu fazia uma gravação do programa num restaurante durante 25 anos. Então por lá passaram Sérgio Reis e o Gini Geno, eles passaram por lá. E deixa eu ver o que mais. Ah, passou muitos artistas. E assim, que fazendo sucesso também. Pessoal que veio lá do interior, igual Charles e Pierre, sabe? Que eles cantam.
6: Que cantam
7: música,
6: Riozinho muito que eu adoro.
7: Pois é,
6: uma dupla maravilhosa.
7: É, os dois, o Charles e Pierre, hoje acho que eles não cantam mais, tem muito tempo. Um é delegado de polícia fora daqui e o outro é médico, entendeu?
6: Alô, Charles e Pierre, minha mamãe aqui e eu estamos com saudade. E agora, mãe, fazer um agradecimento especial para quem? Para o Capitão Borborena, também equipe de segurança, Secretaria de Cultura e Turismo. Daqui a pouco eu vou conversar com a secretária municipal Júnia Rebelo, não é mesmo, Rejane? Vamos conversar, não vamos?
7: Daqui a pouquinho
6: com a secretária de Turismo, de Cultura e Turismo aqui de Montes Claros, e também nossos agradecimentos, não poderia faltar, à Prefeitura de Montes Claros.
7: Certo.
6: Essa cidade, que cidade gostosa,
7: muito
6: né?
7: Muito bom, e o clima hoje tá maravilhoso, viu?
6: É, tá fresquinho, fresquinho aqui. Alô, Mário Lúcio do Pindorama, não precisamos de trazer, né, o casaco, não, nem precisou. Então, agora vamos ouvir um pouquinho de música? Vamos.
7: Ah, é bom.
6: São 5 horas, 13 minutos. Deixa eu ver aqui o que a gente vai ouvir, hein, PC? Vamos ouvir agora Sanica e Marquinho, vamos?
7: Passaram pelo programa Hora do Fazendeiro e foram apresentadores também. É a Pé de Lírio, a música?
6: Isso! Pé de Lírio com Sanica
7: e Marquinho.

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1: Agora são 5 horas 15 minutos, 5 e 15, edição especial da Hora do Fazendeiro, diretamente de Montes Claros, projeto Sintonizando Minas, esse programa maravilhoso que vai completar 90 anos, vai ser uma grande festa, hein?
2: Setembro.
1: A gente vai avisar, setembro completa 90 anos, talvez a gente tenha, né, que comemorar um pouquinho depois, mas a gente avisa e a gente quer lá, juntinho com a gente, comemorando não só 90 anos, da Rádio Inconfidência, mas também 90 anos da Hora do Fazendeiro.
2: Hora do Fazendeiro também.
1: Só alegria. Vamos ouvir mais música?
2: Mais uma música aí,
1: e
2: música
1: agora?
2: Na conversa. Quem vem?
1: Ah, adivinha? Toninho.
2: Também passaram pela Hora do Fazendeiro, grandes apresentadores e humoristas também. Toninho e Tonhão.
1: Ditado do tempo antigo.
2: É o ditado, olha aí.
1: Antigo.
2: É o ditado.

0: Hora do Fazendeiro, é. Hora do Fazendeiro, trazendo para você relembrar Toninho e Tonhão, ditado do tempo antigo. É. E a gente vai relembrar só mais uma, porque daqui a pouco tem entrevista com a secretária municipal de Cultura e Turismo, Júnia Rebelo. A gente vai relembrar agora, sabe quem? Bentinho do Sertão, que Bentinho. Eu estive com a filha dele há pouco tempo e ela doou um acervo maravilhoso para a Rádio Inconfidência, preciosíssimo. As cartas que Bentinho recebia, fico até arrepiada. É muita história para contar, não é mesmo, mãe? Bentinho do Sertão.
1: Bentinho do Sertão. Eu também tenho muitas cartas escritas pelos ouvintes desde 1972. 70 mesmo, eu comecei em 70. Mas de 72 que o sucesso deslanchou. Show? Aí foi cartas e mais cartas, baús de cartas antigas. Porque hoje o pessoal não escreve. Hoje é e-mail, é WhatsApp, essas coisas, né? Mas foi muito bom, muito boa assim a experiência. Cheguei, o Delmário, né, fez o concurso lá na hora. Ah, fulana de tal, veio da cidade do não sei e tal, falou lá. Aí falava lá. Fazendeiro, deu Maria Espetáculo, não sei o que, não sei o que. Aí eles mandavam embora. Não. Aí fulano de tal, não. Traz aquela morena lá, ó, aquela morena. Aí eu cheguei. Quando eu cheguei, ó, tal, tal, tal. Essa, fica aí. Aí o diretor falou, passa lá na minha sala. Eu falei, meu Deus, vou embora. É hoje que eu vou embora, eu não posso. Meu Deus do céu, vai me mandar embora. Não, aí assinou o contrato e eu fiquei até agora.
0: Que glória, só glória. A gente estava conversando aqui agora, no intervalo, né? Enquanto estava tocando música, para você que está em casa ouvindo o programa Hora do Fazendeiro, sobre como a minha mãe chegou à Rádio Inconfidência. A gente vai repetir essa história
1: tá
0: daqui a pouquinho.
1: Agora nós temos
0: porque
1: coisa
0: agora.
1: Mais importante,
0: não, a gente vai ter que ouvir ainda um pouquinho com Bentinho do Sertão.
1: Ah, o Bentinho agora?
0: É. Xerém e Bentinho, Mariquita, de 1939.
1: Isso aí, 1939, olha aí, 3 anos após, né,
0: a criação da Rádio Inconfidência AM 880.
1: E da Hora do Fazendeiro. Vamos lá então?
0: Bora!
1: Bentinho!
2: Em Belo Horizonte, o programa Bentinho do Sertão começou em 1945 na Rádio Inconfidência. E agora, Bentinho, de que maneira você acha que está prestando mais serviço ao público?
3: Mais serviço é aqueles avisos que eu dou para o interior, aqueles recados. Aquele pessoal que vem aqui para operar, para se tratar, e manda o aviso para a família, lá pode ficar sossegado que eu estou bem, coisa e tal. Ou então tem também as más notícias, né? Quando falece, vem um parente aqui, avisa lá que fulano morreu, faleceu e tal. Isso tudo é do programa.

0: conta.
1: Bebe, vamos conversar com a secretária.
0: São 5 horas. 5 horas e 26 minutos, 5 e 26. Eu acho que a gente já vai para um breve intervalo. Nós recordamos o Bentinho do Sertão. A gente vai para um breve intervalo, mas a gente volta daqui a pouquinho, diretamente de Montes Claros, projeto Sintonizando Minas. Até daqui a pouco.
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5: É isso aí. E são 5 horas 32 minutos. Aliás, não são 5h32 não, falei mentira, me perdoe. São 5h28, eu tô com dois relógios aqui, um relógio tá atrasado, outro relógio tá...
6: É, pior, por que causa é isso, de um minuto, aqui, ó, por causa de um minuto, perde um avião, hein?
5: Pois é, perde o trem, mas perde mineiro, o trem, não perde não, o trem.
6: Até que o trem dá coisa, mas o avião perde o avião. Mas, gente, chega aqui, nós vamos...
5: Agora, olha só, nós vamos falar um pouco sobre a cidade maravilhosa de Montes Claros. A gente já falou, mas eu vou falar mais um pouquinho.
6: É importante.
5: Ela é a maior cidade do norte de Minas. É conhecida como a princesa do norte, também principal polo econômico e cultural da região. Contando com uma população, como eu disse, superior a 430 mil habitantes e figurando como 5º município mais populoso de todo o estado de Minas Gerais, uma potência regional, seu maior motor de riqueza são setores de serviços, comércio e agronegócio. Com PIB de mais de 13 bilhões de reais, a cidade destaca-se nacionalmente pela forte indústria farmacêutica e têxtil e por abrigar a maior planta de insulina da América Latina. Indústrias tradicionais como a Coteminas. A cidade possui uma localização estratégica que conecta o Sudeste, o Nordeste e o Centro-Oeste do país, o que alavanca o comércio e os serviços de saúde e educação. A região possui ampla tradição na pecuária de corte e leite, além de forte produção agrícola em grãos, como feijão, milho, arroz irrigado e algodão. A cidade conta com refúgios também ecológicos aqui. Tem vários parques, o Parque Municipal Milton Prates, Parque Estadual da Lapa Grande, este último abrigando sítios arqueológicos e grutas de grande relevância. E o mercado municipal, como a gente estava falando agora mesmo, hein, de Montes Claros, é o coração

0: cultural da cidade, onde é possível encontrar artesanato típico, queijos, doces e a famosa culinária norte mineira. O folclore também é pulsante, com tradicional encontro de congados e festa de raiz. Destaque para a nossa querida amada Unimontes, Universidade Estadual de Montes Claros, que é referência, hein? Em ensino superior e pesquisa. E aí, para falar um pouco sobre Montes Claros, até que enfim, né, mãe? Aí sim, vamos conversar sobre essa cidade maravilhosa que é Montes Claros com a secretária municipal de Cultura e Turismo, Júnia Rebelo. Júnia, seja muito bem-vinda aqui ao nosso Hora do Fazendeiro.
1: Seja bem-vinda.
2: Muito obrigada, um prazer enorme estar
0: aqui. Deixa eu só ligar aqui, Júnia. Opa, aí, agora sim.
3: Desculpa. Muito obrigada pela oportunidade, um prazer enorme estar aqui e também uma honra muito grande
2: da voz. Todas as coisas.
1: É isso aí, estamos ao vivo diretamente aqui da praça, cidade de Montes Claros, com o nosso Sintonizando Minas.
0: Sintonizando Minas.
1: Hora do Fazendeiro.
0: E estamos agora com a secretária Júnia Rebelo.
1: Isso. Ô, secretária, boa noite. Né? Já é boa noite? Boa noite.
2: Boa noite. Um prazer enorme.
0: Quase boa noite.
3: Gente, o microfone.
1: Isso.
3: Sim, muito obrigada.
0: Aí, agora sim, a gente está com um probleminha técnico aqui, mas isso. Já foi resolvido e pronto. A gente está aqui com a secretária municipal.
1: Secretária.
0: A secretária municipal, Júnia Rebelo.
1: Isso aí, muito bem. É o nosso Sintonizando Minas, secretária, tudo bem com você? E eu aproveito, secretária, para te fazer uma perguntinha aqui, pode? Pode começar?
2: Pode
1: começar.
0: Vamos começando, então.
1: Tá, olha aqui, dá beleza então. Pode começar. Quais são, secretária? Já cumprimentou, né, a nossa secretária?
3: Não, eu acho que não.
1: Desculpa aí.
3: Não, sem problema. Eu gostaria mesmo de agradecer muito a oportunidade de estar aqui. É uma data importante. A gente entende a importância do rádio como um setor de integração. 90 anos, não é para qualquer um segurar essa PEPEC, entender o seu papel social. E uma honra muito grande para Montes Claros participar dessa festa. Mais ainda, eu estar aqui
1: falando da certo. Mas aqui, Sintonizando Minas,
0: aqui,
1: né?
0: Secretária.
1: 90 anos da nossa querida Rádio Inconfidência. Pois não, secretária? Vamos
3: isso,
1: continuar.
3: Isso, podemos continuar.
1: Podemos. Hora do Fazendeiro, em confidência diretamente da cidade de Montes Claros. E nós estamos conversando com a secretária municipal de Cultura e Turismo, Júnia Rebelo. Júnia. Posso fazer então a pergunta agora? Quais são hoje as maiores prioridades da Secretaria de Cultura e Turismo aqui de Montes Claros?
3: O papel da Secretaria de Cultura é muito importante na condução do município. E essa gestão prioriza um fator muito determinante na importância da cultura, que se chama-se descentralização. E quando a gente pensa na descentralização, a gente pensa no município como o de Montes Claros, que tem uma grande extensão, e nessa extensão, muitos distritos. E nesses distritos, uma riqueza cultural enorme. Porque temos, sim, uma zona rural rica em referências, não só referências na agropecuária, na condução dos negócios, mas uma referência que tem muitas folias de reis, muitas cavalgadas, muitos encontros, né, religiosos voltados àqueles temas mais tradicionais, uma culinária muito peculiar e o papel da Secretaria de Cultura é dar visão a isso, porque recentemente toda a nossa zona rural foi asfaltada, o acesso à zona rural, então ficou muito fácil chegar até lá, ficou muito fácil abrir esses caminhos para a cultura, abrir esses caminhos para valorizar de todas essas expressões culturais, principalmente dos grupos de folia, dos grupos de lundu, e fazer essa importante que é campo e cidade para trazer de volta a nossa identidade mais raiz.
0: Aqui tem grandes eventos relacionados ao meio rural. Fiquei sabendo que tem cavalgada, tem a Expo Montes. Fala um pouquinho pra gente, por favor.
3: Bem, secretária. Cavalgada temos uma por semana, talvez até
0: uma
3: mais.
0: Uma por semana?
3: Que maravilha. E sempre tem encontros de cavaletes, porque o cavalo é o companheiro do sertanejo. Isso. Né? É uma extensão muito grande da atividade agrária e da atividade rural. E aqui tem muitos encontros, muitos muitos grupos, muitas comitivas que andam esse sertão todo, que andam por nossos distritos e que promovem eventos de grande riqueza cultural. E temos, em função disso, né, um calendário religioso também muito próprio nos nossos distritos rurais, com que faz que toda essa atividade fique mais em evidência ainda.
0: Maravilha. E a Expo Montes deve ser o quê? Acho que é em agosto.
3: Não, é agora em julho, acompanha o aniversário da cidade. É um evento que tem mais de 60 edições, sabe, promovido pela sociedade rural, que também tem mais de 80 anos, porque a classe rural do norte de Minas sempre esteve muito envolvida no desenvolvimento local, promovendo muitas questões importantes, como trazer energia, trazer escolas. Tudo isso, ao longo desses 80 anos de atuação, fez com que a classe rural tivesse um papel muito importante no desenvolvimento. E o reflexo disso é toda a força da Expo Montes, que traz o agro, né, com toda a sua força, mas principalmente, antes de chamar agro, né, chamava atividade agropecuária e trazia esses fazendeiros para perto de nós e promovia todo o desenvolvimento agrário da região.
1: Certo, e falando aí de fazendeiro, como a sua experiência, como a experiência no campo, como fazendeiro, influencia a sua visão sobre cultura, tradição e desenvolvimento regional aqui em Montes Claros?
3: Bem, como filha de Montes Claros, eu tenho o mesmo pé na terra. E tem raízes muito fundas, porque toda a minha família é uma família de pecuarista, né? Dos dois lados da família, as famílias todas muito envolvidas nessa atividade. Eu tinha um avô que era um grande invernista, né? E fazendas enormes que trabalhavam muito essa questão. E a gente sempre teve essa cultura, essa identidade. Então é muito difícil falar da minha história, das minhas raízes, da própria história da cidade, sem falar de uma história familiar muito rica, né? Em toda essa movimentação. Outro dia eu estava mesmo no evento onde se valorizava os eventos rurais, toda atividade rural, e no meio de todo mundo, chamando o nome de um homenageado e outro, eu identifiquei muitas pessoas que seguiram ao meu lado, ao lado do meu pai, a vida toda, nessas atividades, nessa promoção dessas cavalgadas, nessas promoções de encontros rurais. E é sempre bom a gente estar muito perto disso, porque a gente se sente filha da terra.
1: Isso.
3: E é o que eu sou, filha da terra nos dois sentidos, filha de Montes Claros e filha de fruto dessa agropecuária tão pungente, e com que faz que eu participar de um programa que chama Hora do Fazendeiro tenha muito a ver com tudo que eu valorizo e tudo principalmente que me emociona, porque a cultura é muito mais algo do que a gente propaga, mas é muito mais aquilo que a gente vive.
0: Isso aí, Júnia. Que lindo. E o agronegócio e a cultura popular podem caminhar juntos no fortalecimento da identidade do norte de Minas? Como que você enxerga essa relação?
3: É uma relação simbiótica, não existe um sem o outro. Montes Claros, como capital dos Gerais, né, estávamos até falando sobre isso outro dia, é a terra do descampado, é a terra dos grandes vales, dos lugares que teve a pecuária muito pujante, a terra da fartura, mesmo que seja da seca, mas da produção agropecuária, da produção hortifruti granjeira, ou seja, a gente sempre esteve muito ilhado e muito autossuficiente nas coisas que se relacionava a isso. Por isso que a carne de sol nossa é tão famosa, porque a nossa carne é famosa, né? O jeito de criar o boi solto, como diz nas condições de pasto que seja, sempre faz com que a pecuária de Montes Claros se destaque, e isso é um fator cultural, né? A culinária é um fator cultural, são raízes mais fortes que determinam a gastronomia do norte de Minas, que é a sua condição de estar no Cerrado e ter no piqui uma grande referência, não só no piqui, mas no baru, no coquinho, no umbu, na carne de sol, na cachaça. Tudo isso são coisas do sertanejo, né? Nas farofas, nas paçocas, nas comidas de tropeiro, sempre faz com que isso seja uma referência cultural, porque é andar nesses dois mundos, entre a teoria e a prática, né? Entre o que é preservado e o que muda, é que a identidade se forma. E Montes Claros é isso, apesar de tão progressista, tão voltada para o futuro, para o desenvolvimento, para a inovação, uma cidade que tem grandes indústrias farmacêuticas, não só chegando de ponta como a Novo Nordisk, que produz a insulina, a maior fábrica de insulina da América, da América Latina, e durante muito tempo, uma das únicas na América inteira, né, porque a Novo Nordisk veio de uma empresa surgida aqui em Montes Claros, tudo isso mostra que Montes Claros sempre teve esse DNA progressista, mas que nunca deixou de manter o seu pé na terra, de revolver suas raízes, para se manter cada vez mais Montes Claros mesmo, Montes Claros.
1: Secretária, e qual foi o momento mais marcante da sua gestão até agora? Qual o momento mais marcante?
3: Aí eu poderia
1: são vários, né?
3: São vários, são muitos, são conquistas às vezes diárias, são pequenos momentos, né? Mas eu gostaria de destacar um que para mim foi muito importante participar e não está ligado diretamente à minha gestão, mas está ligado a um momento que a cidade viveu e que foi um resgate. Né? E eu aproveito até a presença aqui na plateia de um amigo para dizer que eu considero que o retorno da cavalhada e a mostrar a cavalhada para as novas gerações, trazer de volta o centenário da cidade para o Parque de Exposições João Lecarataíde, foi um momento emocionante, porque foi não só um resgate histórico, mas a valorização de pessoas que fizeram o nosso passado, que têm essa raiz rural, que fazem as cavalhadas ou as corridas de argolinha ainda na região, mas que foi resgatado em toda a sua maestria, com seu cenário todo bem colocado, com um figurino maravilhoso, com um momento histórico, revivendo o centenário da cidade, 160 anos depois, mas que foi emocionante, foi realizar o sonho de muitos.
0: Secretária, você disse cavalhadas.
3: Cavalhadas.
0: Explica para os nossos ouvintes, para quem está aqui, o que é. Muita gente já deve saber, né? Mas para quem não sabe, cavalhada é?
3: Cavalhada era um movimento que tinha muito, muito antigamente, né? Antigamente mesmo. E que as pessoas faziam aqui nessa praça uma corrida de cavalos, de mouros e católicos que disputavam e que faziam uma disputa para tirar argolinha, correndo de cavalo, igual aquelas lanças antigas,
1: sim,
3: correndo com o cavalo para pegar a argolinha e para destinar essa argolinha a uma princesa, a uma moça. Então, só para lembrar, nessa praça, né, há mais de 100 anos atrás, uma das últimas cavalhadas que teve, a cidade inteira se dividia, mouros, católicos, todo mundo torcendo lá para o seu time, os cavaleiros faziam as corridas das argolinhas e quem ganhasse a argolinha levava até uma moça num desses sobrados aqui, ó, dedicando. Era um movimento muito lúdico, né, e tem até poesias lindas que falam disso, né?
1: Muito
3: vai começar a corrida das argolinhas. Então tinha um movimento muito bonito em torno disso, era uma disputa, ao mesmo tempo era um teatro, sabe? E ao mesmo tempo era uma festa que as pessoas desfilavam com seus cavalos, que participavam desses festejos e que movimentavam a região inteira com essas cavalhadas.
1: Isso, e fazendo alegria, né?
3: Fazendo alegria, vivenciando,
1: isso,
3: né?
1: Isso,
3: esse momento, né?
1: Moradores.
3: Com o rei mouro representado, o rei católico representado, a princesa a ser conquistada, desfiles de cavalos pela cidade.
1: Que maravilha!
3: Todo mundo com roupas típicas e tudo mais. E isso foi um resgate, porque a cavalhada aconteceu em muitos lugares no interior de Minas. E ainda acontece com o nome hoje de Corrida das Argolinhas. Mas é um festejo muito antigo e foi um resgate muito importante para a cena cultural da cidade, entendendo a importância do seu patrimônio histórico.
1: Esse resgate, ele foi feito agora na sua gestão?
3: Sim, foi feito, e ele foi, aconteceu porque os cavaleiros se uniram, né, o próprio núcleo do cavalo, as pessoas que são amigas do cavalo, que têm no cavalo às vezes um lazer, um hobby ou até um negócio, eles se prontificaram em fazer essa encenação, em fazer uns ensaios, vezes, em montar um figurino muito apropriado, em colocar música ao vivo, bandas de música tocando, como uma grande festa antiga, uma festa do interior, e trouxe esse momento de volta à cena da cidade.
1: E no aniversário da cidade. Qualquer um pode participar ou
3: entre, não? Não, claro, entrando no grupo. O grupo é sempre aberto a novos cavaleiros, né? E eles têm que seguir lá os treinamentos. Sim. E se colocar também à disposição para as apresentações. Mas é sempre um movimento muito bonito. E pelo fato de ser um resgate histórico, ele toca muito as pessoas que vivem a história da cidade, que às vezes estão ali representando seus pais, seus avós, que tinham nessa prática, né? Nessa prática cultural, nessa participação, um papel importante na vida cultural da cidade. Sim. Então foi um momento de resgate, tanto familiar quanto histórico, e também como atividade que precisava ser reverenciada.
0: Maravilha, eu tô até querendo fazer parte, voltar aqui dessa cavalhada. Essa aqui, as cavalgadas são semanais.
3: E
0: as cavalhadas...
3: Porque eu falo semanais, porque se você procurar, todo final de semana tem um distrito ou um grupo, né, um vilarejo, promovendo uma cavalgada. Isso aqui, ainda mais nessa época agora, que fica mais fresco, né, que é mais agradável andar a cavalo, tem cavalgada só de mulheres, tem cavalgada de determinadas regiões. Tem as cavalgadas, elas têm perfis muito interessantes. E aí tem sempre a oportunidade. Teve até recentemente uma cavalgada promovida pelo núcleo do Manga Larga Machador, que fez um trajetório de mais de 25 quilômetros, não sei te falar o certo, o trajetório, mas reuniu 120 cavaleiros, sempre em grandes comitivas, sempre terminando uma festa, numa folia, né? numa noite de caldos, numa noite de entretenimento e num movimento sempre muito acolhedor e cultural.
1: As barraquinhas estão aí?
3: Sempre, também.
1: Também, né? Que coisa boa.
0: Secretária, faça um convite, então, por gentileza, aos nossos ouvintes, a quem não é de Montes Claros, para vir aqui para Montes Claros e curtir o que tem de melhor na cidade.
3: Bem, Montes Claros é conhecida como a terra da arte e da cultura. Nós, com certeza, temos um artista em cada esquina. Quem circula por Montes Claros vai até se assustar com a quantidade de bares, com música ao vivo, com pessoas na calçada, com a culinária completamente diferente, muito atípica, não só o arroz com carne, a carne de sol, mas a mandioca tratada de uma maneira diferente, os temperos diferentes, com a cara de comida de vó, às vezes, né? Alguma coisa que traz aquela nostalgia, com um tempero muito típico do mineiro. E também tem uma culinária sofisticada, uma gastronomia sofisticada para oferecer em grandes locais. Temos aqui, somos a Porta dos Gerais e somos agora o acesso às grutas do Peruaçu, que agora são patrimônio da humanidade pela Unesco, que está aqui em Januária, mas Montes Claros como porta, sempre o aeroporto está aqui, é a cidade maior, com maior estrutura para visitas ao Peruaçu. Também Montes Claros é essa cidade. Montes Claros também é a cidade da seresta, né? Da música na rua, das pessoas cantando, um lirismo muito especial. A cidade do conservatório, o maior conservatório de música do estado de Minas Gerais, e também um dos grandes destaques do Brasil, com mais de 5 mil alunos, exportando músicos mesmo, eruditos, clássicos, populares, para o país inteiro. Temos nomes de destaques que nasceram aqui, né? Temos o Banzé, que leva os nossos grupos de congado para todos os lugares. Montes Claros é uma cidade muito cultural. Ela vive na sua intensidade essa regionalidade dela, essa capital do piqui que ela é, do cerrado que ela é. E quem vem aqui vai sempre encontrar um calor intenso e um povo com um abraço mais quente ainda.
0: Ah, um povo muito acolhedor.
1: E também a simpática secretária, né, secretária?
3: Isso.
1: Muito obrigada, viu?
3: Eu agradeço muito a oportunidade.
0: Secretária, muito obrigada. Eu conversei aqui, né, com a Júnia Rebelo, que é secretária municipal de Montes Claros, secretária municipal de Cultura e Turismo.
3: Isso é um prazer enorme estar aqui, e eu agradeço de maneira muito especial o pessoal da Rádio Inconfidência, que resolveu fazer essa transmissão a partir de Montes Claros, lembrando mais uma vez a importância da integração histórica do rádio e como a comunicação tão importante através das linhas de AM fizeram a festa, chegaram, deram o abraço, até a instrução, e ligaram o homem do campo a toda a tecnologia e a toda a vida da cidade através das ondas do rádio. Muito obrigada por essa oportunidade mesmo.
1: Nós é que agradecemos, e parabéns pela sua excelente administração.
0: Muito parabéns, obrigada. Secretária, parabéns também a todos da Prefeitura. Muito obrigada.
1: Muito obrigada.
0: Agora são 5 horas, opa, 5h49, 5 horas 49 minutos. Vamos ouvir um pouquinho de música, é? Um sertanejão raiz para alegrar.
1: Vamos lá.
0: É, o nosso fim de tarde, né? Quase noite. Aqui já está bem escuro,
1: não, tá
0: em
1: escuro.
0: Montes Claros, mas está muito agradável, um clima bem fresquinho. E a gente ouve, sabe o quê? Saulo Laranjeira,
1: que estará daqui a pouco fazendo aquele showzaço pra nós aqui na praça.
0: É, e ele canta pra gente Arrumação.
1: Arrumação, olha aí, sintonizando Minas, diretamente de Montes Claros.

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1: A gente ouviu o Saulo Laranjeira, que estará aqui em Montes Claros daqui a pouco, depois das 10 da noite, que está marcado, né? O show. Vai ser um show e tanto, não vai, mãe?
2: O pessoal já pode chegar. Opa, tem gente chegando aí para garantir uma vaga, um lugar, garantir um espaço, né? Porque essa praça aqui vai lotar e nós vamos dançar aqui até de madrugada.
1: Vamos sim. É, estaremos por aqui te esperando, hein? Para quem quiser conferir também pela Rede Minas de televisão. O show do Saulo Laranjeira a partir das 10 da noite, projeto Sintonizando Minas, e ainda tem outras atrações nesse intervalo entre a Hora do Fazendeiro e o show do Saulo Laranjeira.
2: É só aguardar para conferir.
1: E chegou aquele momento, né, da gente ir para o intervalo comercial, aquele momento sagrado, né, mãe, com a Ave Maria, para fortalecermos nossa fé. E a gente volta com mais Hora do Fazendeiro para você, depois das 6 da noite.
2: Isso. Vamos orar então agora,
1: vamos,
2: né?
1: Só que antes, a gente horas, fica hein? ainda com mais música. Tem mais música chegando, sabe com quem? Uma que a senhora gosta muito. Irmãos Andrade, A Poeira Aí Morena.
2: Olha a poeira aí, Morena, Irmãos Andrade.
1: Até já.

0: muito conhecida aqui na cidade, muito querida aqui na cidade, que é o Murilo Maciel. Vou conversar com o Murilo Maciel, nome conhecido da Sociedade Montes Clarence. Daqui a pouquinho, depois da Ave Maria, a gente vai conversar então com o Murilo Maciel.
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2: São 6:03, 6:03. Boa noite para você que nos acompanha pela Rádio Inconfidência, AM 880, o gigante do ar, há quase 90 anos, trazendo sempre muita alegria, notícias sobre o meio rural, prestação de serviço e, claro, aquele velho sertanejo raiz. Estamos aqui na Praça da Matriz, em Montes Claros, com uma edição especial comemorativa dos 90 anos da Rádio Inconfidência e também do programa e com convidada especialíssima, que é a Tina Gonçalves, que eu tenho prazer, né? A honra, o privilégio de chamar de mãe. E aí, mãe, boa noite pra você, novamente, estamos aqui, tá maravilhoso, não tá?
3: Muito bom, muito bom. Tô amando, amando, amando esse pessoal maravilhoso, terra linda, né? Hospitaleira, e tô amando aqui. E daqui a pouquinho, então, nós vamos botar uma música, rodar uma música, que é pedido, tem muitos pedidos para aquela música daqui a pouco, né?
2: Sim, daqui nós vamos. Daqui a pouco não, acho que a gente já pode
3: rodar.
2: Isso, um sertanejo aí para poder alegrar a noite dos nossos ouvintes e de quem está aqui. Muito obrigada aqui na praça, juntinho com a gente. Ah, e essa é muito importante, porque ela tem uma história. Fala rapidinho sobre ela. Léo Canhoto e Robertinho, Fofinha. Por que? Que tem uma história.
3: Fofinha é composição do nosso querido Delmário, né? Com Léo Canhoto e Robertinho. Léo Canhoto e Robertinho, o Delmário, além de apresentador, também era produtor, aliás, é humorista, né? Humorista e também compositor, compositor. E a música chama-se Fofinha, deixa cair, Eliezer.

0: conheci ela. Ela é o Canhoto, Léo Canhoto e Robertinho. Cantaram Fofinha, uma composição do Delmário e também do Léo Canhoto. Agora são, a gente vai para uma entrevista, são 6h08. E eu estou aqui com o Murilo Maciel. Murilo Maciel, nome conhecido da Sociedade Montes Clarense, ligado ao desenvolvimento de relações sociais, empresariais e iniciativas da cidade. Nós vamos falar sobre trajetória, visão sobre Montes Claros, networking, crescimento regional e os desafios de construir conexões em uma cidade que cresce cada vez mais. Seja muito bem-vindo, Murilo, ao nosso Hora do Fazendeiro.
1: Muito obrigado a vocês.
2: Seja bem-vindo. Do seu Murilo, seja bem-vindo. E é o seguinte, como é que começou a sua trajetória e a sua participação na sociedade aqui de Montes Claros, seu Murilo?
1: Montes Claros é uma cidade sertaneja de muitas tradições. Na realidade, hoje começou ontem. E o ontem começou com minha família. E minha família começou com meu pai e com meus avós. Os meus pais, eles são tipicamente do interior, né, do meio rural. Meu pai nasceu por mão de parteira do interior, né? E ele cedo começou a ouvir os vaqueiros cantar e tocar viola.
2: Sim.
1: E com eles ele aprendeu, e ele tinha o dom da voz, né? E posteriormente ele veio morar na cidade. Começou no coro da igreja, depois foi cantar em casamento, do casamento ele foi cantar nas festas do casamento.
2: Olha que sucesso, hein?
1: E a partir daí, ele participou da música e da cultura da região. Ele gravou disco, ele foi comunicador, como vocês são, tinha um programa de rádio, né? Porque não tinha internet, não tinha telefone, o rádio era o comunicador.
2: Sim.
1: Mandava os recados para levar cavalo para as pessoas para o ponto de ônibus, né?
2: Uhum.
1: Mandava recado dos meninos que nasceram.
2: Sim.
1: Se era homem, se era mulher.
2: Isso.
1: E era assim a comunicação. Então ele foi uma pessoa muito marcante na sociedade. Então, na realidade, a família é que é a presença na sociedade.
2: Mas o senhor herdou esse dom, né?
1: Apreço,
2: com esse vozeirão aí.
1: O ao dom.
2: Com esse vozeirão, seu Murilo.
0: É, e eu fiquei sabendo que o Murilo Maciel, ele também canta, não isso. É isso, Murilo?
1: Na realidade é o seguinte, a gente herda um pouco, né? Não herda tudo porque os valores são muito individuais, né? Mas Montes Claros, quando vocês falam em fazendeiro, Montes Claros, a origem é fazendeira, né? Aqueles que aqui primeiro chegaram em busca do ouro, das pedras preciosas, mas o boi foi que criou os caminhos por onde andaram, percorreram a sociedade depois, né? Depois disso ela se organizou, né? E cresceu e expandiu através da fazenda, através do movimento de gado.
0: Maravilha. E tem aquele que é a boiadeiro, não é isso? É o berranteiro, a
1: na
0: boiadeiro,
1: realidade,
0: é tudo a mesma coisa? Conta pra gente sobre isso.
1: Na realidade é o seguinte, o Nordeste, Montes Claros, tem uma influência muito grande do Nordeste. Porque teve os movimentos migratórios e Montes Claros sempre foi muito acolhedor. Montes Claros recebe pelo coração e leva para a cozinha. E lá agrada as pessoas. E recebeu muito nordestino. Então a gente tem uma influência na cultura, na forma de ser do nordestino. E o nordestino trouxe os vaqueiros para cá no início. E eu estava dizendo para vocês que meu pai nasceu na fazenda. Então a fazenda tocava o gado. E o gado, ele à medida que o vaqueiro entoava um canto, ele se acalmava mais. E tocava pelas estradas poeiras da época, né?
2: Sim.
1: E ele tinha um canto para isso, né? Que era mais ou menos assim.
2: Ó, vamos ver.

0: Mais ou menos.
1: Muito assim, bem.
2: Né? Momento emocionante. Marcante aqui. Quase chorei de emoção. Muito bonito.
1: Que coisa
2: muito
1: linda.
2: Obrigada. Fala um pouquinho pra gente, então, mais um pouquinho. Eu queria que cantasse mais, né? Mas a gente precisa saber também do seu papel na sociedade rural. O que é sociedade rural aqui em Montes Claros, Murilo?
0: A sociedade rural, na realidade, você vê, ela existe uma entidade que foi organizada em 1944. O meu pai foi um dos fundadores da sociedade rural. Ele, na época, ele tinha 37 anos. E a sociedade rural foi, na realidade, um marco da organização da cadeia produtiva da carne, naquela época, 1944. E ela representou todos os produtores e organizou a produção. E buscou os mercados através dessa entidade, que representou o segmento, não só na parte comercial, mas também na parte política e na liderança dentro do Estado. Então, é uma entidade extremamente importante.
2: Com certeza. E o senhor faz parte dessa sociedade desde a época...
0: O meu pai foi fundador. Eu faço parte depois pelos amigos que vieram, porque eu sou também pequeno produtor rural, né? Então, eu participo também lá.
2: Ah, e a gente quer sempre o senhor junto conosco na Hora do Fazendeiro. Muito obrigada pela sua participação aqui.
0: Obrigado a você.
2: Viu? Seja sempre muito bem-vindo. Parabéns aí pelo seu trabalho na Sociedade Montes Clarense.
0: Obrigado.
1: Parabéns,
0: obrigado,
1: senhor
0: Murilo. Parabéns a vocês, mãe e filha. Isso é extremamente importante na família mineira.
2: Muito obrigada.
1: Obrigada,
2: Deus
1: senhor
2: Deus abençoe.
1: Muito obrigada.
2: Agora são, deixa eu ver aqui, quantos minutos? São 6 horas já. Boa noite para você. Muito obrigada pela sua sintonia. Obrigada a quem está aqui. Obrigada a nossa equipe maravilhosa. São 6h15 e chegou aquele momento muito importante. Nós precisamos celebrar os 54 anos da nossa maravilhosa Tina Gonçalves, com muito amor e carinho, agradecendo por toda essa dedicação à Rádio Inconfidência. Foram 54 anos, não foram 54 dias, foi muita alegria, né? Ainda é sempre transmitindo muita alegria por meio dessa voz maravilhosa. Eu tenho o privilégio, né? Deus me deu uma mãe maravilhosa e também uma grande comunicadora. A gente vai fazer agora uma homenagem ao coração dela, já está um pouquinho acelerado. A gente vai ver aqui algumas pessoas que marcaram a sua vida e a senhora marcou as vidas delas. Vamos ver então um pouquinho?
1: Vamos
2: conferir então essa grande homenagem à nossa diva, rainha do rádio, Tina Gonçalves.
3: Olá amigos, olá ouvintes da Rádio Inconfidência, em especial ouvintes do nosso Hora do Fazendeiro. Eu sou Cristiano Batista, estou passando aqui para homenagear a nossa querida Tina Gonçalves. Pitoca, que prazer poder homenageá-la, Cristiano.
1: Pitoca.
3: Nós comemoramos aí 90 anos da Rádio Inconfidência e você mais do que ninguém é merecedora desta homenagem. Você faz parte dessa história. Foram mais de 50 anos apresentando programas na nossa emissora, na nossa rádio. Muitos deles apresentando o Hora do Fazendeiro. Então, mais do que é merecido esta homenagem a você. Um beijo grande, que Deus te abençoe. Eu me recordo que quando eu entrei na rádio, logo depois, com 4 meses... eu tive o prazer, a honra de apresentar juntamente com você durante 10 anos o Hora do Fazendeiro, no qual eu tive muitas alegrias, muito aprendizado com você. E eu te agradeço muito por isso. Te agradeço muito por tudo, por todo aprendizado, por toda amizade, por toda a cumplicidade. Você, mais do que ninguém, é merecedora desta homenagem. Parabéns para você por essa vitalidade e também por fazer parte destes 90 anos da nossa Rádio Inconfidência. Um beijo grande do seu amigo, do seu admirador, do seu afilhado, Cristiano Batista.
2: Lindo. Tem mais.
1: Olá, eu sou a Débora Rajão, sou locutora da Rádio Confidência e eu conheço a Tina Gonçalves há 29 anos. E para mim é uma alegria enorme ter a Tina em minha vida, em nossa história aqui da Rádio Confidência. Tina, essa mulher maravilhosa, essa locutora super competente, uma colega querida por todos, né, e amada também pelos ouvintes dela. Então, assim, Tina, você é inesquecível, tá? Você é uma pessoa incrível, que faz parte da história de todos nós que tivemos a alegria, né, a honra de conviver com você aqui em nossa Rádio Confidência. Então eu queria te desejar tudo de bom, falar que você é uma pessoa muito especial, que você é brilhante, linda e que vai estar sempre no nosso coração, nos nossos corações, tá bom? É isso, Tina. Um beijo grande, tudo de bom pra você e parabéns sempre por você ser quem você é. Essa pessoa incrível, essa mulher maravilhosa e potente.

Oi, eu sou Everton Gontijo, comunicador da Rádio Inconfidência desde 1991, quando entrei aqui, nossa querida Tina Gonçalves, a rainha do rádio, já estava há muito tempo. Me lembro de ouvir a Rádio Inconfidência desde 1970 e a Tina Gonçalves apresentava, juntamente com o Delmário El Espetáculo, seu programa. Estou aqui nessa fila de admiradores porque sou um grande admirador, um fã da Tina Gonçalves, a rainha do rádio, que esteve por 54 anos à frente do programa mais antigo e tradicional do rádio brasileiro, quiçá do mundo, A Hora do Fazendeiro. Tina, um beijo para você, saúde e felicidades. Mais uma vez, parabéns e obrigado por tudo.

Olá a todos, meu nome é Gleison Ferreira, eu sou supervisor de operações aqui da Rádio Inconfidência e há 20 anos eu tive o prazer de conhecer essa mulher fantástica que está aí na frente de você sendo homenageada. Eu queria passar aqui para deixar minha homenagem também, falar para ela que eu aprendi muito com ela desde a minha chegada e continuei aprendendo sempre, não só da parte profissional, mas da parte humana. Ela esteve presente em várias etapas da minha vida, no meu casamento. A gente ainda guarda aquele conjunto de porcelana de café que você nos deu, com muito carinho. Eu guardo na memória, apesar de não ter presenciado, o contato que você teve com meu pai. Meu pai te conhecia, ele frequentava, né, o Marisol, que você, eu sabia dessa história. Então, minha família já era fã de você. Antes mesmo de eu entrar na rádio, meu pai era, ele tinha um grande xodó por você, Tina. A minha esposa, ela é uma fã incondicional sua. Você sabe disso. E você costumeiramente enviava uma musiquinha para ela, que você sabe qual, nas manhãs de sábado, no turno do tempo. A gente transmitiu muita coisa, coisas ao vivo lá da Augusto de Lima. Né? A gente já fez muitos eventos externos como esse aí que está acontecendo. A gente te ama. Um beijo.

0: Mas claro que eu não ia ficar de fora, né? Meu nome é Juliana Moura, sou radialista, operadora de áudio da Rádio Inconfidência. E entrei aqui em 99, assim, né? Pra não falar a idade, né? Deixa abaixo. Mas tô aqui pra passar pra falar sobre essa pessoa maravilhosa que é Tina Gonçalves. Como é bom trabalhar com essa mulher, como é bom aprender com ela. Assim, foram anos operando a Hora do Fazendeiro. Só tem a agradecer. E assim, vida longa para a Hora do Fazendeiro. Tina, minha amiga, saudade. Um beijo enorme no seu coração.
1: Oi, Tina, tudo bem? Como é que você tá? Tá lembrada de mim? Tá não, né?
2: Quem?
1: Mas vai lembrar agora. Eu sou o Leandro. É, o Leandro. Não lembrou ainda. Leandro, filho do Mário, Mário Sofoneiro. Eu sou aquele pequenininho, sabe? Que acompanhava meu pai sempre nessas noites maravilhosas, quando ele saía pra tocar. E eu acompanhava mesmo com vergonha. Eu ficava no meu cantinho e ele falava assim, toca aí, rapaz, sabe? E eu ficava ali meio escondidinho. Mas estamos aqui, né, pra homenagear você, Tina. Continue com esse amor incondicional, esse carinho incondicional que você tem por todos nós, tá? E eu, em nome do meu pai, o Mário, Mário Sanfoneiro, lhe desejamos muita felicidade. E essa homenagem vai para você. E esse nome tem que respeitar. Nada mais, nada menos que Tina Gonçalves, né? Então, que Deus abençoe. É um prazer enorme. Queria estar aí, mas estou aqui longe, estou em Recife. Mesmo em Recife, estou aqui fazendo esse vídeo para homenagear essa pessoa maravilhosa. Tá bom, Tina? Que Deus abençoe. Em nome do meu pai, receba os abraços dele. Tá bom? Mário, Mário Moneiro Safaneiro. E eu, Leandro. Obrigado. Tchau, tchau.
3: Boa tarde, sou Manuel Neto, churrasqueiro, ouvinte da Hora do Fazendeiro, sempre com a Tina Gonçalves, sou um grande fã dela, eterna rainha do rádio brasileiro e mundial. Tina, tudo de bom para você, te desejo muita paz, muita saúde, que Deus te abençoe.

0: Alô, Tina. Tina Gonçalves. Nossa eterna rainha do rádio mineiro. Aqui em Muraí Caetano, parabenizando você por 54 anos na Rádio Confidência e 30 anos dedicado ao programa Hora do Fazendeiro, um dos programas mais antigos do Brasil. Um grande abraço, Tina. Parabéns, e onde Deus passa, nada embaraça.
1: É.

0: 90 anos de Rádio Inconfidência. Já são quase 30 anos de convivência com Tina Gonçalves, a nossa rainha.
1: Que lindo.
0: Que dizer de Tina Gonçalves? Sem palavras, né? É uma rainha, é uma diva, uma deusa. Trabalhar com Tina Gonçalves nesses quase 30 anos de Rádio Inconfidência é gratificante, é soberano, é muito amor. É extraordinário trabalhar com essa mulher nesses 90 anos de Rádio Inconfidência. É muita coisa que a gente aprendeu juntos e a gente viveu juntos, né? Transmissões de externa, eu sou o único remanescente hoje na Rádio Inconfidência, na área de operações em externa. Então, falar de Tina Gonçalves nesses quase 30 anos de transmissão de Rádio Inconfidência é muito gratificante. É Marisol, é muita coisa. Viagens juntos, programas juntos, gravações juntos. Então, é muito, muito benéfico. Eu só tenho a agradecer a Deus por ter conhecido essa figura maravilhosa e ter tido esse prazer, né, de conviver e trabalhar com ela nesses 90 anos de Rádio Inconfidência. Muito obrigado, Tina. Muito obrigado por tudo. Você é mesmo a nossa diva, a nossa rainha eterna. Beijos.

0: Olá.
1: Ai, meu
0: Deus. Eu sou o Tarcísio Lopes, funcionário da Inconfidência desde 1969. Uma longa história acompanhando o dia a dia do Brasil, do mundo, pelas ondas médias e curtas da sua Inconfidência, o Gigante do Ar. A gente apresentava aqui o jornal depois da Hora do Fazendeiro. Aí eu lembro aquela vinheta, né, que de vez em quando ele gravava uma chamadinha. A Hora do Fazendeiro, o mais antigo e tradicional programa do rádio brasileiro. Apresentação, Tina Gonçalves. Então, a gente fala, então isso tudo fica na memória, é uma saudade muito bacana. Deus proteja ela e a filha dela, a Tessia, né? A Tessia tá aí, firmona no pedaço aí, né? A mamãe, né? Acabou se ausentando por outras questões, então, mas onde ela estiver, recebe o nosso abraço, o nosso carinho e sucesso para a Hora do Fazendeiro, com a Tessia, né, que representa a Tina Gonçalves hoje aí, e com um grande brilhante, tendo o nosso colega aí também, o Gustavo Abreu, na base aí das notícias, das informações, ele é a sua base de apoio. Muito parabéns para vocês aí, viu? Gustavo, Tina, e o pessoal da alta direção da rádio, recebe o nosso abraço aí também.

0: Souza, ali com o Dantas Alecrim Zalinho, passando aqui para falar um pouco da Rádio Confidência e o programa Alto Fazendeiro, aos seus 90 anos de existência. A gente desde criança ouvia lá na rádio, ouvia a rádio lá no interior, na fazenda, na roça, programa Ódio Fazendeiro. Na década de 70 viemos para Belo Horizonte para fazer a cantoria, tentar a cantoria aqui nas emissoras de rádio.
1: Começou lá.
0: Primeiro emissor de rádio nós visitamos foi a Rádio Inconfidência, ali na Avenida Amazonas, próxima à Praça 7, de Fis Dantes, onde quem apresentava o programa era Tina Gonçalves e

Deu, Mário. A dupla que marcou a época, né? É verdade, Tima? Então é isso. Na década de 80, tivemos a satisfação de fazer parte dos programas sertanejos da Rádio Confidência, Na Hora do Fazendeiro, que era apresentado pelo Rony Santos, e a Tina Gonçalves apresentando outros programas, incluindo o Mutirão Sertanejo, que nós fizemos parte também. Foi a melhor época da dupla Zalico e Zalinho. Então, depois, a Tina retomou a apresentação do programa Hora do Fazendeiro e brilhou até, passou o bastão para Tessa Gonçalves, sua filha, né? Que apresenta com muito brilhantismo, continua brilhando o programa Hora do Fazendeiro, a Tessa Gonçalves, né? Então, o que tenho a dizer é parabéns ao programa Hora do Fazendeiro, parabéns Tina Gonçalves e Tessa Gonçalves, e a emissora, toda a direção da emissora, a Rádio Inconfidência, que continua sendo o gigante do ar. Abraço a todos.

0: Alô, galera, aqui é o Xonadão do trio Parada Dura. Tudo bem com vocês? Olha, falar da Tina Gonçalves. Essa é uma estrela que nós temos aqui de Belo Horizonte para o mundo, né? Eu comecei a ouvir a Tina Gonçalves, eu não era nem músico, eu era menino ainda. A Hora do Fazendeiro. A gente ficava esperando aquela hora para ouvir a Tina falar, a Tina fazer aquela comunicação que só ela sabe fazer. Depois estava ali junto com o Delmar, o espetáculo também. Então a Tina Gonçalves é um ícone, né? É uma estrela do rádio de Belo Horizonte para o Brasil. Eu, quando eu comecei, antes de ser músico, antes de ser artista, eu já ouvia, já era muito fã. Ali ela tocava as modas do trio Parada Dura. Naquela época a música sertaneja não tocava em qualquer horário, mas no programa dela tocava, então a gente ficava ligadinho. Quantas vezes a gente, quando eu comecei a fazer show, quando comecei que eu virei artista, a gente anunciava o circo onde a gente ia tocar, na época eram outras bandas que eu fazia parte. Então assim, a Tina, eu tenho saudade de ouvir aqueles programas, porque marcou uma geração por muitos anos, e falar dela é chover no molhado. A gente deve muito a ela. Depois eu entrei no trio Parada Dura, o trio que deve muito a ela também, que tocava muitas músicas nossas. Então, Tina Gonçalves, você merece toda a homenagem do mundo. Você é a única que saiu aqui de Belo Horizonte e levou a mensagem através dos microfones para o Brasil inteiro e até fora do Brasil. Saudade de você aí. Um abraço aqui do Xonadão do trio Parada Dura. Valeu, Tina!
1: Oi, mãe, tudo bem?
2: Meu Deus.
1: Ela sabe o quanto que eu gostaria de estar presente aí nesse momento. Dessa vez, infelizmente, não vai ser possível, mas em outras, com certeza, estarei presente. Mas é claro que, mesmo à distância, eu não poderia deixar de te prestigiar aí, de fazer essa singela homenagem para a senhora num dia tão importante como esse. Falar de Tina Gonçalves, né, não é uma meta difícil, não. Principalmente seus ouvintes, seus fãs, seus amigos, né, já sabem da referência que a senhora é, né, dessa grande comunicadora que a senhora é. Tina Gonçalves, apresentadora do Hora do Fazendeiro, programa mais antigo do rádio brasileiro, né, essa voz potente que por tantos anos esteve presente aí, né, nos lares de tantos ouvintes, né, com tanto amor, com tanto carinho, levando luz, levando acolhimento pelas ondas do rádio. Mas eu tive a oportunidade, né, de, além da Tina Gonçalves comunicadora, ter a Tina Gonçalves mãe. Essa mãe presente, essa mãe forte, resiliente, que como uma leoa é capaz de enfrentar tudo e todos. E eu só tenho a agradecer, mãe. Eu só tenho a agradecer pela pessoa que a senhora é. É até difícil, né, não me emocionar falando da senhora. Mas eu só tenho que agradecer. Pela mulher forte, pela mãe presente, pela amiga, por nunca ter desistido de mim, pelo contrário, por sempre ter comprado os meus sonhos, mesmo sendo os mais loucos possíveis. E dizer que eu me orgulho muito da senhora, que a senhora é um exemplo para mim, de força, de garra, de resiliência, porque numa época em que nós mulheres não tínhamos voz e não tínhamos vez, a senhora se fez ser vista, ouvida e, principalmente, respeitada. E não é à toa que a senhora é quem a senhora é hoje. Então, jamais se esqueça da luz que a senhora tem dentro de si e da importância que a senhora tem, não só para mim, mas para todos aqueles que estão ao seu redor. Como a senhora mesmo diz, por onde Deus passa, nada embaraça. Te amo e tô sempre aqui. Beijo grande.
2: Você tem amor.
3: Ela merece.
2: desce, não é mesmo? Meu Deus do céu, começou a choradeira aqui. Eita, mulher chorona. São muitas emoções. Agora eu quero saber, então, hein? Muito obrigada quem participou primeiramente, né? Dessa homenagem para minha mãe. A gente fez com muito carinho. Ela merece muito e muito mais. O que falar da Tina Gonçalves? Todo mundo já falou e eu reforço, assino embaixo. Agora eu quero saber como é que foi esse carinho tão especial de tantas pessoas importantes. Faltou muita gente, claro, né? Senão a gente ia ficar aqui até, hein? Até ano que vem. Me conta.
3: Que é isso, né? Eu por mim até... Você entendeu como é que é, né? Eu acho assim... É simpatia, e foram vários os programas que eu apresentei, então eu arrebanhei, né? pessoas, assim, de todos os programas que eu apresentei para a Hora do Fazendeiro, né? Os programas que eu apresentei, Mutirão, programa Tina Gonçalves, Grande Sertão, Sertão Verde e Amarelo, Trem Caipira do meu querido Múcio Bolivar, também apresentei durante muito tempo. Então, aquele carinho, você conversa com os ouvintes deles lá do Trem Caipira, com o ouvinte do outro programa, do outro, e chega na hora, eles ficam me acompanhando, mas por quê? Eu sempre fui uma pessoa muito gentil, muito alegre com todo mundo, sabe? Uma energia, graças a Deus, muito boa que Deus me deu, sabe? Onde eu chego é luz.
2: Tem até...
3: É isso mesmo.
2: Eu tô lembrando, sabe de quem? Do nosso querido Luciano, diretor-geral Luciano Correia, que contribuiu também muito, né, com essa homenagem. Alô, Luciano, muito obrigada. Não poderíamos deixar, né, de falar sobre você. Que ele fala, quando ela chega na rádio, tem uma energia diferente. É verdade.
3: Graças a Deus, né? E eu quero agradecer, então, a todos vocês pelas homenagens, meus colegas de trabalho, e dizer que eu amo todos vocês, mesmo de longe, eu continuo amando vocês. Muito obrigada. Aqui.
2: É isso aí.
3: Deixa eu dizer para vocês. Vós, obrigada. Vós não tem idade. Vós não tem idade. Tá bom? E eu continuo aí pelos caminhos da vida. Combinado, gente? Muito obrigada. Obrigada. E que seja bem-vindo. Bom filho, a casa torna. Eu sou boa filha.
2: Muito obrigada, obrigada. A gente só tem a agradecer realmente,
3: obrigada,
2: por toda a luz,
3: obrigada,
2: por todos
3: também
2: os ensinamentos, por nos fazer companhia, por toda a alegria. A gente vai ficando então
3: por aqui,
2: né? Mas a gente volta em breve, se Deus quiser.
3: Se Deus quiser, muito em breve, tá bom?
2: Vamos terminando.
3: Então, mais uma vez, obrigada. E finalzinho aqui da nossa querida Hora do Fazendeiro, que foi transmitida aqui diretamente da cidade de Montes Claros, não é isso? Montes Claros aqui da pracinha e muitas atrações. Daqui a pouquinho tem o nosso querido Matheus, que vai fazer a apresentação do Saulo Laranjeira, né?
2: Isso, Matheus.
3: Alô,
2: Matheus do Mais Gerais, alô. E vamos ficando por aqui com o nosso Hora do Fazendeiro, especial para o projeto Sintonizando Minas.
3: Muito obrigado.
2: Uma rádio que já passou pela Rua São Paulo, pelas históricas instalações da Rua Paraíba.
3: Sim.
2: E pela Avenida Raja Gabaglia.
3: Sim.
2: E que desde 2017 pulsa no coração do Barro Preto, no Centro Cultural Itamar Franco, junto com a Rede Minas e sob a gestão da nossa empresa mineira de comunicação, AMC, criada em 2016. Apresentação e programação musical, Gonçalves e Técia Gonçalves.
3: Obrigado.
2: Trabalhos técnicos de Paulo César Furtado, Eliezer Ferreira, Hernani Andrade, Reinaldo Andrade e Gleison Ferreira. Assistência do estúdio, Pedro Henrique Vieira e Cristiano Batista. Diretoria Geral, Luciano Correia e Presidência, Iki Yajlovic. Nossos agradecimentos à equipe da empresa mineira de comunicação, aqui representada pelo presidente Iki Yajlovic, Daiane Durães e equipe da Ecosistema Clariô Criativo, também a Prefeitura de Montes Claros e também a equipe da Rede Minas.
3: Uhum,
2: muito obrigada. E a todos os nosso envolvidos, muso. O nosso muso Magela, tantas pessoas aqui, queridas. E você já sabe, né? Você ouve a Hora do Fazendeiro aqui na Inconfidência, de segunda a sexta, a partir das 5 horas da tarde. E a gente já está esperando por você. Muito obrigada de coração ao público que veio nos prestigiar, também a você, querido ouvinte. Fica a seguir com Seleção Inconfidência, com Cristiano Batista no comando e Pedro Henrique Vieira. Aqui na Praça da Matriz, em Montes Claros, mais tarde tem, às 10 horas, não se esqueça, nosso Saulo Laranjeira e Banda.
3: E ficaremos por aqui, nós vamos ficar aqui para curtir, é claro, o show. Tá bom, gente? Tá bom? Muito obrigada a todos, então. Obrigada. Obrigada, pessoal aqui de Montes Claros. Pessoal maravilhoso, né? Obrigada a todos vocês, todos colegas de trabalho. Eu amo vocês. Obrigada por tudo, gente. Muito obrigada.
2: E a gente te ama. Muito obrigada, então, a você que esteve aí juntinho com a gente. E hoje a gente se despede com ela. Um, dois, três e...
3: Onde Deus passa, nada embaraça.
2: Isso, Tina Gonçalves, que honra, que alegria. Então, muito obrigada mais uma vez. Ótima noite para você. Fique com Deus e até breve.
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7: Olá, olá! Excelente noite de sábado para você que nos acompanha pela nossa Inconfidência AM 880. Eu sou o Cristiano Batista, muito prazer. Vamos juntos até às 10 horas com o melhor da música nacional e internacional. Agora são 6h45, faltando 15 minutinhos para as 7 horas. Hoje é mais um dia especial na celebração de 90 anos da Rádio Inconfidência, dando continuidade ao projeto Sintonizando Minas. Nossa equipe está em Montes Claros, no norte de Minas, para a transmissão especial do programa A Hora do Fazendeiro, que você acabou de ouvir. Técia Gonçalves e Tina Gonçalves estiveram na Praça da Matriz com uma edição especial do programa mais antigo do rádio brasileiro. Lembrando que esse é o segundo ato do projeto Sintonizando Minas, 90 anos da Rádio Inconfidência, que começou na rodoviária de Belo Horizonte em dezembro do ano passado, com transmissão da Hora do Fazendeiro ao vivo e uma série de shows especiais. O primeiro ato retratou a história da rádio de 1936 até 1966. E hoje, no ato 2, ficamos sabendo detalhes do gigante do ar ocorridos entre 1966 e 1979. O público de Montes Claros vai conferir Cozinha Viva com Juliana Faria, Daiane Durães e Tino Gomes, e show de encerramento com Saulo Laranjeira. durante o nosso programa, nós vamos acionar a Tessia Gonçalves, que vai entrar ao vivo, fazer inserções ao vivo aqui no nosso programa, diretamente da Praça da Matriz, lá em Montes Claros, no norte de Minas. Agora são 6h46, vamos de música, vamos de sucesso aqui no nosso Sequência de Classe. E a gente começa muito bem com Jason Mraz e Cub Calloway.

Pela Inconfidência, tá aí você conferiu Jota Quest, Dias Melhores de Rogério Flauzino. Antes, Dona Frank Reiter, Free, com participação de Jax Johnson, Jason Mraz e Kubi Keilat, Lucky. Agora, faltando 3 minutinhos para as 7 horas, este é o nosso Sequência de Classe. Lembrando que você também confere a nossa programação pela internet no inconfidencia.com.br, também através do nosso aplicativo Rádio Inconfidência Oficial. Excelente noite, bom fim de semana, sabadão é só alegria e muito mais sucesso por aqui no nosso Sequência de Classe, que traz para você Aretha Franklin.

0: Em Confidência, Fat Family, de Mauro Mota e Robson Jorge, Fim de Tarde, Whitney Houston, a When Dance With Somebody, e a primeira com Aretha Franklin, I Said A Little Prayer For You. São 7h10, boa noite pra você, intervalo rapidinho, voltamos daqui a pouco, não saia daí.
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0: A qualidade que você merece, você confere aqui na nossa programação, como sempre, preparada com muito carinho, pensando em você. É o nosso Sequência de Classe pela Inconfidência AM880, que traz para você agora Michael Jackson, quando são 7h11. Boa noite.

0: Cyndi Lauper, Out of the Night, Madonna, Cherish, Michael Jackson, The Way You Make Me Feel. São 7h23, é o nosso Sequência de Classe pela nossa Inconfidência AM880. Vamos agora acionar Pedro Henrique Vieira, né, que traz informações aí sobre Montes Claros, né, no qual está, né, ou melhor, aconteceu, né, o programa Hora do Fazendeiro, segundo ato, né, em comemoração aos 90 anos na nossa Inconfidência e também o Hora do Fazendeiro. Olá, Pedro, boa noite.
1: Boa noite, Cristiano Batista, boa noite, ouvinte da Rádio Inconfidência, AM880, o nosso gigante do ar. Pois é, Tina Gonçalves, Tessia Gonçalves estavam juntas, estão ainda lá.
0: Exatamente.
1: Nessa grande festa, que é o segundo ato do projeto Sintonizando Minas. Você que está nos acompanhando aí, né, desde o início da tarde, ouviu o programa Hora do Fazendeiro Especial. E agora, a gente, lá na cidade, Cristiano, tem uma série de eventos acontecendo, tem cozinha show, tem uma missa, inclusive, agora sendo realizada. E às 10 horas da noite, o fechamento com o show, né, de Saulo Laranjeira. E aí eu trouxe aqui algumas curiosidades para você, ouvinte, né, que porventura não conhece Montes Claros, ou para você que é de Montes Claros e que está acompanhando aqui a nossa programação, algumas curiosidades sobre essa cidade, que é conhecida como a capital do norte de Minas.
0: Sim, sim.
1: Bem, a gente sabe que Minas Gerais, ela é do tamanho da França, né, um estado muito grande, então nada mais justo do que a gente considerar, né, Montes Claros como a capital do norte de Minas,
0: afinal
1: de contas.
0: Uma cidade bem grande também.
1: Muito,
0: né,
1: grande, são 437 mil habitantes, ou seja, né, quase 500 mil de habitantes, e é uma cidade que está a 420 quilômetros aqui da capital mineira, é um pedacinho bom de chão.
0: Não é tão pertinho, não.
1: E aí, assim, olha, sentido, você vai subindo, né, sentido Bahia, chega lá em Montes Claros. O município se destaca pelo forte comércio, pela vida universitária.

0: anos que eu não como.
1: É. Eu não gosto de pequi.
0: Não, mas
1: me
0: eu
1: desculpe,
0: gosto.
1: Ouvintes, muito amantes tempo. Do pequi.
0: No arroz, é bacana, né?
1: O pequi tem um cheiro muito forte, né,
0: sim,
1: Cristiano?
0: Sim, sim.
1: Ele é muito característico, assim.
0: Eu gosto muito de comida temperada, bem temperada. Quanto mais temperada, melhor. Então, o pequi, no arroz, ele dá aquele gosto, né? Aquele gosto mais apimentado.
1: O que,
0: né,
1: me remete, assim, quando eu era pequeno, quando eu era mais novo, eu me lembro de ir ao centro de BH e ficar aquelas bancas de pequi,
0: sim,
1: na
0: sim,
1: época
0: sim.
1: dos camelôs, que sim. ficava tudo espalhado ali, né, pelas avenidas, pelas ruas do hipercentro
0: sim, sim.
1: de Belo Horizonte. Então você descia ali e eu me lembro muito daquele cheiro forte e das banquinhas de pequi.
0: Sim, sim, sim.
1: E é aquela coisa, né, assim, eu tô falando que eu não gosto, talvez porque o cheiro me deixou um pouco enjoado, mas eu nunca comi. É que me
0: mas
1: falam assim...
0: Puro, não. Puro...
1: Nunca comi com nada, na
0: com
1: verdade.
0: Nada, com nada.
1: É que falam assim, cuidado com o pequi, porque se você morde, tem um espinho lá dentro
0: sim, sim.
1: que vai furar a sua língua.
0: Então eu te convido a comer com arroz. No arroz, assim, é interessante.
1: É, e aí eu acho que eu fiquei com esse trauma, de o medo de morder o pequi e acabar me machucando.
0: Sim, sim, sim.
1: Tem essa história, né?
0: Sim.
1: De você morder o pequi, tem um espinho lá dentro.
0: Tem, dizem que sim, né? Mas no arroz tem todo um preparo, né? Então fica aquele arroz amarelinho.
1: Amarelinho,
0: né?
1: Amarelinho.
0: Então bem saboroso. É, então, e lá o pessoal tem costume de comer pequi, né, em Montes Claros.
1: Com certeza. Né? E não só o pequi, mas também a carne de sol.
0: Sim, sim.
1: Eu já estive em Montes Claros, fui até o mercado e me lembro muito da carne de sol, que é muito característica de lá. Claro, a mandioca, o feijão tropeiro. Olha, sabores tradicionais no norte de Minas você encontra, claro, em Montes Claros. É uma cidade também famosa pelos biscoitos artesanais, pela produção de doces típicos mineiros. Então, assim, olha, se você visitar Montes Claros, não deixe também de experimentar, né, a culinária típica do norte de Minas. Um dos cartões postais da cidade é o Parque Municipal Milton Prates, né, uma área verde bastante procurada para caminhadas, para lazer, para eventos culturais. E também, né, o espaço ali que reúne lago, pista de Cooper, áreas para esportes e é palco também de shows, festivais ao longo do ano. Eu comentei aqui sobre a tradição, né, da música sertaneja. Tem a Expo Montes, que é uma feira muito famosa, e a Expo Montes 2026 acontece de 26 de junho até 5 de julho, com várias atrações. Olha, quem sabe você também não anima já a comprar sua passagem,
0: pra
1: se programar.
0: Pra dar uma voltinha, vai ser um prazer, cara. Bora lá?
1: Ó, Joelma, Léo Santana, banda Acato, Menos é Mais, também vai ter show aqui, olha, de Eduardinho, Natanzinho, Gustavo Lima, tudo isso na Expo Montes, é a 52ª edição do evento, acontece em 2026, entre 26 de junho e 5 de julho, né, lá em Montes Claros.
0: Dá tempo ainda para a gente se programar.
1: É,
0: lá,
1: ainda
0: né?
1: tem aí, né, alguns, né, mais ou menos um mês e meio pela frente para você se programar. E também tem ali, né, como eu falei, a Expo Montes é uma das maiores exposições agropecuárias. Esse show só vem para brilhantar ainda mais sim, esse evento sim. agropecuário, que também traz, né, negócios rurais, gastronomia, movimentando toda a região norte mineira. Bem, para quem gosta de turismo religioso e histórico, a Catedral Metropolitana Nossa Senhora da Aparecida chama atenção pela arquitetura e pela importância para a comunidade local. O centro da cidade também reúne praças movimentadas e construções que contam parte da história do desenvolvimento do norte de Minas. Então fica aí a dica, né, para você visitar Montes Claros, um pouquinho dessa cidade que hoje recebeu e está recebendo o segundo do ato do projeto Sintonizando Minas, que celebra os 90 anos da Rádio Inconfidência AM 880. Começamos em dezembro do ano passado, fomos agora para Montes Claros, vai ter mais uma cidade ainda que vai receber, quem sabe não é a sua.
0: Pois é.
1: Será que eu já falo aqui? É melhor guardar a surpresa.
0: Vamos lá, a gente vai dar essa sugestão, né?
1: Vou plantar uma dica. Se nós formos para o norte, a próxima cidade está mais para o sul.
0: Sim.
1: Está mais para o sul de Minas. Então, em breve, vai ter mais um show desse projeto Sintonizando Minas. E aí, claro, em setembro, no dia 3 de setembro, aí sim, a gente sopra as velhinhas das 9 décadas da Rádio Inconfidência AM 880. E daqui a pouco, né, a gente espera aí a entrada dos nossos repórteres diretamente lá.

0: lá de Montes Claros, antecipando um pouquinho o que vai acontecer nessa capital do norte de Minas.
1: Perfeito. Imagina a Tina e a Tessa lá, o quanto elas estão passando bem, hein?
0: Hoje.
1: A culinária maravilhosa que tem.
0: Experimentando ali.
1: Nossa Senhora, que beleza, que maravilha, né? Então, assim, daqui a pouquinho você traz mais informações.
0: Beleza.
1: Tá, então a participação de Pedro Henrique Vieira aqui no nosso Sequência de Classe. Estamos ao vivo. Intervalo então, rapidinho. Intervalo é música, né? Sucesso então. Vamos então com sucesso com música no nosso Sequência de Classe. Agora com Roxette.

Vida em Confidência, Nico Rezende, Esquece Vende, Nico Rezende e Paulinho Lima. Mariah Adams, Everything I Do. Roxette, I Must Have a Brain Love. Agora faltando 15 minutos para as 8 horas, é o nosso Sequência de Classe pela Inconfidência AM880. 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Boa noite, Brasil. Boa noite, BH. Boa noite para você. Vem chegando agora Rich Valens.

0: você conferiu Anitta, Totalmente Demais, com participação de Duduzinho, Maroon 5, This Love, Bruno Mars, All This Nows, Nilo Romero e os cantores de Ébano, Leva Eu Saudade, Frank Valli, Can't Take My Eyes Off You, Breakers, The Great Pretenders, Ritchie Valens, Donna. Agora são 8:06, intervalo rapidinho, não saia daí.
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8: O melhor da música nacional e internacional, você confere aqui na nossa programação, sempre preparada com muito carinho, pensando em você. Este é o nosso Sequência de Classe. São 8:08. Boa noite para você, bom sábado, excelente fim de semana. No nosso Sequência de Classe tem Swing of Sisters.

0: Chris Stanfield, Around the World, Swing of System, Breakout. Agora são 8h15, excelente noite para você que nos acompanha pela nossa Inconfidência AM880. Bom sábado, bom fim de semana, com muita luz e energia positiva nesta noite gostosa de sabadão. E agora com o nosso Sequência de Classe pela nossa Inconfidência. 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Vamos agora acionar o repórter Matheus Schistel, diretamente do repórter da Empresa Mineira de Comunicação, que está lá em Montes Claros, que traz as últimas informações. Matheus, boa noite.
1: Olá, boa noite para você que está acompanhando a Rede Minas e também a Rádio Inconfidência. Falamos ao vivo de Montes Claros, no norte de Minas, onde está acontecendo neste final de semana o Sintonizando Minas, que celebra os 90 anos da Rádio Inconfidência AM. E ao meu lado está aqui a produtora de eventos de Montes Claros, Fátima, Maria de Fátima. Seja bem-vinda à Rede Minas e à Rádio Inconfidência. Aqui estamos num espaço muito legal, né, que tem artesanato, tem quitandeiro, tem gastronomia. Que espaço é esse preparado para a noite de hoje?
2: É um espaço da Feira de Artesanato aqui de Montes Claros, que acontece todos os domingos, né? Das 8 da manhã até o meio-dia. Então, é um espaço que nós temos, uma feira que nós temos de tudo. Nós temos confecção, nós temos cama, mesa e banho, decorações variadas, nós temos alimentação. Então, assim, é uma feira bem aconchegante que você encontra de tudo aqui na nossa feira.
1: Tudo preparado para a noite de hoje também, para as pessoas que vierem aqui para o show do Saulo Laranjeira poderem curtir também. Muito legal, tudo preparado com muito carinho pelas artesãs e pelo pessoal daqui, né?
2: Muito, com muito amor, com muito carinho, sabe? Porque a gente faz e elas têm essa emoção. São coisas feitas pelas mãos, assim, sabe? Com muita dedicação, com muito carinho. Então, nós estamos aqui, né, com esse evento maravilhoso, que é um evento que fica marcado, vai ficar marcado para a cidade.
1: Fátima, você que é daqui de Montes Claros, convida quem está nos assistindo e também os ouvintes da Rádio Inconfidência que estão aqui na região, querem vir para o show, querem vir aqui em Montes Claros, está de portas abertas?
2: Com certeza e sim, e está em tempo ainda, né? Dá tempo ainda, eu convido com muito carinho todos vocês a vir participar desse evento maravilhoso.
1: Que legal. Maria, obrigado pela sua participação aqui na Rede Minas e também na Rádio Inconfidência. Fica o convite para você de casa acompanhar a nossa programação aí também pela Rede Minas, pela Rádio Inconfidência, pelo Minas Play, e daqui a pouquinho vai ter show do Saulo Laranjeira. Para você de casa, corre para cá quem estiver na região e também fica sintonizado e ligadinho com a gente. É o Sintonizando Minas comemorando os 90 anos da Rádio Inconfidência AM.
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0: Aí você conferiu Maíra Andrade, Codé, Cesária Evora, Sodad, Miriam Makeba, Patá Patá e antes Sandra de Sá, Bye Bye Tristeza, de Carlos Cola. Agora são 8h32, breve intervalo. Não saia daí, voltamos já já.
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0: O melhor da música nacional e internacional você confere aqui na nossa programação, sempre preparada com muito carinho, pensando em você. Faltando agora 25 minutos para as 9 horas, vamos agora acionar Pedro Henrique Vieira, que traz aqui alguns alôs, né, algumas mensagens dos nossos ouvintes que mandaram, né, logo mais cedo no programa Hora do Fazendeiro, né?
16: Isso mesmo, Cristiano. Boa noite mais uma vez. Boa noite para você, ouvinte aqui do Gigante do Ar. Se você ligou o rádio agora, perdeu um programa especial mais cedo. Às 16h, Tina Gonçalves e Tessia Gonçalves apresentaram direto de Montes Claros a Hora do Fazendeiro Especial, a segunda parte, né, do especial 90 anos a Rádio Inconfidência, projeto Sintonizando Minas. Elas foram para Montes Claros, apresentaram o programa de lá, estão lá nesse momento agora, porque daqui a pouco, às 10 horas da noite, vai ter show do Saulo Laranjeira. E se você acompanhou o programa, participou pelo nosso WhatsApp, que é o 31 98276-2663, a gente registra agora algumas participações, porque no calor do momento a gente sabe que é muito difícil.
0: Sim, sim.
16: Programa ao vivo, fora dos estúdios. A Tessia até agradeceu aqui a todas as participações, mas ela infelizmente não conseguiu registrar no ar. E a gente está aqui agora para dar voz a você, ouvinte, que está aí do outro lado do rádio. Por exemplo, o Mário Lúcio, lá do Pindorama, falaram, né, sobre a distância, né? Que bom é apresentar o programa também fora de BH. É mais de 420 quilômetros de distância. E ele ainda brincou: Tessia, não esquece do requeijão moreno. Já experimentou esse requeijão?
0: Nunca ouvi falar do requeijão moreno.
16: Bem, deve ser um produto típico lá de Montes Claros. Deve ser aquele requeijão com umas raspas, assim, sabe?
0: É, que com fica... algumas raízes, né?
16: É, deve ser, né? Aquele mais Tipo quando você derrete o queijo,
0: sim, sim,
16: e dá aquela rapinha, e aí ele fica mais escurinho, mais, assim. Mas
0: deve ser mais douradinho.
16: É,
0: né?
16: Bom demais. Uai, assim,
0: então, Tessa, não se esqueça, que eu também quero experimentar.
16: Eu vou pedir para ela trazer um para nós, então.
0: Por favor,
16: vou mandar mensagem aqui para a Tessa. O Marcirley lá de Betim. Que programa maravilhoso. Caipira raiz desse sertão pelo mundo afora. Parabéns. Abraços para todos vocês, ouvintes também. Paz e bem, nosso ouvinte Marcirley. Também quero mandar um abraço aqui, olha, para o nosso ouvinte Highlander, lá do Barreiro. Esse você conhece bem,
0: sim,
16: né?
0: Claro, claro.
16: Ele acompanha
0: Highlander
16: a rádio há muitos anos já. Na verdade, junto com uma grande turma: João da Solda, Marlon da Moto, Fábio Pedreiro, Vander da Padaria que não fabrica pão, Erli da Bateria, Leno que não canta com a Lilian, Hélio Narigudo, Rogério dos Correios, Helenilson da Padaria que fabrica pão.
0: Meu
16: é uma
0: Deus
16: turma. Os apelidos,
0: turma,
16: né, Cristiano?
0: Né?
16: Os apelidos ali, né?
0: Sim, sim.
16: E aí, ele também está aqui dizendo o seguinte: é uma honra para nós mineiros termos o programa com a nossa rainha do rádio brasileiro, Tina Gonçalves. Como é bom termos a oportunidade de ouvi-la, já que a mesma, né, fez parte das nossas vidas durante décadas. Muito obrigado, Tina, por tudo. Hoje você não está mais no ar, mas merecidamente, né? O seu descanso é merecido. O importante é que você não esqueceu de nós e nos deu esse excelente exemplo da sua imagem, que é a nossa Tessa Gonçalves. Esperamos estar com ela com o mesmo carinho que tivemos sempre por você, né? Quando iniciou no rádio, ainda jovem, né? Demos o mesmo carinho que tivemos, né, por você agora para Tessa. É a turma do Barreiro. O Sutero Martins Cavalcante escuta a gente em Porangatu, interior de Goiás. E é ouvinte da Rádio Inconfidência, também esteve na escuta aí da Hora do Fazendeiro Especial. Donizete, de Bela Vista de Minas, também esteve sintonizado na Hora do Fazendeiro. Também, olha só, temos aqui a participação de mais um ouvinte, o Nenzinho Siqueira, do bairro Vera Cruz. Tessa, que prazer ouvir você na Hora do Fazendeiro Especial. A Rádio Inconfidência ao vivo na minha cidade, ele é de Montes Claros. Uma graça ouvir essa musa da comunicação, a inesquecível Tina Gonçalves. Eu escuto a Hora do Fazendeiro todos os dias, já participei várias vezes e cresci ouvindo o Delmar ao espetáculo e também a Tina Gonçalves. Um grande abraço a vocês e parabéns pelo aniversário de 90 anos da Rádio Inconfidência e sucesso aí pelo programa. José Miranda de Arcos, estou aqui tremendo de tanta emoção ao ouvir a Hora do Fazendeiro Especial nesse sábado, excepcionalmente, né? Porque sábado não tem Hora do Fazendeiro,
0: sim,
16: né,
0: sim,
16: gente?
0: Sim.
16: É só de segunda a sexta, de 5 a 7, hoje uma edição especial. E aí ele colocou o seguinte: que maravilha ouvir mãe e filha apresentando o programa ao vivo no interior de Minas. Meu sonho é ver a Tina e a Tessa aqui na minha cidade de Arcos. José Miranda.
0: Ué, quem sabe, né?
16: Quem sabe? Pois tem mais uma edição aí, né, do Sintonizando Minas. Geraldino de Congonhas, boa noite, Tessa, Tina, estou aqui, né, ouvindo o programa maravilhoso que é a Hora do Fazendeiro, relembrando toda essa época mágica, lembro de quase todos os apresentadores, como Bentinho do Sertão, Delmar é Espetáculo, Aldair Pinto Show e também a nossa inesquecível Tina Gonçalves, vocês não imaginam a emoção que é ouvir vocês. Relembrando tudo isso, muito obrigado. Eva de BH, também na escuta. Antonino de Vera Cruz de Minas. Que Hora do Fazendeiro maravilhoso, fantástico. Parabéns para vocês, que Deus abençoe. E o nosso operador aqui, o Eliezer, mostrando para gente o requeijão moreno.
0: É,
16: deve ser uma delícia,
0: tá bonito,
16: né?
0: Hein?
16: Vamos mandar esse link aí para a Tessa.
0: E é moreno mesmo, é um requeijão, porém moreno.
16: É, que ele é feito no fogão a lenha,
0: sim,
16: sem conservantes. E aí, né, ele se é um produto, né, típico do nosso estado mesmo. E é uma iguaria que pode ser servida aí, né, pura, com pãezinhos, biscoito de polvilho, café fresquinho.
0: Puxa vida, uma hora dessa, você fala. Então, assim, a Tessa e a Tina têm essa incumbência de trazer pra gente experimentar, né? Porque eu nunca nem tinha ouvido falar.
16: Requeijão moreno?
0: Nunca ouvi falar. Você já ouviu falar?
16: Já, então é o que eu achei. Eu achei que era aquele com raspas, assim,
0: sim,
16: sabe?
0: Sim.
16: Mas, assim, vamos pedir pra ela trazer pra gente.
0: Porque pela foto que tá bonito.
16: A gente faz o Pix bonito pra você, tá bom, Tessa?
0: Exatamente. Qualquer coisa, né? Pix é que não falta aqui.
16: Pois é, e daqui a pouco o Matheus Schistel vai entrar novamente ao vivo aqui no nosso programa para dar mais informações, né, e os últimos preparativos para esse show de encerramento aí do Sintonizando Minas lá em Montes Claros com Saulo Laranjeira, que faz show na Praça da Matriz.
0: Exatamente, e continue conosco no nosso Sequência de Classe. Pode mandar mensagens também, né Pedro?
16: Isso, gente, 31 982762663.
0: Dando sequência ao nosso Sequência de Classe pela nossa Inconfidência AM880. Vamos juntos então até às 10 horas. Eu trago para você agora Edith Piaf.

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